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1: 9:38.
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5: 9:44.

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1: 10 e 5.
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11: 10 e 10.

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2: 10:34.

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6: 10:45.

para você pensar em que porta você quer que Deus abra. É Ele que vai abrir a porta. É Ele que vai fazer a obra. É Jesus. É Jesus. Eu vou contar até três. É um ato profético. Quando eu contar até três, você vai fechar a tua mão, vai dar um salto, vai dar um glória. Deus vai estar entregando a chave que vai abrir todas as portas. Quantos creem? Quantos creem? Abre bem a mão direita. Abre bem a mão direita. Deus tem porta, meu querido. Deus tem porta aberta. Deus tem porta aberta. É noite de renovação aqui em Fortaleza. É noite que Deus vai levantar o caído. É noite que Deus vai animar. É noite que Deus vai animar o fraco. Não importa. Não importa. Aquilo que estava morto hoje, Deus vai fazer gerar vida. Deus vai fazer gerar vida. Abre a mão, abre a mão, abre a mão. Eu vou contar até três, é um ato profético. Você vai dar um salto, vai segurar a chave que Deus está te entregando. Aleluia, já sinto a tua presença aqui, Jesus. Eu já sinto a tua presença aqui no Espaço Logos. Eu já sinto a tua presença. Abre minha mão que eu vou profetizar. Eu vou contar até três.

という盾にした。Deus vai mudar a tua história. Deus é fiel. Você pode falar isso? Deus é fiel. Deus é fiel. Vale a pena rejeitar o mundo. Vale a pena estar na presença do Rei Jesus. Vale a pena. Vale a pena, querido. Diga para a pessoa que está do outro lado: vale a pena. Vale a pena. Vale a pena. Diz, querido. Enche o pulmão.

Oh, obrigado, Jesus. Obrigado, Pai, porque Tu tem cuidado da nossa vida. Obrigado, Jesus. Aplauda mais forte, querida. Aplauda mais forte. Aplauda mais forte. Aplauda mais forte. Aplauda mais forte. Mistura essas palmas com glória a Deus e aleluia. Mistura essas palmas.

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2: 4:34.

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Vem cá, Barone, vem cá, tá comigo, vem cá, vem cá. 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Já demorou, já era pra estar aqui, meu. Bora. E aqui, vamos cantar comigo? Meu amigo Anderson Barone. Fala com o Anderson Barone. Um amigo. 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
1: Atriz 56.
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0: Olha a hora certa agora, 5h04. Muito bom dia! Sextou, sextou na presença do Senhor. Hoje é 17 de julho, o ano é 2026. Estamos aí a 198 dias do ano, faltando 167 dias para mudarmos o calendário para 2027. 29ª semana do ano, a estação inverno, o signo é Câncer. Abraçar você, meu amigo, irmão, caminhoneiro, carreteiro, cegonheiro, motorista de ônibus, condutor de transporte alternativo, pessoal das vans, aos taxistas, mototaxistas, você que trafega pelas BIBRs da vida, no seu carro, no carro da empresa, é passageiro, tá de carona, mas tá ligado aqui na nossa programação. Deus abençoe a sua viagem.
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0: Alô, você, minha amiga dona de casa, já levantou para a labuta do dia, o maridão também já acordou, outros estão indo aí para a academia, né, fazer a prática atividade física, outros estão chegando do emprego, outros se preparando para sair. Que Deus, na sua infinita misericórdia, nos proporcione uma ótima sexta-feira. Hoje é dia do especial do mais amado do Brasil, do Amado Batista, aqui no nosso programa. Olha o nosso WhatsApp, 759-9203-6677, 759-9203-6677, você pode participar, mandar o seu áudio, manda o seu áudio até 35 segundos que eu vou rodar numa boa, viu? Passou, a gente não vai rodar não, porque senão acaba tirando também a oportunidade de outras pessoas participarem, tá certo? 759-9203-6677, eu, você e eu, juntos até às 7h20. Bom dia! Eduardo Costa, Amores Imortais.

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0: Olha a hora certa, agora são 5h20. Tá aí Marília Mendonça, Te Amo Demais e Decreto. A pedido da minha amiga Rose, lá pelas bandas da Coreia. Alô, Rose, um cheiro no coração, um ótimo dia, Deus abençoe a sua sexta-feira. Eu toquei também aí o Rei Roberto Carlos, Além do Horizonte, a pedido daqui da minha amiga Prolígia. Deus abençoe. Alex da Vila Real tá por cá também. Fala, Alex, bom dia.
1: Olha, mandou pra minha esposa Celeste aí. Paz lá do Amparo, Zé de Mar também lá do Amparo, Roque da Serraria, sua esposa Cida, Gilmar, sua esposa Maria, Carla Salavota, sua esposa Noelia, Baiano Espindola, sua esposa Neide, Mandioquinha, Betilena, Dungo Coitada, Eduardo Lava, a turma da Vila Real, a turma da Barbosa e Barbota, Del Bigodão, Roberto Pão de Leite também, Tom de Afonso, lá de Amélia Rodrigues, Matheus, a avó dele, Dona Cecília, Rose, Gerlão, seu Miguel, Dona Bela, Luciano Pica-Pau, Nilcinho do Neto, Vadina Gameleira, Dunga da Vila Serena, sua esposa Ana, Dona Aranda Queijão, Alexandre do Leite, Jorginho Cerqueira, para todos meus amigos Admaro. Admaro, coloca a música, mandei aí pai, um de Edson John e Nikita, e tem ótima sexta-feira. Abençoado por Deus, patrão.
0: Quem também participou e pediu foi meu amigo Fernando.
2: Bom dia, Edmar. Gostaria de ouvir com Palmeira e Piá, Mãe Amorosa. E uma abençoada sexta-feira para todos nós. Deus abençoe nosso lar, nossa família, nossos amigos. E um abençoado final de semana. Amém, amém, amém.
0: Valeu, valeu. Já toquei. Um abraço também aqui para meu amigo Alexandre do Leite. É o homem do leite da vaca preta.
3: Bom dia, cabra bom de Maro Rei. Quem está falando aqui é Alexandre do Leite, o homem do leite da vaca preta. Uma boa sexta-feira abençoada para você e para os ouvintes da Educadora. Um abraço para Luiz do Aldo Fogo, Pitudo Gado, Budo Gado, Índio da Reciclagem, meu amigo Enoca, meu amigo Tonho, meu amigo Baio. Mais ouvintes que eu não falei. Que Deus abençoe. Uma boa sexta-feira abençoada com Jesus. Alexandre do Leite, o homem do leite da vaca preta.
0: Valeu, valeu. Alô, Roberto do Pão.
4: Bom dia, meu amigo Edmar Reis. Aqui é seu amigo Roberto do Pão e do Leite também. Mande um alô aí pra minha esposa Cláudia, meu amigo Cláudio Tepê, Universo Candidato, Tão Vivi, Chico de Rocha, Débora Galdão, Zé de Anselmo, de Nutoboy, Ricardo da Volta, Alex da VR, sua esposa Celeste, Ricardo da Volta, sua esposa Nessa, Nathalie, Fernando Juriti, meu irmão Capuz, sua esposa Yolanda, viu? Roxinha do Certo, Tony Cuncum, Pina, Tina, Luísa, meu irmão Burica. E para meu amigo Paulo Motoboy, aquele abraço. Tá da Educadora, tá bom demais. É com você, Edmar.
0: Valeu, valeu. Um abração aqui para meu amigo Nenê Menezes, motorista da Alegria, sempre acompanhando a nossa programação.

Afirmação. Alô, Moisés, aí pelas bandas de Coração de Maria. Ele tá pedindo aqui uma música de cara véia. Vou tocar já já, tá certo? Mas antes tem aí Elton John e Kita. Agora 5h23.

0: aí, cara velha, boi de carro agora, 5 horas 31 minutos, 5 e 31, eu vou no apoio cultural, volto já.
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3: Olha a hora certa, 23 minutos para 6. 23 para 6. Alô, meu amigo Carlos da Estrada da Volta. Ele tá dizendo o seguinte: bom dia, meu bom sertanejo. Eu tô ligado na educadora. Manda um alô pra minha esposa Noelle e meus amigos Zé Carlos, Itamar, Robson, Xavier, Edson, Beto, Zé Roberto, e toca aí Milionário de José Rico, Sonho de um Caminhoneiro. Pronto, vou tocar já já. Quem está por cá também, minha amiga Marinal, vai pelas bandas da Gameleira.
4: Alô, alô, meu amigo Admário Reis, Marinal da Gameleira. Manda um alô para todos os ouvintes e o pessoal da Gameleira, tá bom? Olha, eu gostaria de ouvir a música Nossa Senhora com Admário Reis. Roberto Carlos.
3: Eu já toquei, Deus abençoe, amiga, seu dia. Já toquei Roberto Carlos hoje, rapaz, mas tá valendo todas as músicas da programação pra você, tá certo? Um abração aqui também pra Dona Maria. Fala, Dona Maria.
5: Bom dia, bom dia, bom dia, no amor de Jesus e Maria. Os anjos de Deus sejam teu guia em todos os caminhos por onde você andar, por onde você passar. Deus te abençoe com vida, saúde e paz. Um alô para todos os ouvintes, um alô para José Roque, para Robson e para todos os aniversariantes do dia. Parabéns.
3: Valeu, valeu. É, felicitar aí todos os aniversariantes de hoje. Deus abençoe. Vamos seguindo por cá, senhor Edmar Reis? Vamos sim. Vamos, porque tem aqui a participação do meu amigo Bida Poronga. Bom dia.
6: Bom dia, Ademar. Manda um alô para todos os ouvintes. Eu sinto eles todos abraçados. Vai aquele abraço para nossa família. Valeu.
3: Valeu, valeu. Alô, Carlos do Tempero, Cosme do Tempero. O nome é Cosme do Tempero, seu Edmar. Manda um alô, Edmar, para Roberto da Padaria, Cláudia, Anivaldo no Rancho Canidé, Tamires, Mimi, Carlos, Ricardo da Volta, Léo de Bebeto, Paulo Motoboy, Ângela e Railda. Meu amigo Zé do Leite, por onde você anda? Você sumiu, espero que esteja tudo bem, viu? Alô, Chico de João Rocha, é o homem do cuscuz adubado, tá mandando alusão aí pra Roberto do Pão, né? Deixa eu ver aqui, tem mais aqui, Ricardo da Volta.
7: Bom dia, meu bom sertanejo, aqui é Ricardo da Volta que vos fala. Quero desejar uma excelente sexta-feira e abençoada para todos os ouvintes da melhor rádio do Brasil. Dizer assim, para não esquecer de ninguém, manda um alô aí, meu irmão, para meu amigo Carlos da Volta, sua esposa Noélia, Roberto Lupão, Índio da Reciclagem, Budugado, Lourdes na Rua do Fogo, Eiga, Edinho no Picado, Cosme do Tempero, Vado da Torre, toca aí para nós, meu irmão. A morte de Catimbau. Te obrigado.
3: Vou ver se a gente tem essa música aí pra gente tocar, mas antes tem Milionários é Rico, Sonho de um Caminhoneiro. Olha a hora, 20 minutos pra 6.

0: Olha a hora certa, 6:58. Agora 5:58. Um abraço para você acompanhando a nossa programação, onde quer que você esteja, fazendo sei lá o quê, mas está ouvindo a nossa programação, programa de Mário Reis aqui na Rádio Educadora de Conceição do Jacuípe. Deus abençoe o seu dia, Deus abençoe a sua sexta-feira. Chegou o finalzão de semana, né? 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E ela ficou zangada. Achei até que ela estava mandando. 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Ela zangada me empurrou, perante o povo. 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Por cá tudo igual, não. Agora é certinho, é 6 horas em ponto, viu? 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
1: Sextou! Sexta-feira, sua linda, 17 de julho, e o Santo Gel batendo o ponto. 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
10: Olha a hora certa, agora são 6 horas 11 minutos, 6 e 11. Alô, alô, minha amiga Gracinha aí pelas bandas de Amélia Rodrigues. Quem está por cá também é ela, Zezé. Aí, pela banda da 7 de Setembro, aqui, Conceição Joaquim. Fala, Zezé, bom dia!
11: Bom dia, meu amigo Admário Reis. Tô por cá, viu? Ligadinha, ligadinha. Manda um alô aí pra Capucho, Pato, Tia Dulce na Ilha de Curitiba, Edna do Gavião, Gilvanino Baldez, todos, Pipi, todos os ouvintes dessa rádio maravilhosa, todos no tabuleiro, Ângela do Picado, Lourdes na Rua do Fogo. Um abraço, Admário, Deus abençoe. Dani, mãe, um dia abençoado.
10: Valeu, valeu. Alô, Dino Motoboy, bom dia.
12: Bom dia, meu amigo Ademar Reis. Tô na escuta aqui, meu amigo. Bota um alô aí pra Dona Nice, seu carrinho. Roberto Põe do Leite. Carlinho, meu primo da volta. Duca do Carrapato. Lúcia, Teodoro Sampaio. Chiquinha lá na Coreia. Galego na Coreia. E todos os ouvintes aí, viu, Ademar Reis? E nem de Castete, Lourdinha na Rua do Cacete, e todos os ouvintes aí, viu, Ademar Reis?
10: Valeu, valeu. Alô, Zé de Oscar e pelas bandas do Deiró. Bom dia pra você. Bom dia aqui também pra o Voz de Trovão, Neno. Fala, Neno.
8: Olá, bom dia, Admário Reis. Bom dia pra você, meu irmão. Passando por aqui, meu irmão, rapidinho pra deixar um alusão aí pra meu amigo Vado da Fazenda Torre, Nivaldo aí no Rancho Canidé e Cosminho aí na Fazenda Clarinha. Se for possível, meu irmão, toca uma toada aí com Vavá e Marcolino e oferece aí essa vaquerama de Conceição do Jacuípe. Valeu? Forte abraço aí, garoto. Fica com Deus.
10: Valeu, Neno. Vavá e Marcolino, toquei a despedida do vaqueiro. Alô, Renilda. Tá mandando alusão aí pra Roxinha. É, pessoal do Cedro. Ela pediu Eduardo Costa, mas Eduardo Costa foi a segunda música que eu toquei no programa hoje, viu? Um abraço também aqui para o Rock da Cearia. É, ele tá mandando alusão aí pra Cida, sua esposa, para todo o pessoal no Garrancho ouvindo a gente. O Caçador de Sarigue tá por cá. Fala, Vadinho.
13: Bom dia, meu amigo de Mário Riz. Eu vim de 88,5. Alô, Danizinha. Alô, Zezé. Alô, essa galera aí mandando um abraço de Azim pra não esquecer de você. Dizendo, Lúcia, assistou, viu? Daqui a pouco tem. Tchau, obrigado.
10: Fala, meu amigo Capucho.
14: Bom dia, Edmar. Bom dia, Lu, Parião, minha esposa, Carlinha, Bigodão. O Beto Fonso, Caralho, Lida Maria. Renata, Tucano, Jato da Vona, Nemeiro. Fernanda, Roginha, Bido, Preguinho, Coroinha, Bete, Dani, Marcelo, meu filho, Burica, meu irmão, Zezé. É, muito obrigado, companheiro.
10: Valeu, valeu, um alusão aqui para o Jânio do Bessa, toda a turma do Bessa, um abraço para vocês. Alô, Pipi, motorista da alegria, fala, caba, velho.
15: Bom dia, Demário Reis, bom dia a todos os ouvintes da Educadora. Já veio para não esquecer de você. Seu carro da volta tá por onde, que sumiu, Zé de Dezinha. Indo zero, índio da reciclagem. Tudo beleza, beleza, tô por cá. É Extremoz aqui no Rio Grande do Norte.
10: Epa, tá lá na Terra do Sal, né? Rio Grande do Norte, Deus te guarde. Cadê Joãozinho Carreteiro, pai? Joãozinho Carreteiro sumiu, viu? É, fala, Robson.
16: Bom dia, Edmaro Reis. E como é que tá, Edmaro Reis? Deus abençoe. A primeira pessoa da sexta-feira de paz aí pra vocês, todos os ouvintes, que é Robson de Curitiba. Mandou um alô pra ele acima na rua, que é minha irmã de igreja. Maria Lúcia tá na roda lá, minha irmã de igreja. Mandou pro cunhado de minha ex-namorada, Luciano Cassabeiro. Mandou pra todos os ouvintes. Mas qualquer música de Amado Batista aí, no especial. Paz e bem pra todos.
10: Pois é, vou tocar as 6 músicas, rapaz, do Amado Batista, já, já. Baião da Pindoba tá por cá também, bom dia aqui também pra Manjal, tá aqui, ó.
17: E aí, Edmar?
10: A benção, Manjal.
17: Só um bom dia, um ótimo trabalho.
10: Amém.
17: Um ótimo fim de semana. Deus abençoe todos os dias.
10: Amém, a senhora também, viu? Fala, Caçola.
18: Bom dia, Edmar. Caçola, Edmar, foi possível tocar aí, meu irmão. Trio Nordestino, Paulo Afonso. E dê um alô a Edna Dulce, a minha sobrinha Popó da Cana Brava, a Zendito fazendo a povoação em Pedrão, a seu Chico da Venda, a minha sobrinha Drica, todos os ouvintes. Eu fico com Deus, meu irmão, um abraço, tudo de bom. E a Conceição Ares, valeu, meu irmão, fica com Deus, um bom dia, bom programa.
10: Valeu, Paulo Afonso, eu vou tocar com Ari Lobo, viu? Eu não tenho aqui com tiro nordestino, não, mas tá valendo pra você. Diga, Pipi.
19: Tiro agora é peixe, meu. Carregou no Goiás, tá vindo pra Salvador.
10: Ah, tá certo também. Minha amiga Delinda, professor Jonas, um abraço pra vocês, tá certo? Alô, alô, meu amigo Vide, é contigo agora, caba véio.
20: Satisfação, Admário. Bom dia. Muito bom dia para todo mundo acompanhando o informativo. 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
10: Tá dado o recado. Vamos agora pra Penabã, Branca e Chavantinho, Vida no Campo. 6h18, já já tem especial do Amado Batista.

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2: Tá aí Ari Lobo, Paulo Afonso, meu amigo Zé do Leite. O homem tava sumido, mas apareceu aqui, ó.
3: Bom dia, Edmário. Bom dia, Edmário. Como é que tá você?
2: Tá tudo bem? Paz.
3: É isso aí, o clima tá bom, o clima tá bom. Chovendo pra fazer capim pra dar tropa. É, dá um alô pra essa galera aí, seus ouvintes. É, Ari Lobo aí, Cachoeira Rouca, muito bom, muito bom. Vou ouvir também, você vai servir pra mim. Valeu, cidadão. Avisa a mulherada aí pra não esquecer do milho não, viu?
2: É pra dar milho aos maridos, né, rapaz? Ele disse aí que quando dá milho ao marido, o cara fica retado, viu? É, que dá sustância. Deixa eu mandar um abraço aqui para meu amigo Bolinho, Edmário Reis. Bom dia, um abração aí para a galera. Um ótimo final de semana para nós. Um abraço para minha mãe, meus irmãos, Ivone, Ivaneide, Ivonete, Chibica, Carlos Paim. Eu amo eles. E Bila também, cara de bola. Pronto, tá dado o recado, Bolinho. Um abraço, alô, alô, meu amigo João Tratorista.
4: Bom dia, Edmário, família educadora, que Deus abençoe o nosso dia. E um ótimo final de semana para nós. Valeu, Edmário, tudo de bom.
2: Valeu, alôzão também para o Zé de Dezinha, na Ilha Curitiba. Porque tem mais gente aqui, ó.
5: Bom dia, Edmário Rei, em nome de Jesus. Sextou, viu? Sextou. Eu tô na escuta esses tempos todos, não tô falando, mas tô na escuta. Que Deus nos dê um bom dia, em nome do Senhor Jesus, e o início e final de semana. E um começo também. Que Deus nos abençoe. Tenha um ótimo final de semana, Demário. Que Deus lhe abençoe também.
2: Valeu pra você também, minha amiga Aline. Ouvindo sempre a nossa programação. Agora eu vou no Apoio Cultural e na volta direto no especial do mais amado do Brasil, Amado Batista.
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0: você curtiu um especial do mais amado do Brasil, foram 6 músicas, né? Toda sexta-feira já é tradição no nosso programa, especial do Amado Batista. Deixa eu mandar um abração aqui para meu amigo Zezito, ele esteve aqui há poucos instantes na rádio, né? Ele que é irmão do meu amigo Pajé, e falando aqui do estado de saúde do Pajé, o Pajé precisou fazer um procedimento cirúrgico no coração, mas graças a Deus está evoluindo bem, precisa realmente estar na UTI, né? Por causa que foi uma cirurgia melindrosa, mas a reação, né? Segundo o boletim médico, está reagindo muito bem, graças a Deus, e breve ele estará de volta, né, às suas atividades e participando também do nosso programa. Nós estamos aqui na torcida pedindo a Deus que realmente Deus possa restituir a saúde do Pajé por inteiro, tá certo? Você que está doente também nesse momento, está enfermo, sentindo dores, e às vezes até não é nem dor no corpo, é na mente, é psicológica. Olha só, Deus é bom, Deus é bom. Ele é poderoso para solucionar todos os teus problemas. Por mais que esteja difícil, por mais que você ache que não tem jeito. E olha, ainda tem pessoas que acordam pensando em fazer uma besteira, tirar a vida. Não faça isso não, porque não vai resolver. Quem pode resolver os seus problemas é Deus. Se apegue com Deus, tira o seu... faz o seguinte, tira um tempinho, vai para um cantinho, só você e Deus. Se você tem fé, tem gente que fica dizendo, mas não existe Deus. Rapaz, um mundo desse não é um passe de mágica para existir não. Alguém criou. E para criar um universo, uma coisa tão grandiosa, tem que ser também uma pessoa grandiosa, né? Que tem todo o poder. E claro que é nosso Pai do Céu, o Todo-Poderoso, tá certo? Deixa eu mandar um abraço aqui para meu amigo Manuel, lá pelas bandas do município de Biritinga, Bahia. Tá me dando um bom dia aqui, valeu, Manuel. O Pagodinho tá por cá também, Lindy, né? Da Lando Faladares ouvindo a gente, bom dia. Bom dia aqui também para o Raimundo Queiroz. Fala, Raimundo Queiroz. Bom dia, meu irmão.
1: Ô, meu sertanejo, bom dia. Passando para lhe desejar um bom dia, ótima sexta-feira, um bom final de semana. Nas graças de nosso Senhor Jesus Cristo, que Deus te abençoe a você e sua família, todos aí da bancada e todos os seus ouvintes. Tô aqui, meu irmão, na carreira que eu vou para casa de farinha fazer uma farinha. Quer vir fazer farinha? Vambora.
0: Olha aí,
1: um pai. Abraço, meu querido. Fica com Deus aí, tô aqui na escuta. Tchau, tchau e obrigado.
0: Rapaz. Pois é, meu amigo. Raimundo Queiroz, eu sou do tempo realmente lá na zona rural, no município de Cansanção, porque eu nasci em Cansanção, né? Lá na região do sertão da Bahia. E aí, com 6 meses, minha mãe se mudou para Santa Luz. Eu, 6 meses de idade, minha mãe mudou para Santa Luz, que fica a 84 quilômetros de Cansanção. Mas aí, eu sempre aqui nas minhas férias de escola, eu ia para Cansanção, né? Meus avós moravam lá, tios, né? E nós iremos para lá e tinha a questão, vamos fazer farinha. E aí juntava aquele povo a noite toda, como a gente diz lá, né? Para raspar mandioca. E daqui a pouco, ei, pense, rapaz, no tempo que não volta mais, né? É, rapaz, muitas pessoas aí, principalmente essa geração de agora aí, não vai passar por isso não, viu? Não passa mais não. Coisas que deixam lembranças e lembranças boas, né? Valeu, meu amigo Raimundo!
2: Dela parte!
0: Bolinho por cá, ó.
3: Meu irmão, muito obrigado aí, viu? Pelos valores, viu? Muito obrigado, minha família, e pra quem eu mando, sempre tá me falando que obrigado, que gostou. Então, Deus abençoe você e todo mundo da rádio aí, viu? Muito obrigado,
0: meu irmão. Valeu, meu amigo. Na realidade, a rádio tá aqui também pra isso, né? Pra ultrapassar as fronteiras das distâncias e acalentar um pouco, matar um pouco da saudade, né? Que a gente luta para sobreviver, e aí tá longe dos pais, longe dos irmãos, da família, e aí a rádio tem esse poder, né, de você mandar um alô, as pessoas, tá ouvindo, isso é muito bom, tá certo? Diga, meu amigo Zé do Leite.
4: Amém, amém. É isso aí, apareço, mas tô na escuta sempre. Felicidade para você, que Deus abençoe. E seus passos.
0: Amém, meu amigo.
4: Valeu, cidadão brasileiro.
0: Zé do Leite, gente boa da melhor qualidade. É porque deu uma sumida essa semana. É assim, rapaz, os ouvintes já são fiéis no nosso programa. E quando dá uma sumida, a gente fica preocupado. Meu Deus, será que aconteceu alguma coisa? Será que tá tudo bem? Será que a família tá bem? Será que tá bem de saúde? Então não suma não, viu? Minha amiga Conceição.
5: Bom dia, meu amigo Admário. Sextou, Admário. Que Jesus abençoe nosso fim de semana, nossa sexta-feira, dê tudo de bom para todos nós, você e toda a sua família, a família de Bra, a família de Lina, a família educadora, os ouvidos da educadora, que está falando aqui, é com exceção da Tizeiro, toca aí para mim, Edmário, um forrozinho daquele arrumado de Flávio José, eu tô aqui, ó, ligadinha, na educadora, ó, com a do Mário Reis, que Jesus lhe proteja aqui seus caminhos, dê tudo de bom, um excelente abraço, tchau, Edmário.
0: Valeu, Conceição, aí pelas bandas do Oitizeiro. Deus te abençoe também. Como é bom, rapaz, né? Ter essa comunhão com os ouvintes. Eu digo direto aqui, não adiantava nada eu estar aqui e não ter vocês do outro lado me ouvindo, né? E divulgando o nosso programa. Gratidão mesmo. Deus abençoe a todos vocês. Vou no Apoio Cultural, volto já já.
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0: Olha a hora certa, agora são 7h10, 7h10. 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
0: 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Ei, Aguinaldo Timóteo, meu grito!

0: chuvas. Olha, final da nossa programação, agora são 7 horas e 21 minutos. Deus abençoe o nosso final de semana, né? O início de semana também. Eu desejo a você que Deus possa proteger você e a sua família, tá certo? Vem aí programa Visão Geral com Renato Dantas, logo em seguida programa Manhã Total com José Luiz, tá certo? Cuidado, viu? Não se engane, você acha que tem muitos amigos, né? Na verdade você conhece muita gente. Até segunda-feira, se Deus quiser. Tchau, tchau.
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3: Ah, bom dia, meus amigos, bom dia, minhas amigas, né? Começando mais um dia, começando mais um programa, né? Nessa sexta-feira maravilhosa. Hoje são 17, né? Pois é, 17 de julho de 2026. Mais um dia, gente. É, um dia de... Ah, tá chuvoso, tá assim, tá assado. É inverno, tá? Tá até bom pra dormir, tá uma delícia, 19 graus, tá batendo, 20 e tal, outros lugares 17. E a gente aí vai viajando, vai vivendo, vai fazendo, né? Vai construindo nesse friozinho gostoso, é, com as graças do nosso Deus. Então nós hoje vamos ao Salmo número 91. Aquele que vive, protegido pelo Senhor Altíssimo, guardado pelo Todo-Poderoso, pode dizer ao Senhor: o Senhor é a minha proteção e a minha fortaleza, meu Deus, em quem confio. Ele salvará das armadilhas e do veneno mortal. Ele o protegerá debaixo das suas asas e lá você estará seguro. A sua fidelidade o protegerá como escudo. Você não terá medo da escuridão da noite nem da flecha que voa durante o dia. Não ficará assustado com a peste que se espalha sorrateira nas trevas, nem da praga que devasta ao meio-dia. 1.000 pode cair à sua esquerda, 10.000 à sua direita, mas nenhum mal o atingirá. Você olhará tranquilamente e verá Deus castigando os pecadores desobedientes. Tudo isso acontecerá porque você disse: o Senhor é a minha proteção, o Altíssimo é a minha morada segura. O mal não me apanhará de surpresa e o meu lar não será atingido pela desgraça. Porque o Senhor dará instruções especiais a seus anjos para o protegerem em todos os seus caminhos. Eles apoiarão com as mãos para que você não tropece em alguma pedra. Você enfrentará sem medo o leão e a cobra venenosa. Matará o leão e pisará a serpente. Assim diz o Senhor a seu respeito: ele se entregou a mim de todo o coração, por isso eu salvarei. Ele me conhece pessoalmente e por isso colocarei ele em lugar alto e seguro. Ele pedirá ajuda, eu responderei. Quando estiver em dificuldades, eu estarei a seu lado. Resolverei seus problemas e lhe darei uma posição de honra. Darei a ele uma vida longa e feliz e lhe mostrarei a minha salvação. Amém. 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
2: Fala, Renato.
3: Ah, eu estou falando, dizendo assim: bom dia, mais bom dia mesmo, Conceição Jacuípe. Bom dia, minha querida Berimbau. Bom dia, você que está acordando, você que está caminhando, você que está aí na preguiça, sabe? Levanta, vai, joga a arga na cara, tira essa remela do olho, vamos para a vida, vamos para frente, que atrás vem gente, né? Vamos juntos, sim, misturados com as graças do nosso Deus. Você já tirou aquele minutinho da tua vida, sabe? Que pode ser sua graça do seu dia, da sua vida, para você conversar com Deus, tá? Pois é, se eu quiser falar com Deus, vá nessa, fale com Ele, vá. Agora, para isso, você tem que abrir sua mente, fazer uma limpeza, né? Porque Ele vai, ó, e dá a sua luz, com certeza, sabe? Então, tá aí, ó, você, veja isso aí logo, tá bom? Aí, ó, papai, mamãe, titia, vovô, vovó, titio, essa rapaziada toda que nos ouve, forte abraço. Você que tá aí, ó, no seu lar, na sua casa, nos dando carinho, eu só fico grato, para mim é gratidão. Quando você está sintonizado aqui na 88,5 e deixando nós estarmos juntos em mais uma manhã, em mais um dia de nossas vidas, eu só tenho a agradecer, tá? Só tenho a agradecer. E demais mesmo, tá bom? Isso faz parte da vida, você agradecer, você ser educado. É, nunca dê aquela figura negativa, negativismo. Quando você recebeu negativismo, mostre que você é. Se você é positivo, mostre que você é positivo. Agora, se você é negativo, com negativo, meu amigo, problema, você vai dar circuito. Que eu diga, meu amigo, vai dentro da camisa, vai... Tss, e aí, ó, não é legal. Mas não é legal mesmo, né? Então, o que eu tenho a dizer a vocês é isso. Essa feira maravilhosa, a cidade que pulsa, que caminha com suas próprias pernas, né? Que desenvolve um trabalho que faz com que ela seja e diz assim, sabe como é? Uma das mais ricas da Bahia, é fato, tá? Isso é, não dá para esconder, não dá para esconder, Ará, o que eu sinto por você, não é? Então tá aí, ó, você que está trabalhando, você na empresa, você que está no seu comércio agora, você que está aí, ó, na sua oficinazinha aí, batendo aí, limpando com paninho, óleo, alguma peça, tudo mais, para consertar o carro, uma motocicleta, uma bicicleta, ou qualquer outro aparelho, você que está na loja, né? Supermercados que já estão abertos. Então, forte abraço, mas forte abraço a todos vocês. Eu só faço dizer assim, eu sou grato e muito, mas muito obrigado mesmo. É? Aí eu digo assim, eu saindo daqui de Conceição de Jacuípe, cidade que pus o caminho com suas próprias pernas, que cada dia mais, né? Só desenvolvendo, desenvolvendo. Olha só, tá? Alô, coração de Maria. Alô, coração. Bate, bate, bate, coração. Bom dia, coração. Mas deixa eu falar antes, um alô pro pessoal do Bessa, do pessoal aqui do Picado, que nos ouve com o São Jacuípe, né, que nossos distritos também povoados, área rural. Aí eu volto para dizer assim, alô, o pessoal do Retiro, aí da fazenda Zabelê, as outras fazendas também, todas que incorporam essa região, esse distrito, que é grandioso em termos de desenvolvimento, em termos de trabalho, porque a galera daí gosta de trabalhar, mas gosta de trabalhar mesmo, né? Eu digo assim, um bom dia. Você também de São Simão, que é um distrito menor também, no sentido da rodovia que liga, estadual que liga Feira de Santana, né? Feira de Santana, a Coração de Maria, Coração a Feira de Santana. Também forte abraço, né? A você que é são das fazendas, vocês que moram na sede também. Então, forte abraço. Eu dou um pulo para onde? Para Irará, Irará, Uriçangas, Biritinga, Pedrão. Aí eu desço por onde, rapaz? Água Fria também. Aí eu desço aqui por Teodoro Sampaio. Teodoro Sampaio sai em Terra Nova. Terra Nova, aí eu dou um pulo até São Sebastião, Candeia, Santo Amaro, Amélia Rodrigues, Feira de Santana, São Gonçalo, Conceição da Feira, outros municípios. Você quer falar comigo? Quer? 9203-6677. É o nosso número. É o número aqui do WhatsApp. Você manda áudio, você manda vídeo, você escreve texto. Só não faça chamada de vídeo, porque eu não atendo, né? Mas pode ligar, porque a gente coloca no ar, não tem problema nenhum com a gente. A gente trabalha sendo transparente, dizendo assim, temos que ser a reflexão e, né, o espelho da população, da sociedade. É dessa forma que se faz de imprensa, né? Então, estamos aí, estamos juntos e misturados no 9203-6677 ou 9179-1915. Não é? Deixa eu ver aí, rapaz. Antes que eu esqueça, deixa eu falar logo. O Vitória ganhou ontem, tá vendo? Ô, torcida rubro-negra. Cadê Zé de Nil, rapaz? Sumiu. Ô, Nil, o que é que tá acontecendo com o Zé? Empresta seu telefone a ele. Ô, filho, empresta. Ou se não, eu vou passar ali em baixinho, né? Baixinho com celulares. Vou ver se baixinho tem algum celular usado. Pra eu te dar de presente, viu, Zé? Você nunca mais falou com a gente e tal. Você tá com um problema comigo, tá? Então diga logo, porque aí a gente vai resolver. Com a gente não tem essa não, tá bom? Mas é, com certeza ele tá numa alegria terrível. Deve estar pulando. Aí, ó, tem até aí, ó. Eu acho que o Zé Luiz é Vitória, viu? Ele tipo, teve a ousadia de chegar assim e botar essas honras de Vitória. É ousado, ele é Vitória esse cara, viu? É o que eu tô dizendo. E Zé Dinil soube que não dormiu essa noite, porque tem vizinho, né? Só cantando, sou rubro-negro, sou rubro-negro, sou rubro-negro. E Nil, vai dormir, Zé. Eu não consigo. Depois da vitória de 1-0 ontem no Barradão, com mais de 20 mil torcedores, né? Legal a presença dos torcedores, mais de 20 mil torcedores para fazer a festa. Por sinal, foi no momento que o Vasco estava até melhor durante aquele momento da partida, mas sabe como é, né? Nesse ponto, o dono da casa pode... Está até pior, mas vai lá e futuca e ganhou. Deu 1-0, que é importante, são os 3 pontos. O Vasco ficou na área de rebaixamento, viu? O Vasco está feio. Os Cruz Maltinhos estão tão feios. Está aí. Inclusive, eu fiquei sabendo que o Vasco estava querendo levar o treinador do Vitória, o Jair Ventura, né? Só que ele não foi. Se você fosse, estava lascado, você estava aí, ó, no rebaixamento. Porque pela pegada do Vitória... É um time que vai se manter ali bem e pode até pegar uma sul-americana, viu? Porque o time tá com garra, tá com vontade. Isso é muito importante no futebol. A garra, a vontade, o espírito de luta, né? E você vê que a Argentina tá aí hoje, no domingo, para disputar o Campeonato Mundial da Copa do Mundo contra a Espanha. E um dado que é importante que a gente vê no time da Argentina é a força, a vontade, a garra de vencer acima de qualquer coisa, sabe? Porque quando o homem incorpora a vontade de fazer, de querer, meu amigo, e com a ajuda de Deus, já foi, meu amigo. Rompe barreiras, derruba esse castelo, atravessa montanhas e por aí vai. Tá? Isso é muito importante. Não ser aquele jogadorzinho porque é cheio de dinheiro, tem mais argolinha na orelha do que futebol no pé, cheio de pose, cheio de marca, cheio de modelo do lado, nas paradas, só quer saber de marketing e ganhar dinheiro fazendo propaganda. Mas futebol que é bom, neca de pitibiriba, está provado aí o futebol brasileiro, hoje que não faz parte da prateleira dos melhores, está na prateleira dos piores, sai logo no início, tá bom? É fato, está aí. Comprovado o número da Copa do Mundo, esses caras, rapaz, você não sente a vontade dentro deles, a expressão de querer ganhar, de vibrar, sabe? Não, eles querem estar de boa, blá, blá, blá. E outra, viu? Essa geração aí não vai para lugar nenhum. Se deixar esse grupo que está aí, que jogou agora, esse campeonato para daqui a 4 anos, com o Ancelotti, não vai para lugar nenhum. Eles não têm incorporado nele a vontade de defender o seu povo. Porque o Copa do Mundo é muito isto. Envolve a população, todas as classes, brancos, morenos, pretos, pardos, não sei o quê, índio e tudo mais. Todo mundo vibra, todo mundo quer ver a cor verde e amarela lá. Se acostumou durante algumas gerações a sermos campeões do mundo. Afinal, somos 5, né? Até agora, os melhores e maiores. Mas se não houver realmente um trabalho de base sério para incorporar também a questão do cara ser homem. Homem. Que a maioria não são. São bacanas, mas para ir para dividir, para morder grama, botar o coração no bico da chuteira, que nada, eles não me toque. Ai, procurar o que fazer. Parabéns ao Vitória, que vem fazendo uma boa campanha, com um time modesto, um time barato em termos de custo, e tá aí, ó, dentro, cai dentro do barradão, a madeira come, viu? Então tá aí. E outra, viu, o Bahia não fica nessa de sapatinho não, porque senão vai ter problema no segundo turno, olha o que eu tô te dizendo. Fica nessa de sapatinho, esse joguinho de Rogério Ceni, não vão pro pau não, viu? E vocês vão ver o que é bom no segundo turno. Porque o segundo turno é muito mais duro. Aí, ó, eu acabei de falar, tá aqui, ó, bom dia, Renato, sextou. Valeu, meu velho, valeu, Josafá, meu amigo pedreiro, Josafá Pedreiro aqui, ó, dizendo que sextou, a galera gosta. Isso quer dizer o quê? Uma cervejinha no final do dia, papapá, né? E por aí vai. Deixa eu ver aqui com meu amigo Vadinho também, outro cara que é torcedor do Vitória, tá cheio de alegria ele hoje, viu?
0: Bom dia, Renato, Dantas, abraço de Azim, pra não esquecer de você. E aí, o que é que tá pegando? Zé Dinil disse que tá comemorando.
3: Tá vendo aí, ó? Tá vendo aí, ó? Eu soube que ele nem dormiu essa noite, viu, meu velho? Eu soube isto, tá? Mas é isso mesmo, né? É isso mesmo, isso faz parte do show. Teve outro jogo também, o Botafogo recebeu o Santos, no Newton, recebeu o Santos, coincidentemente, no Newton Santos. Newton Santos este que foi a enciclopédia do futebol brasileiro. Foi campeão do mundo, bicampeão do mundo, 58-62, lateral esquerdo, fantástico, certo? Então, já era baseado a enciclopédia do futebol. Jogou no Botafogo, né? Então, o estádio tem homenagem a ele, né? O Newton Santos. E o Botafogo foi lá e 2-1 no Santos, viu? O Santos tá com problema, viu? Se não cuidarem, meu amigo, rebaixamento tá batendo na porta. Tô avisando, viu? Tô avisando. Quem avisa, amigo é. O Santos que contratou muito jogador, inclusive jogador de nomes e tudo mais, rodado, e que não tá dando resultado, não. Tá feio. Tá bom? Ô Pia, forte abraço, viu, meu velho? Bom dia pra você, tá? Dá um beijo, minha querida Dona Araci, tua mamãe, aqui na 7 de setembro. Deixa eu ver aqui, tá? Deixa eu ver aqui, rapaz. Salvei, deixa eu falar aqui com o camarada. Seu número. O problema é assim mesmo, é ao vivo. Bom dia, Natal, tá? Aí eu salvei seu número. Tá? Ai, mas voltando, tá? Hoje tem mais jogos, viu? Hoje tem mais jogos, então se preparem, porque agora eu gosto de futebol brasileiro. É minha terapia, minha diversão, eu fico em casa só assistindo, né? Só assistindo, porque vale a pena. Gracinha 2 de julho, minha querida, um forte abraço pra você também, tá bom? Tá certo? Tá, que legal, certo? Mas vamos aqui, algumas notícias, começando por aqui, né? Olha aí, ó. Homem com mandado de prisão por roubo tenta fugir de abordagem do Petro e acaba preso. Isso aconteceu no município de Amélia Rodrigues, aqui na nossa região. Um homem, né, rapaz? O cara tá com mandado de prisão por roubo, rapaz. É brincadeira? Ah, tá bom. Aí, que legal a fotografia do novo centro, né? Tá bom, de segurança de Amélia Rodrigues, está aqui no Genefax. Um homem com mandado de prisão em aberto pelo crime de roubo foi preso pela Polícia Militar da Bahia. Isso aconteceu ontem à noite. Anteontem à noite, ou seja, na quarta. De acordo com a Polícia Militar, que é a Companhia 66, esse ato foi realizado pelos policiais da 66 durante patrulhamento tático no bairro 2 de Julho. Em Amélia Rodrigues. E, segundo a corporação, a guarnição do Pelotão Tático Operacional, a PETO, né, 66, avistou um homem que, ao notar a aproximação da viatura, tentou se esconder em uma residência. Os policiais realizaram a abordagem e fizeram a consulta ao sistema de segurança pública. Durante a verificação, foi constatado que havia um mandado de prisão em aberto contra o suspeito pelo crime de roubo. Após a confirmação da ordem judicial, ele foi detido e encaminhado para a Delegacia Territorial de Santo Amaro, onde foram adotadas as medidas legais e cabíveis. Por quê? Porque a delegacia daqui, a partir de 5 horas da tarde, de segunda a sexta-feira, fecha. Bye bye, so long, well. Tá? Tchau. Falando aqui da nossa região. E aí tem que levar para onde? Porque uma prisão em flagrante, certo? Um elemento com um mandado de prisão em aberto, né? Uma preventiva nas costas dele, tem que levar para onde? Para Santo Amaro, da purificação. Tá? É assim que funciona. E fim de semana, a partir de 4, 5 horas da tarde, amigos, esqueça a delegacia funcionando na nossa região. Ficam algumas abertas para poder ter os chamados flagorosos, os flagrantes. O pessoal que mais de Arará subindo aí, leva para Alagoinhas, né? Água Fria, Ouriçanga, Alagoinhas, essa região, não é? Coração de Bahia também leva para Lagoinhas e por aí e tal. Já aqui, ó, que compõe a terceira, né, Corpim, é Santo Amaro da Purificação, tá bom? Deixa eu ver aqui. Ô, minha amiga, vou falar para você. O nosso salmo foi o 91. Hoje, sexta-feira, geralmente é o 91, tá bem? Tá certo? Aí, ó. Pois é, parabéns aí ao trabalho da 66, né, que tem o comando do Major Roso Wilson, né? Tem uma equipe de policiais interessante, tem o tenente, não sei se é Ferreira, uma coisa dessa, está de cabeça, está difícil. Tem outro tenente, acho que Veras, uma coisa dessa, e também tem as tenentes e tudo mais. Uma hora dessa eu vou pegar o nome desse pessoal da segurança, né, e falar, tem um sub-sargento, uma coisa dessa, Aragão, né, grande Aragão, ele inclusive pinta assim paredes, pinta os quadros e tudo mais, ele gosta de arte, né, ele pinta as coisas bacanas, grande Aragão, das antigas, né, mas deixa eu ver aqui, rapaz, ontem na televisão veio uma reportagem que está aqui inclusive em todos os sites da Bahia. Aqui na região de Feira de Santana, o motorista, quando viu a fiscalização da Polícia Rodoviária Federal, simplesmente largou o ônibus, estava cheio com 48 passageiros e caiu no mato. Se picou, certo? A motorista de ônibus interestadual abandonou 48 passageiros e fugiu a pé. Botou o pé e correu, caiu no mato. Após descobrir que a Polícia Rodoviária Federal estava indo para cima para investigar, e o ônibus que ele estava dirigindo não tinha licença de viagem, não tinha, a fiscalização era falsa, a documentação, e o caso aconteceu na manhã de quarta-feira, né? O coletivo fazia trajeto entre Montes Claros e Aracaju, ia passear em Aracaju, tomar banho de praia, fazer compras em Aracaju, tudo bem, esse Barreto vende muita coisa bonita, viu? Aí foi abordado no PRF Feira Sul, chegando ali perto da entrada de Feira, vindo de Santo Estevão. E durante a fiscalização, o condutor entregou a documentação do veículo, incluindo uma licença de viagem, supostamente emitida pela ANTT. Ele está aqui o documento, tal, tal. E após a análise do documento, os policiais constataram que a licença era falsificada E segundo a Polícia Rodoviária Federal, ao perceber que a fraude havia sido descoberta ou identificada, o motorista deixou o ônibus, abandonou a chave do veículo e correu em direção à área de vegetação. Caiu no mato e até agora está correndo por aí. Que susto, viu? Ele ficou com medo de ser preso. Ele disse, vou largar tudo o veículo aí, vou embora. E aí tiveram que pegar, conseguir outro ônibus para poder o pessoal seguir, né? Seguir viagem, rapaz. Meu Deus do céu, rapaz. O negócio é sério, viu? O negócio é sério. Aqui, ó. Aí. Ai, ai, ai. Tá bom? Deixa eu falar aqui quem era o perito executado na garagem de casa em Salvador. Né? O perito grafotécnico Arnaldo Alex Francisco de Araújo, 54 anos, foi morto a tiros anteontem. Isso no Jardim Nova Esperança. Ele era um profissional especializado na análise de assinaturas, manuscritos e documentos para auxiliar a justiça em processos judiciais. Apesar de ter sido inicialmente apontado como oficial de justiça, ele não ocupava cargo no Tribunal de Justiça da Bahia. Ele fazia um trabalho técnico, né, para a justiça baiana, para ver os processos judiciais, assinaturas, documentos e tudo mais, se eram legais através da grafologia, né? E, segundo foi apurado, o corpo da vítima ainda segue no Instituto Médico Legal, aguardando a liberação da família, que não mora em Salvador. A mãe e as irmãs moram em Curitiba, no Paraná, enquanto o pai reside no Rio de Janeiro. Meu Deus do céu, deve um negócio meio atrapalhado, viu? Esse negócio aí meio estranho, né? E mataram ele na garagem do prédio, viu? Olha só aqui também, outra notícia chegando aqui. Eu acho graça, mas é coisa de dar risada. Quem usar celular roubado poderá responder na justiça, né? Esse, o governo federal prepara novas ações para ampliar o bloqueio de celulares roubados e reduzir a comercialização desses aparelhos. Reduzir a comercialização dos aparelhos roubados, né? A estratégia também prevê identificar quem utiliza dispositivos registrados em ocorrência de roubo ou furto, né? Segundo o secretário nacional de Segurança Pública, Francisco Lucas, o Banco Nacional já possui dados de mais de 3 milhões de aparelhos, que é bobagem, porque todo mundo hoje tem um aparelho, e tem gente que tem 2, 3 aparelhos. Então, os dados ainda são poucos em relação ao uso do celular no Brasil. A plataforma reúne registros das polícias civis, da Anatel, do celular seguros e de outros sistemas. E com essas informações, as autoridades conseguem detectar quando o dispositivo volta a funcionar. É aquela história, o cara rouba tal, dá alguém ou vende, volta a funcionar. Diz eles, as autoridades dizem que conseguem detectar um dispositivo que volta a funcionar, né? Então, cuidado se você comprar aí, ó, telefone roubado, você pode se dar mal, viu? Você pode se dar mal mesmo. Então, eu só digo uma coisa, gente. É tão chato você perder o seu telefone. Não é pelo... A questão, até eu digo dessa forma, na minha forma de ver. Não é pela perda do telefone, não é, do aparelho. São informações, dados e fotografias e outras coisas mais, rapaz, que acaba você perdendo, né? E é complicado, é muito complicado mesmo, tá? Deixa eu ver aqui, rapaz. Ah, tá certo também. Pronto, o seu Vadir mandou outro áudio aqui, vamos ver aqui, ó.
0: Bom dia, meu amigo Renato Dante, eu vim do 88,5, mandando abraço de azeite para não esquecer de você, mandando abraço para cara de bola, Vitória, e um abraço de azeite para não esquecer de você. Zé Dinho agora disse que é fazendeiro, comprou um sítio aí, tá plantando jaca e frutapão, que é para botar ligeiro.
3: Tchau, gostei, jaca e frutapão, é por isso que ele sumiu, né? Ele sumiu por isso, quem diria, hein? Deixa eu ver aqui, ó, Tônia Praxedes, um beijo no coração para você, um bom dia, né? E vamos aqui também para essa figura simpática. Bom dia, guerreiro. Está dizendo aqui, olha aí. Isso aqui é Batista, né? Ele é bombeiro, inclusive trabalha em vários eventos e tudo mais. Diz assim, ó, chama o presidente da SCAV para ele falar qual o motivo das vans saírem em marcha lenta na Avenida Getúlio Vargas, até a imediação do hospital ACM, segurando o trânsito. O cidadão está falando aqui, viu, presidente da SCAV? que se você quiser, ligue para cá, 9203-6677, ou um da diretoria da SCAV pode ligar para cá e dizer, olha, a situação é essa. Mas é pertinente essa cobrança dele, né? Para ter uma explicação, a SCAV se explicar, porque ele geralmente ele sai dali, daquele largo ali, numa esquina, que tem uma casa até de uma, um conhecido meu de celulares, com seus celulares, na esquina, para ali e tal, tem um cidadão que faz anotaçõezinhas, tipo um fiscal, e pega Getúlio Vargas. E realmente é pertinente essa questão colocada, né? É pertinente, muito pertinente, essa situação de, sabe, é bom explicar. Ou, se não tem explicação, vocês resolverem dentro de casa, da SCAV, reunir os motoristas para poder ver isso aí, né? Com o tiro de marcha lenta, tá vendo aí? Aí quando chega na BR-324, engarrafamento, aí ninguém aguenta. Aqui dentro, marcha lenta. Na BR-324, aí complica, viu? Complica. Ah, seu Barriga, como sempre, mandando um alô para a sobrinha Biu da Cajá e Matias do Tiseiro. Falar em Matias do Tiseiro, tem aqui até o áudio dele aqui. Colocar logo do ar, gente.
5: Bom dia, Renato, Matias Miguel da Fernando Tiseiro, vindo na programação. Aqui com a minha esposa, né, de Fred, passando por aí para desejar uma ótima sexta-feira para todos nós. Sei com a bancada, seus ouvintes. Seu Barriga e Amélia Rodrigues, meu irmão Cormir EC, Elito da Fera Corlinha Água Fria, Agostinho da Fazenda Quilombo, em Santanópolis. João Tratorista, um abraço para Abraão. Arso de Evandro. Todos aí. E vê notícia de Magé. Obrigado e bom dia. Ô Renato, em referência a esse ônibus, tem que identificar a partida dele, saiu de onde, passagem vendida por quem?
3: Saiu de Monte Claro, Minas Gerais. Olha, dois investigados por estupro de vulnerável são presos na Chapada Diamantina, meu Deus. Tá? A Polícia Civil da Bahia prendeu ontem dois homens que eram investigados pelo crime de estupro vulnerável no centro do município de Andaraí. E durante a ação policial, também foi apreendida uma arma de fogo caseira. O caso de um dos suspeitos ocorreu em junho deste ano, durante os festejos do aniversário do município. A vítima, de 28 anos, relatou que após ingerir uma medicação, adormeceu. E ao despertar, constatou que havia sido vítima do crime de estupro. Já o outro crime ocorreu em maio deste ano e teve como vítima uma criança de 7 anos de idade. As investigações conduzidas pela Polícia Civil resultam na representação pelo presídio preventivo desses dois investigados. Gente, o crime de estupro ocorre. Muito, muito, muito mesmo. Eu estou falando aqui agora, pode estar ocorrendo um crime de estupro. E geralmente ocorrem 70% dados levantados, estudos, de pessoas ou da família ou pessoas próximas da confiança da família. Geralmente são os que praticam esse tipo de crime. Vai pela questão da confiança, né? E os agentes policiais também cumpriram o mandato de busca e apreensão na residência de um dos investigados e no imóvel localizou e apreendeu a arma de fogo artesanal. O armamento e os homens foram encaminhados para a delegacia, né? Teve essa semana também um estupro terrível, uma criança de 10 meses foi estuprada, inclusive também morreu asfixiado. E o suspeito é o cara que não é pai é o quê, rapaz? Padrasto e também parece que um primo da família, uma coisa dessa. Eu fiquei assim arrasado, né? Que estava me mostrando isso, foi meu neto. Ó, meu avô, que coisa aqui. Eu fiquei arrasado, sabe, gente? Que coisa terrível. Ah, deixa eu ver aqui, meu povo. Tendo que abrir isso aqui, rapaz. Cadê? Isto aqui, pronto, vamos lá. Não é? Deixa eu mandar o alô para a população, né? Passando o dedo aqui. Deixa eu ver logo isso aqui. Será que eu botei no ar ou não botei no ar? Eu nem sei, mas vai, vamos ver aqui. Se eu botei no ar, eu paro.
6: Renato, como o senhor deve estar sabendo da situação da história da Cajá, que a máquina passou. Na terça-feira à noite, o ônibus ficou atolado. Ontem e hoje os alunos não podem ir à escola ficar prejudicados porque o ônibus escolar não está vindo até aqui. Como é que pode ficar na situação dessa, os alunos sendo prejudicados? Como é que os órgãos incompetentes mandam passar a máquina na estrada num tempo desse de chuva e não coloca nenhum material? Até quando vamos ficar numa situação dessa? Que quebra o ônibus.
7: Escola de lá da rua, aí o motor que vem cá pra Cajá tem que ficar esperando de lá fazer o roteiro dele pra poder trazer as crianças da Cajá. As crianças chegando aqui uma hora da tarde, tem que abrir uma coisa dessa, até uma e meia já chegou aqui também. Aí quem sofre é quem? As crianças, né? E que fica prejudicada sem poder ir à escola. A eleição tá chegando aí, quer buscar de papo na cara limpa, na cara dura, vim pedir volta.
3: Olha só, ela tá colocando a situação que ocorreu recentemente aqui. É numa rodovia, numa estrada que liga aqui a sede do município a Cajá. E eu soube através de quartos, quintos ou décimos que me parece que já fizeram lá alguma coisa, não é? Para tentar melhorar. Mas eu soube que só colocaram o cascalho no lugar onde o ônibus atolou. Não trataram os outros pontos críticos da estrada, não. Tá bom? É que aqui a gente só tem notícia dessa forma, através de terceiros, quartos, quintos, décimos, vigésimos, por aí. Porque o secretário não fala. Era secretário, nenhum secretário fala, se manifesta, para dizer, oh, tomei tal providência, vou tomar tal providência. Essa falta de comunicação impede que haja uma interação de forma correta, de forma mais justa, entre a população e a gestão. É isso que acontece, tá? Porque tem que saber o que está sendo feito, o que fez, o que não fez, né? E não se há pronunciamento de nenhum secretário quando há um problema em uma das secretarias, afeto a uma das secretarias. Deixa eu ver aqui, vamos tomar água, a gente volta daqui a pouquinho.
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7: Fala, Renato.
8: Ah, eu tô falando exatamente, deixa eu ver aqui, rapaz. 8:11. 8:11, certo? Que maravilha. 8:11 essa sexta-feira, que tá chegando aqui é meu amigo José Quirino, né? Ele que vai falar aqui algumas coisas interessantes, né? É uma figura que conhece muito, mas muito daqui da região. Deixa eu mandar para um camarada, um alô para um camarada que eu encontrei ontem. Ele fica questionando, chega, Renato, olha, tem 3 dias que eu te ouço, então hoje é o 4º dia que me ouve, né? Ele falou, o outro rádio quebrou, e aí eu fiquei, e agora, quando foi agora, comprei um rádio só para ouvir você e Lina Santana, né? Ele gosta muito de Lina Santana. Inclusive, ele falou, ô Lina Santana, se você estiver me ouvindo, tudo bem. Se não, fique sabendo que uma hora dessa você vai receber a visita do Capoeira, que ele quer lhe conhecer pessoalmente, meu amigo querida do coração, tá? Senta ali, por favor, meu amigo, faça favor, tá? Está chegando aqui José Quirino, que é uma figura, é uma entidade viva, inclusive da comunicação da nossa região, né? São 200 anos de prática, de ação. 200 anos, brincadeira, né? 2 séculos. Dá uma ajeitada ali, José, por favor. Né? É isso, pode. Aí, vá, suspenda o botãozinho aí, vá. Isto. Aí, pronto, ok. Tá bom? E daí, obrigado, viu, Capoeira? Ele que trabalha, ele tem uma oficina aqui na BR-324, ali na área do município de Amélia Rodrigues, e nos ouve todas as manhãs. Ele tinha um rádio lá pendurado e tudo mais, uma caixa de som que brocava, né? Mas ele voltou a ouvir. Só agradecer. Temos aqui a honra de recebermos nos nossos estúdios, né? O José Quirino, né? Conhecido muito como Quirino. Quirino é um cidadão que tem uma história muito longa dentro desse município. Tem Pinto também, que é também advogado, não é isso? É uma figura também que eu não encontro, também é um figuraço, né? Tem Osés, que exerce a função hoje de vereador também no município, já em 3º ou 4º mandato.
9: Terceiro,
8: né? E você também foi vereador, não foi, Quirino?
9: É o aviso.
8: Quantas vezes?
9: Eu, a suplência mais uma vez, é. Uhum. 2000.
8: É, porque eu me lembro que você exercia aqui a função de professor do município, do estado, correto?
9: Do estado, do município.
8: Uhum. É, depois você foi vereador e você foi um candidato a deputado que não gastou um tostão, que eu sei.
9: Não, ali para ver como é que estava ali a coisa. Passei de mil.
8: Passou de mil, surpreendeu.
9: Aí eu encontro uma turma aí que apostou em mim e ele disse, rapaz, apostei em você, ganhei, porque o cara disse que não tinha mil e você tem 1.450, mais ou menos.
8: Pois é. Tem uma coisa que eu acho interessante, que o município aqui, quando um nome do município se lança, como você mesmo, eu acompanhei de perto, você não fez campanha. Para começar, não tinha um tostão para gastar.
9: Não, não fiz, não. Até o cara que veio fazer campanha comigo, ele me traiu, um amigo nosso.
8: Tá vendo aí? As traições da política, né?
9: E para coordenar a minha campanha, foi coordenado a de outro.
8: Achou algum, você não tinha para dar, ele aí pinotou. Coisas da história da política. E o interessante disso tudo que eu estava observando é que o Conjacuipense tem uma forma de ser interessante. Você saiu candidato a deputado de uma forma que não tinha condições de andar, porque andar tem a grana, o partido não passou também, não passa, é complicado essa história desses bilhões que dão na mão dos partidos e não chega na mão dos candidatos, uma boa parte não recebe zorra nenhuma. E você teve 1.400 votos. Aí você vê, Juliane também saiu candidato, teve mais de 4 mil votos. Né? E agora, é interessante nesse momento que nós temos dois nomes, uma da ex-prefeita Normélia, que, segundo eu soube, é pré-candidata, né? A Normélia Corrêa, ex-prefeita do município, e também a ex-secretária de Saúde, né? Que é filha da atual prefeita Tânia Yoshida, Mitsui também Yoshida, é candidata a deputada, né? Então, pelo que eu estou vendo, vão sobrar poucos votos do município para os candidatos de fora, chamados forasteiros.
9: Que, né? É uma coisa boa, né? Pelo menos as pessoas não destroem o voto, né? Pelo menos se...
8: Fica em casa, né?
9: Dentro desse contexto aí é até positivo, no caso. Né?
8: Uhum.
9: Porque esse voto aí no... Eu sempre digo, rapaz, se tem dois candidatos, vota num dos dois aí e tal. Porque a minha campanha que eu estou fazendo é essa, né? Uhum. Vota ou em um ou em outra. Eu vou votar em uma. Eu não sei em quem ainda, mas eu vou votar em uma.
8: Você não vai jogar para cima que cai dentro da rodinha?
9: Não, aí não. Vai somar. Na hora H a gente faz uma avaliação. Uhum. Nós,
8: sim,
9: que trabalhamos principalmente nessa área de comunicação, temos que repassar para as pessoas... esse tipo de comportamento, né?
8: Uhum.
9: Quer dizer, votar em um, depois fizer uma boa avaliação, porque a coisa está feia. Aí quando se fala a nível de legislatura, tanto faz municipal, estadual como federal, você escolhe mal um presidente, escolhe mal um prefeito, você escolhe mal um governador, mas o deputado, o vereador, o legislador, eu acho que deve ter mais consciência na hora de votar. Em quem vai legislar, né? Porque quem vai legislar é quem tem o poder talvez maior. Ulisses Guimarães uma vez me falou, eu não estava entrevistando ele, né? Na direta já ali em cima na Praça Castro Alves, aí eu e alguns amigos iam para lá Piruá naquela época, tinha Fernando Henrique, que não era presidente, tinha Ulisses Guimarães.
8: Foi um grande
9: momento. O próprio Lula. Você ninguém tinha mandato.
8: Pois é.
9: O mandato era de Sarney naquela época.
8: Isso.
9: E aí eu perguntando a ele, o senhor não vai ser presidente? Ah, meu filho, é melhor nesse país ser presidente do Congresso do que ser presidente do Brasil. Ele me falou isso tem mais de 30 anos.
8: Repita quem foi que falou isso.
9: Ulisses Guimarães.
8: Pois é, que um dos maiores homens da história política desse país. E realmente ele tinha um poder de articular e de mandar, né? Agora, quando ele foi candidato, né, que tanto que ele sabia disso, né? O Ulisses foi uma sumidade, né? Ele, por sinal, o Ulisses teve o acidente, não sei, né, de avião, e até hoje o piloto apareceu o corpo, a dona Mora, a esposa dele, apareceu o corpo.
9: E o dele não, né?
8: Nem um pedaço do ossinho do esqueleto dele apareceu. Incrível. É meio estranho essa história.
9: Mandrake.
8: Viu? Mandrake, né? Gostei. Mas você falou uma coisa interessante. E a partir daí, eu acho que essas votações que se dá aos representantes do município é legal, é interessante, porque, rapaz, tem deputado que as pessoas não sabem nem quem é. Aí chega aqueles peru, baba-ovo, esses nove dedos duros, blá, blá, blá, e também cabe eleitoral, o vereador, qualquer outro, chega com o santinho. O
9: artista, dele. Artista.
8: Você chama de artista?
9: É, porque o cara recebe o dinheiro e o eleitor vota sem saber nem quem é que está votando.
8: Olha só.
9: Eu sou contra isso, porque você deve votar em quem você conhece. Já se foi difícil você conhecer as pessoas, mas hoje com as redes sociais, com as informações, claro, tem que ter cuidado, tem algumas também que podem ser fake news, mas observar, tem um tempo demais, as convenções vão começar agora.
8: Sim.
9: Então você tem tempo demais para correr atrás de ver o que é melhor para você, pra, na hora de você votar. O tempo já foi mais difícil, agora é mais fácil.
8: Com certeza. Você inclusive vai...
9: Ver o que é melhor para você, pra, na hora de você votar. O tempo já foi mais difícil, agora é mais fácil.

0: É, aqui eu não tenho nem condição de ouvir rádio, rapaz. Eu não tenho rádio assim, mas quero comentar já que não foi dito aí por sua voz. É, com relação a essa adição.
1: Ah, isso aqui eu vou colocar depois, que já é outro tema, tá bom? Mas tem o pessoal falando aqui, falando de Querino, tá bem? O Edson, daqui a pouco eu coloco no ar a sua fala. Aqui, ó. Nosso bom dia, Renato. Quirino, grande homem. João da Cancela no livro dele. Olha só, rapaz.
2: Deve ser o filho de João da Cancela.
1: É, que João da Cancela era danadinho ele, né? Filho que só azurra, né?
2: É, rapaz, esses caras não tinha televisão na época. É o que eles diziam, né? Que não tinha televisão na época.
1: Aí fazia novela em casa.
2: Tá vendo isso?
1: Tá vendo aí, Ailton? Pois é, rapaz. O Ailton, a família, no total, quantos? Soma aí. Eu não estou falando só de filhos, tá? João da Cancela tem uma tradição na área aqui.
2: Não, tem a maternidade, tem a paternidade só, para lá com ele. Ele pode querer dar só da mãe dele, né?
1: Isso, está viva, Buju. Tá
2: é isso
1: viva.
2: Que eu estou dizendo, quer dar só da mãe dele.
1: Inclusive, eu falei de Buju, aí teve um filho dela, que são vários, muita gente começa com A, e disse assim que a Avenida Birimbau, Dona Buju, é uma das fundadoras, né? Aí eu digo, é mesmo? Aí outro, é sim. E aí, vida que segue, né? Quem está aqui também, bom dia, Renato. Estou aqui em Pojuca. Aqui, ó, olha que legal, olha que dado legal onde nós estamos atingindo, né? Bom dia, Renato. Estou aqui em Pojuca, mas estou te escutando. Um bom dia para você e seus ouvintes. É Elmo que está falando, é Elmo do táxi aqui da Praça Manoel Teixeira de Freitas. Está ouvindo aqui, meu amigo, Querino, em Pojuca. Valeu, meu querido Elmo. Obrigado, viu? Quando estiver viajando, está ouvindo no local, pode mandar para a gente que a gente divulga. Tem mais gente aqui também falando conosco. Deixa eu ver aqui, rapaz. Ailton acabou de dizer, 28 no último censo de irmãos.
2: No último censo, você gostei, rapaz.
1: É brincadeira? Rapaz, 28 no último censo dos irmãos. Que maravilha, viu, rapaz? É, esse cara merece uma estátua, viu? É, do município, é uma figura fantástica, grande. É, rapaz, e é conhecida a história da Cancela, viu?
2: João de Jovem, o nome dele era João de Jovem.
1: O nome dele era João de Jovem? Jovem devia ser a mãe dele.
2: É, mas, deve ser.
1: É aquela história da origem, né? É. De antigamente. Aí ele está falando aqui que 11 de Buju, né? Um time de futebol. E os outros, vamos que vamos. Não é isso? Deixa eu ver aqui também, Margot falando conosco.
3: Bom dia, Renato. Bom dia. Abençoada sexta-feira para nós, em nome de Jesus. Manda um abraço aí para minha família, Coração de Maria. Todo mundo na escuta. E um abraço ao professor Quirino. Gente boa da melhor qualidade.
1: Tá vendo aí, Quirino? Tá com moral.
2: Margot, mais tarde a gente tá lá.
1: Margot é uma figuraça, né? Faz parte daqui, veio de Coração de Maria, se situou aqui.
2: Ah, no Rio Seco.
1: Isto. E construiu a sua história, né? Olha aí, ó. Deixa eu ver aqui, rapaz. Bom dia, Renato Cheiro. Um forte abraço, tá? Isso, pronto. Beijo do coração, minha querida. Essa aqui é a mãe de Tereza Preta do Tabuleiro. É, filha, aliás.
2: Filha. É. Pega um né, rola.
1: Isto.
2: É rola?
1: É. Aí, ó, um forte abraço para Rolas. É. Ele sabe quem é. KKKK.
2: Foi minha aluna.
1: Foi sua aluna?
2: Ela disse que era neta de rola. Eu passei a chamá-la de rola. De encontro, chamou rola.
1: É o nome do jogador da Noruega?
2: Antes disso, ela tinha me falado. Né?
1: Então... Pois é. E tá aqui eu morrendo da risada aqui, ó. KKKK. Pois é. Vem cá, querido. O que foi? Eu já estou ensaiando para uma hora dessa a gente fazer um bate-papo mais amplo, né? É, o que foi? É, você saiu de Amélia Rodrigues, não foi isso? Num período, veio para cá com sua família e aqui criou raízes e que você tem a cara total do Birimbau.
2: Olha, eu cheguei aqui com um pouco menos de 2 anos, né? Meu pai me trouxe, naquela época foi registrado aqui, né?
1: Sim.
2: É, mas meu pai me batizou lá na igreja de São Bento. Seu pai foi meu padrinho, Luiz Danta, né?
1: Silvio Danta, Luiz Danta, meu tio.
2: Luiz Danta, Luiz Danta, seu tio.
1: Luiz Danta é padrinho de um irmão seu.
2: É, de um primo meu, de um primo meu. E Silvio Danta, seu pai, meu padrinho, e peço

0: Viu, companheiro? Você que é lá da região dos Coronéis, né? Ele é neto do Barão de Aramaré. Barão de Aramaré, o homem que é dono daquelas terras que pega ali da região aqui, desce da Cajá, vai até a Lagoinha, naquela região, naquele agreste
1: Na
0: todo.
1: época era isso mesmo.
0: Era isso, Barão de Aramaré. Então, o pai dele era filho de Coronel Joãozinho, né?
1: Isso.
0: Coronel Joãozinho, né? Então, eu uma vez estive na fazenda desse tio da fazenda do avô dele, né? Porque eu era menino, com um primo meu. Eu nunca vi até hoje tanto carneiro, rapaz.
1: 600 carneiros na época.
0: Rapaz, ficar na frente da
1: É.
0: fazenda, né? Na frente da
1: E
0: fazenda.
1: carneiro com pelo.
0: É, o carneiro, né? Então.
1: Aí são os ouvintes, amigos de querido, que
0: Não,
1: falam
0: é o
1: muito.
0: Prudo Encelau aqui, mas,
1: Aí.
0: meu amigo. Eu tô aqui na Educadora Amigo Velho, quer que você manda? Tá bom.
1: O programa é assim mesmo. Tá? Agora,
0: Tá bom.
1: voltando, depois a gente vai contar essas histórias em outro programa. Agora, voltando, você passou pela educação e depois você enveredou em criar aqui a primeira rádio do município, né?
0: Na
1: Que a
0: verdade,
1: gente chama Rádio Poste.
0: esse lance de criar rádio é porque é o seguinte, foi até bom você perguntar sobre isso. Eu tinha, na época, a necessidade, que eu fui o primeiro presidente da Liga, reconhecido pela Federação Baiana de Futebol.
1: Sim.
0: Aqui, me lembro, você se lembra, Wilson Almeida, lembra, Amélia
1: Lembro,
0: Rodrigues, né?
1: falecido.
0: Naquela época a gente fazia aquele. E aí não tinha em Birimbau campeão, não tinha, não disputava intermunicipal na época, né? Então eu botei o intermunicipal, precisava de fazer propaganda. E tinha outra pessoa que fazia aqui, mas esporadicamente, quando queria e tal. E eu aí olhando lá, essa resposta aqui serve para uma pessoa até que me ligou a semana passada. É sobre ver a necessidade. E como a concessão de rádio era coisa grande naquela época.
1: Caríssimo e difícil.
0: Caríssimo, é tanto que o Joelso me chamou, abrindo aqui a oportunidade, me chamou na época para entrar nesse projeto. Eu já tinha a JS, eu disse, não, então, eu brinco até com o Edmário, você chegou por aqui porque eu freio, eu não quis. O cara me chamou, e na época me chamou com a pessoa para poder ficar aqui junto. Eu disse, não, rapaz, a pessoa não era conveniente. É um amigo nosso, né? Amigo nosso, que eu gosto de dar o nome a todo mundo. Eu não trabalho no sujeito oculto, eu trabalho no sujeito, no objeto,
1: Presente.
0: no presente. Então, o que é que acontece? Era Silvio que estava na época aí na frente, ele disse, rapaz, não me interessa não, que eu não quero me bater, compartilhar coisas. Então, mas você vai aqui, vai mandar. Eu digo, não dá para mim não. Deixa para outra oportunidade. Como também a outra lá, o deputado me
1: Sim,
0: chamou, o
1: sim.
0: Paulo Magalhães me chamou para tomar conta. Eu não quis, não, eu gosto do meu. Eu gosto de pegar no meu. Aí tal, lá vai. Então, aí foi justamente onde a cada dia que passou eu vim aprimorando mais, que hoje nós temos hoje quase 100 caixas tocando esse exato momento. Aí você pergunta, uma menina semana passada, ele rapaz, isso foi 40 anos, não, vá para a Feira de Santana, agora que você encontra. Na Marechal, você encontra na Sala de Barbosa, você encontra até na Getúlio
1: Nos
0: Vargas,
1: bairros.
0: nos bairros todos.
1: Salvador também.
0: Diz, não, vou falar Feira de Santana, porque essa pessoa pode não conseguir chegar em Salvador. Então, vá para a Feira de Santana, em todas as festas de Dia das Mães, Semana Santa, São João, está lá. E com quantas repetidoras e TVs tem Feira de Santana, e
1: Sim,
0: rádios tem Feira
1: sim.
0: de Santana, entre comunitárias, web, tudo isso. Então, o que é que acontece? Hoje e agora nós temos aí essa alternativa,
1: Sim.
0: claro que serve junto com também uma rádio do porte dessa aqui, que eu sou fã, porque é uma rádio aberta, vocês falam e dá vez e voz a qualquer um, não é um meio de comunicação como se fosse um meio de comunicação de uma pessoa só, aqui é de todo mundo, eu vejo pela audiência, a interação que vocês fazem com pequeno, grande, médio, com o interior,
1: Branco, azul, verde,
0: com todo
1: amarelo,
0: mundo, isso é
1: gordo,
0: que é importante.
1: magro.
0: E eu, para manter isso, dá um trabalho danado, porque eu tento fazer isso aí, a gente faz, dentro, como eu digo, dentro das limitações, e eu acho muito importante. E é por isso que eu mantive até hoje, estou mantendo, mas voltando, aí o cidadão não fazia propaganda do esporte, eu digo, não, peraí, eu vou fazer. Aí abri lá o compra na época com 16 bocas, hoje tem quase 100.
1: Que maravilha. Agora vou fazer um negócio, porque você também daqui a pouco, 9 horas, vai estar no ar, correto?
0: Não, mas aqui
1: não tem problema, não?
0: Não tem problema.
1: Então, olha, nós vamos para um intervalo.
0: Intervalo, tranquilo.
1: Porque tem muitas coisas para a gente
0: conversar. Não posso exigir tanto assim, não. Tá bom.
1: Vamos lá para o intervalo.
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6: E, rapaz, são 8h37, ô Renato. E aí, o telefone não parou aqui no intervalo de tocar, o pessoal saudando, né, a presença aqui do nosso amigo Querino, J. Querino, aqui nos nossos estúdios, não é isso? Isso é muito bom mesmo, né? Ah, rapaz, tá certo também. Mas deixa eu voltar aqui. Ronaldo de Coração de Maria. Ronaldo de Coração de Maria, mandando um abraço. Obrigado, Ronaldo. Mora no centro de Coração de Maria. Deixa eu ver aqui outra também, outra cidadã aqui falando, né? Aqui, deixa eu ver. Isto, tá bom. Uhum, vamos lá.
7: E achou? Oi, Renato, bom dia. Aqui é a mulher da gata do Amparo, Marinalva. Como tá você? Como tá Buju? Tá bem? Sua mãe, você tá bem? Sua esposa tá bem? Seu neto, seu filho tá bem? É porque é difícil aqui agora, a internet é ruim demais. Às vezes não tem gente pra botar. Você sabe que eu sou visual, não tem gente pra botar. Bom dia, em nome de Jesus. Jesus lhe deu uma boa sexta-feira. Oi, querido. Aqui é Marinalva. Como é que tá você? Você tá bem? Como tá Maria José? Como tá meus filhos, Mará, Mônica, Fernandinho, Pio? Como é que tá eles? Tá bem? Jesus deu um bom dia. Ô, querido, se Renata abrir esse áudio aí agora, manda seu número pra mim, querido, que eu tô querendo falar com você qualquer hora. Mande seu número pra mim, esse celular é o meu. Aperta aqui.
6: Pronto, minha querida. Que figura maravilhosa, tá? Que figura maravilhosa.
8: Ela era minha vizinha, morava lá. Lá não, os filhos dela nasceram todos lá junto com nós aí no Caminho da Fonte aí, Marinalva. Vou mandar, eu vou ele ver, vou levar o número aí pra você. Eu vou lá com o Bael uma hora dessa. Sei que você tá morando no Amparo aí, e do lado do Chafariz ele me falou. Tá ok? Eu vou fazer uma visita a você ainda essa semana, pode ficar tranquilo.
6: Tá vendo aí, Marinalva, o que é a comunicação? Ela se comunica bem, é. Eu vim e ela participa dos programas. Aqui, ó, Silvia também, Silvia que mora na Caiçara, deixa eu ver aqui que fugiu. Ela está dizendo assim, Renato, Quirino, por favor, manda um abraço para o meu professor Quirino, viu? Ó, faça disso. Deixa na mão dele, você vai botando no ai, povo
8: não,
6: todo.
8: Não, depois do
6: aí bar. Tá bom. Aí, ó. Por favor, manda um abraço para o meu professor Quirino. Ele me chama de Francis. É Silvia Sena, mora no Caiçara.
8: Tá? Gentina. Um abraço é para você, menina. Uhum. Tranquilo, tamo junto aí.
6: Aí, ó, tem mais gente aqui falando também. Eu vou passando o dedo, né? Tem um pessoal aqui que já são outros temas, mas deixa eu ver aqui, rapaz. Vamos para cá? É para cima, né? rapaz, tá certo também, tá? Mas vamos falar um negócio. Voltando, eu posso dizer que você é o grande baluarte, é o primeiro, usando aquela linguagem antiga, pilar da comunicação aqui do município, né?
8: Olha, a gente não diria isso, é porque nós... Sempre eu falei, eu me preparei para ser radialista, ser jornalista, Mas se você trabalha para mim, principalmente agora depois da internet, né? A internet hoje você pode ter uma plataforma sua, você pode ter para trabalhar para você. Já foi mais difícil.
3: Sim.
8: Mas o que a gente admira mais é de ver pessoas como você, o próprio Admar aqui na casa, a Lina, que foi minha aluna, né? Minha aluna no segundo grau aqui. E muita gente crescendo dentro desse contexto. Agora, o importante mesmo, o que a gente repassa, levar esse tempo todo, 40 anos fazendo isso aí, sem um processo, sem nada. Porque tudo que aprendi a fazer, tudo que eu digo, é com ética, né? Eu sou professor, levei 35 anos na sala de aula. Quando você vê hoje, o professor que assedia menores e pastores, essa coisa, você acha uma aberração. Eu tenho, por exemplo, meus filhos, eu sempre digo ali, rapaz, não adianta, aí a Bíblia, né, a gente sempre usa esse, não adianta o homem ganhar o mundo todo e perder a sua alma. Você é médico, daqui a pouco você vê um médico estupando, você vê um professor assediando, você vê, então, aí você...
6: Desonra a profissão, inclusive.
8: Desonra a profissão. Olha, a ética é importantíssima em qualquer profissão. E essa, por exemplo, eu fui professor há 35 anos, professor do estado do município. É difícil você lidar com N pessoas.
6: Várias gerações, né?
8: Várias gerações, e você não tem. É difícil. É uma discussão. Porque você usa metáfora em tudo, você faz aquelas comparações. Eu queria, meu filho, você dá um tapa justamente porque eu pegava um livro e dava, lê esse livro aqui. Você só vai conversar comigo depois que você lê o livro.
6: Bom depois, castigo.
8: Depois que você lê o livro, você vai fazer sua interpretação. Vamos discutir, né? Porque eu não posso dizer o que está dentro desse livro sem você ter lido ele. Eu já li, leia ele. Procure ver. Assista esse filme. Então, eu tenho um filho meu que acabou na Petrobras.
6: Teu que é engenheiro.
8: É uma pessoa que diz, não fale tudo.
6: Eu conheci esse filho seu que é engenheiro, que por sinal eu vou trazer ele aqui um dia desse para falar umas coisas interessantes da profissão dele, que ele tem um alto grau, inclusive trabalha muito fora daqui da Bahia, que eu sei de. Eu ando por aí, escuto, fico na minha. Aqui meu amigo Lula cabeleireiro, ele corta cabelo em Lula.
8: Maradona.
6: Isso, Maradona.
8: Maradona. O nome dele é Sócrates Maradona, brasileiro Magalhães Pereira da Silva.
6: Repita.
8: Não. E até o outro, Fernando Afonso Brito Brandão Pereira da Silva.
6: Rapaz, que incrível, né? Não, quando ele me falou o nome dele, eu disse, você tá brincando. Disse, não, meu nome é esse.
8: Mas eu brincava com ele, porque eu fazia vestibular direto. Eu sempre falo com o pessoal, eu uso essa... E aí, meu nome é José Pereira da Silva, que ele era meu pai, né?
6: Sim.
8: Eu sou mais velho, então ficou Quirino. Aí eu botei, né, que sem meu nome, já tanto que tá aqui. Mas o problema, eu digo, rapaz, eu brincando com alguns amigos, eu tenho que botar nome diferente. Porque na época eu era... Eu fazia vestibular, e quando você pegava, rapaz, e não tinha... Era o Jornal da Tarde, trazendo outro dia, né, a
6: notícia. Três, quatro páginas.
8: Três, quatro páginas. Não é imediato hoje, que é antes de sair, o cara já tem. Uhum. Aí daqui a pouco a gente ficava no bar, que eu tinha um bar na esquina, e ficava todo mundo com o rádio aberto, ligando, e aí você via... Aí você... Olha o nome que saía, ó. Norberto Odebrecht, não sei lá, Neto, Luiz Catarino Gordilho, Martins Neto.
6: Só isso.
8: Só sei esse nome, Ângelo Calmon de Sá Júnior, só sei esse nome. Filho. Só sei nome bonito, nome feio não saía, de brincando, ele vou botar nome diferente. Tem que passar dos quatro, é tanto que Quirino só tem o nome do meu pai, né? Uhum. Esse Quirino Neto, ele disse, é Quirino Felipe da Silva Neto, só bem. Agora, esse Maradona é o segundo, que a primeira é Mônica, que é defensora pública do Estado, né? Estava até em Salbar ontem, fazendo um levantamento do Quilombola lá e Salbar ontem com o pessoal do Ministério. Uhum. Então, e tem o mais novo, né? Então, são três advogados e um engenheiro, meu filho. Então, todos esses aí, eu digo isso porque eu disse, pega um livro aqui, vai ler. E depois você me diz o que foi. E aí você, para ter ética no que você faz. Porque senão você não conhece.
6: Rapaz,
8: então,
6: vou lhe ser sincero. Eu estou te aplaudindo aqui, que pela que forma inteligente de educar um filho. Você está de castigo, vai ter que ler o livro e depois comentar comigo. Você vai ter que ver um filme. Rapaz, que bacana.
8: Aí tem um que eu botei. Parabéns, querido. Eu mandei ele assistir. Assista o último dos Boicando, para você ver mais ou menos aquilo ali.
6: Agora aqui, ó. Bom dia. Bom dia, Renato. Bom dia para Quirino. Aí. Diga a ele que amanhã, às 15 horas, temos um amistoso aqui no estádio Mário Souza, seleção de Amélia Rodrigues e um time de Feira Santana. Se ele quiser vir, bem recebido.
8: Esse é o menino da Liga.
6: É Lins Barreto da Liga.
8: Ah, ele falou comigo mesmo. Uhum.
6: tá mandando aqui esse áudio. Deixa eu ver mais aqui. Tem um pessoal aí, veja aí, José, faça favor.
8: Vou transmitir pela internet o jogo do Intermunicipal.
6: Que ótimo.
8: De Amélia Rodrigues.
6: Vai ter...
8: Pela internet, que eu transmito pelo Facebook, pelo Instagram e pela rádio web
6: e
8: também.
6: E a Amélia vai participar do Intermunicipal?
8: Vai sim, Bahia me falou, tá tudo certo já.
6: Ah, então que ótimo.
8: Já tá aí.
6: Que bom. Vamos ter uma diversão no fim de semana.
8: É, de fim de semana, então.
6: É, e o futebol amador, você sempre também foi um baluarte do futebol amador, que eu sei.
8: É, a Liga, eu fui presidente 4 vezes da Liga. Uhum. Depois Pinto meu irmão 2, Gil meu irmão 2.
6: Uhum.
8: Então, esses, é quando o futebol tinha, né?
6: Grandes jogadores aqui tinha.
8: É, muitos jogadores. Mas a gente conseguiu fazer um mesclado, uma certa... Quer dizer, é o tempo que eu tenho saudade e fico frustrado porque... Nós tínhamos o melhor time do aqui, o time estudantes de Birimbau. Quem jogava no estudante de Birimbau? Olha só, você que é mais novo do que essa turma, mais conheceu.
6: Sim.
8: Já imaginou um meio de campo com Tom Cadilto e Raimundinho?
6: Ave Maria.
8: Jogou aqui, joga na
6: seleção de Birimbau.
8: Não, El saiu daqui, isso. Foi pra lá. É o Heleno, Tom Cadilto, Raimundinho, El, Heleno.
6: Dilton do Gomes do Cartório.
8: É Tom Cadilto. Tom Cadilto era irmão, filho de Stefani.
6: Isso, filho de Stefani. Isso.
8: Então, isso aí é o que eu vou contar no outro livro meu. É o outro livro que eu vou lançar. Eu vi. Esse livro vai chamar Eu Vi.
6: Pronto. Já que você falou, deixa eu fazer aqui. Olha, gente, nós temos aqui um livro, que é o livro É a Arte de Registrar, tradicional, porque agora é tudo internet, mas um livro, um papel, não tem nada melhor do que uma leitura dessa forma.
8: Esse fundo aí.
6: Tá? Olha aí, ó, com sua voz marcante, sua dedicação incansável, José Pereira da Silva, conhecido como Quirino, não apenas informa, mas guarda e transmite a memória viva da nossa cidade. Através da sua preciosa pesquisa genealógica, genealógica, né, resgata histórias, preserva origens e mostra que cada família é parte essencial do grande tronco que sustenta o nosso município. Sementes e Árvores de Birimbau é mais que um registro histórico, é um mergulho nas raízes vivas que formam a cidade com São Jacuípe. Entrelaçando memórias e narrativas familiares, a obra percorre a genealogia das famílias que deram origem à comunidade, revelando nomes, histórias, encontros e caminhos que se desdobraram em gerações. Assim como as sementes que germinaram e se transformaram em árvores frondosas, os primeiros moradores plantaram não apenas lares, mas valores, tradições, vínculos que sustentam a identidade local até hoje. Cada família, cada sobrenome, cada história preservada é um ramo dessa grande árvore coletiva que continua a crescer.
8: Essa criatura.
6: Que maravilha, viu? Que maravilha. Aqui é Sandra Sinara Araújo Cerqueira, mestre em estudo de linguagem, né? E, gente, esse livro que eu estou aqui em mãos, do nosso querido, José Pereira da Silva, gosto de chamar José Quirino, é um convite a se redescobrir quem foram os antepassados que desbravaram este chão. Este chão aqui de Conceição de Jacuípe, este chão do velho Birimbau. Quais sonhos se moveram? De que forma suas vidas se enraizaram na história atual de Conceição de Jacuípe? O trabalho de Quirino nos oferece uma das caras funções do jornalismo. O registro identitário de pertencimento e amor pela terra que chamamos de lar. Sementes de Árvore de Birimbau nasce, portanto, para manter viva a memória e fortalecer a consciência da gênese de um povo, transmitindo aos vindouros um legado de identidade, orgulho e referência. É uma coisa muito forte. Às vezes eu converso com as pessoas, aqui ainda existe uma raiz muito forte e esse município se mantém dessa forma porque das famílias, velho. E, inclusive, eu acho uma coisa interessante, que falando de famílias, como você falou, inclusive, tem famílias assim que não são abastadas financeiramente e tudo mais, mas que as pessoas têm orgulho de ser. Renato, sou da família tal, sou filha de fulano, de cicrano. Isso é tão bonito. É isso que mantém a sociedade forte, tá? É isso que mantém a nossa sociedade forte e muito forte, tá? Agora, tem um pessoal aqui falando. Veja isso, Zé, o pessoal aí.
3: Bom dia, Renato Danta. Bom dia, família educadora. Dou um alô para os taxistas de Conceição de Jacuípe, região, e os passageiros, que é teus ouvidos, viu, Renato? E eu estou na escuta, meu irmão. Que Deus abençoe. Deus abençoe. Tchau.
6: Obrigado, meu irmão. Olha só, Severa também de Amélia Rodrigues está aqui nos escutando. Aqui são os áudios do programa. Faça favor, coloque aí.
9: Jesus, Renato, um beijo. Cheiro no coração. Aqui é Severa do Itapicuru, mãe de Linaete, mãe de Seocotó. Tô ligando porque eu gosto de você, gosto da rádio, gosto de tudo. Gosto de Ademaro, de Lina. Mas eu tô ligando mais para Dona Ni. Dona Ni lhe conhece, ela é deficiente visual. Ela me pediu para pedir a você. Para todo dia você dar um alô para ela. Dona Ni, ela me pediu isso aí. Eu tô ligando mais por isso, viu? Para você, viu? Por favor, ligue para ela. Não, dê uma, ligue para ela não, dê um alô para ela.
6: Dona Nilde.
9: Bom dia, Jesus te abençoe, bom trabalho, um abraço de Severa.
6: Ô Severa, o que eu quero de você, Severa, é que você anote o número do meu telefone para poder eu ver de que forma colher mais informações de Dona Nilde, certo? Tem o telefone dela aí? Então passa para mim o telefone da Dona Severa. Não, eu ligo para você, Severa, fica mais fácil. Tá? Para poder falar de Dona Nilde, né? Uma pessoa que nos ouve, ela tem a deficiência visual... Não é? Eu acho isso tão importante, gente, para a gente, mas tão importante. Também um alô para Chevetaço aqui, que o senhor já está nos ouvindo, né? Eu dou um obrigado, viu, Oswaldo, pelo carinho que você tem da audiência conosco. Vamos lá, Dona Gal, para poder, porque... Cadê, rapaz, o tempo? Que bacana, viu? Daqui a pouco acaba, vamos lá.
10: Renato.
6: Oi.
10: Bom dia, Renato Danta, eu estou na escuta.
6: Obrigado.
10: Deus lhe dê um bom dia com Jesus.
6: Amém. Pronto, Gal, tá? Agora vem aqui, Margot Rio Seco já falou, não foi? Reinaldo Rodrigues, lá de Candeias.
11: Bom dia, Renato. Tudo bem, Renato? Um abraço para você, meu irmão. Que Deus te abençoe. Irmão. Sempre você admira. Essa rádio, para mim, é uma rádio muito boa. E num período que eu vivi uns momentos muito difíceis, acamado... Eu descobri essa rádio e nunca vou esquecer do meu amigo, meu irmão Admário, e de você, Renato, sempre atencioso, e outros amigos, acho que foi o Ivan Costa quando eu estive aí, e todos aí da rádio, toda a equipe. Admário, você, Renato e os demais. Bom dia.
6: Bom
11: Nem
6: dia.
11: Sempre vou falar com vocês, mas sempre estou ouvindo, viu? Um abraço.
6: Obrigado mesmo, meu querido. Tá? Vem aqui também, embaixo aqui, esse áudio aqui. Lá de cima é a senhora, né? Esse é da... Sim, coloca aí no ar. Vamos lá.
12: Bom dia, Renato. Renato, esse lixo que eu enviei aí para você já tem 3 meses em frente à minha porta. Veja bem, anteontem, terça-feira, a empresa de coleta de lixo veio, pegou os lixos da rua... Deixou exatamente de frente à minha porta. Eu gostaria de saber por que não foi pego da minha casa ou da frente da minha porta. O que é que está acontecendo que não pegaram este lixo? Ou será que eu vou pegar o lixo, levar e jogar em frente à empresa? Porque eu gostaria de saber por que o funcionário não pegou. Eu espero uma resposta da empresa. Porque também já estou enviando... Para a Rede Record. O alô, Juca não.
6: Tô ligando para a rádio.
12: Uhum. Não quer baba-ovo da prefeitura, viu? Meu amigo, desculpa o desabafo, um bom dia.
6: Olha, é Luzinete, a ouvinte nossa aqui com o São Jacob, Luzinete falando de meses de um lixo na porta da casa dela. É? Então, o que é que está acontecendo, gente? Realmente ela está questionando, tá aí, mandou foto e tudo mais, está aqui constatado o fato. Tá? Então tem que se resolver isso. Viu a empresa de lixo daqui, de coleta de lixo daqui? Não sei o nome não, viu? Mas tá bom, tá certo? Deixa eu ver aqui, meu amigo Rádio dizendo assim, bom dia, meu irmão. Manda um abraço a esse ícone, olha só que bacana, né? A esse ícone do rádio comunitário, que cada dia cresce mais aqui no nosso município. O querido Queirino. Tô na SMPR, tá? Não sei o que é isso não, tá? Tá trabalhando, mandando um alô pra você. Conhecido como Rato, né?
13: Rato.
6: Uhum. Deixa eu ver, tem mais alguém aqui? Já falou, já. Tá bom, tá. Mas voltando, esse livro, o que fez? Qual foi o estalo, a virada da chave para você construir esse belo livro, que é uma referência de um povo, no caso, o povo aqui de Constituição de Jacuípe? Mirimbal sempre surpreende, né? Olha só que pesquisa. Aqui tem Armando Ferreira, os irmãos Pereira Rocha, Isidoro Cirqueira.
8: Ô, Renato, é o seguinte, o problema de A nossa preocupação, dentro desse contexto, eu vou lhe contar o seguinte.
6: Sim, conte.
8: Por exemplo, berimbau, ele, se não tomar cuidado, ele é pobre de cultura. E eu vou fazer uma comparação para ninguém ficar zangado comigo. Já falei isso.
6: Não tem que ficar zangado, não.
8: Olhe bem, São Paulo. Sim. São Paulo, Feira de Santana. Eu acredito que ambas as metrópoles, elas são quase idênticas. São Paulo, se você olhar bem, os Matarazzo, e dentre outros nomes,
6: sim,
8: sumiram. Quem tomou conta de São Paulo hoje? Os imigrantes. Quer dizer, você vê no caso aí hoje. E os mais novos, não vou nem se falar depois da Segunda Guerra Mundial.
6: Sim.
8: Japonês, coreano. Você vê que os grandes centros de São Paulo, as famílias oriundas de São Paulo já assumiram. Já assumiram. Se você pegar a história de São Paulo, de muito tempo, e já assumiram, porque quem tomou conta foram justamente japoneses, chineses.
6: A pessoa foi chegando atropelando.
8: Feira de Santana está no mesmo esquema. Uhum. Coreano ali no E a Feira de Santana é aqui, Marinho Falcão, que você conhece.
6: Sim, a família Marinho Falcão.
8: Marinho Falcão, você vê Amélia Mourinho, ou dentre outros, a história.
6: Grande figura Amélia Mourinho.
8: Então, todo esse pessoal está sendo tomado por quem? Até pelo pessoal de Coité, de Serrinha, vamos ser mais perto aqui, também o pessoal que vem de lá, também de Alagoas, de Sergipe, do Ceará, tomou conta de Feira de Santana. Conceição do Jacuípe, se olhar bem, se você fizer um levantamento, você vê o seguinte, em Amélia ainda tem Bacelar.
6: Tem a família Bacelar.
8: Tem Souza.
6: Sim.
8: Tem aquele pessoal, tem a Murim também lá, né? Tem
6: poucos, a Maria foi embora.
8: Até a sua família, também, que é extenso aquilo ali, vai ser muito difícil, não é côncavo. Coração, mas se você pegar, você tem Cerqueira, Daltro, você tem Martins, você tem todo o pessoal. Uhum. E com Santos Jacuí, se você der uma olhada do jeito que vai, iriam, não vai mais por causa desse livro aqui agora. E não
6: tá
8: esquecer.
6: Estrado, tá na história.
8: Porque ali bem, você tem uma família Marinho aqui, que é uma família de pessoas humildes, que é grande.
6: Isso.
8: Você tem os Valadares, você tem Boa Ventura, Ribeiro Costa, Azevedo Moraes, esse pessoal.
6: São várias famílias, né?
8: Justo. Mas se você não fizer um trabalho. Porque se você pegar uma biblioteca pública, você não tem aqui na cidade.
6: Isso é verdade.
8: Começa pela aí, a cultura aqui é órfão, né? Então, um estado, eu faço essa comparação, como São Paulo, Feira de Santana, que num país capitalista, pensa mais no capitalismo e esquece justamente as suas origens e as suas culturas. Dentro desse contexto, a minha parte eu fiz igual a Beija-Flor, né? Beija-Flor, para apagar o fogo, o cara é o maior otário, o rapaz correndo ali, e o Beija-Flor disse, eu estou fazendo minha parte. Chegar com a gotinha lá, jogava no incêndio para ver se apagava.
6: Então, isso é verdade.
8: Então essa parte eu estou fazendo para você resgatar, segurar, pelo menos mais 100 anos, essa
6: registro, né, da história, das famílias, das origens.
8: A minha maior preocupação foi essa. Sendo mais objetivo, dizendo o seguinte, para não fugir às origens da nossa cidade.
6: Olha, eu vou lhe dizer, parabéns, é brilhante a sua ação, é como você falou, essa é uma semente que está aí e ninguém vai acabar com a semente. Com a história, com o livro, com o registro. Está aí, ó, para todo mundo ver. Sementes e árvores de berimbau. Inclusive a foto é na fonte que dá origem ao município, né?
8: Nascendo no Jacuípe.
6: Pois é, no Jacuípe.
8: Porque se você conhece o Rio Jacuípe, esse menino aqui, ele veio de lá da região. Tem o Jacuípe, é um outro que deságua no Paraguaçu, que deságua na Praia do Cavalo.
6: Do outro lado.
8: Esse Jacuípe é o que deságua na linha verde, que é aquela enormidade de água. Primeiro é ele, depois tem a Jacuípe, né? Barra, sim, de Jacuípe, sim, que é o primeiro você indo daqui para lá.
6: Uhum.
8: E tem depois Barra de Pujuca, que são os dois rios que passam por aqui. Pujuca passa por aqui e o Jacuípe nasce aqui.
6: Pois é. Papo bom, excelente.
8: Vamos para o podcast.
6: Claro. Obrigado por você ter vindo, agradecer esse programa, falar de cultura, que é coisa, como você falou, coisa rara, né, na nossa sociedade, e dizer, mas muito obrigado pela sua obra, pela sua ousadia de estar registrando, não só deixando as pessoas na história, como você próprio, como eu falo, certo? O homem é assim, constrói com as palavras, com as letras, se registra à sociedade, gente. Parabéns, José Quirino, ele que tem aqui um rádio comunicação de poste na cidade também, que é outra história fantástica. dizer muito obrigado, querido. Muito obrigado, é uma honra tê-lo no nosso programa e dizer que precisamos de mais tempo para conversarmos. Muito mais tempo, porque muitas histórias, você conhece de perto a história desse Recôncavo que nós nascemos e habitamos. Gente, dá um bom dia para o povo.
8: Eu quero agradecer a você, a equipe toda aqui que me recebeu. E isso é muito importante, né? Porque, como eu lhe falei, a cultura tem que ser divulgada, bem divulgada, que é para poder não morrer essa essência, que é importante demais, sem sombra de dúvida, é o que a gente leva daqui, né? O que deixa também aqui é justamente são os registros e aquilo que a gente chama de cultura. Um grande abraço a todos.
6: Obrigado, Zé Querido. Grande figura.
8: Estou deixando aqui para a rádio. Aqui,
6: né? Olha só, tem uma pessoa falando aqui também, né?
13: Bom dia, Educadora FM, na entrevista aí com essa pessoa ícone da cidade de Conceição do Jacuípe, José Pereira da Silva, grande Quirino. Forte abraço aí do seu amigo Danilo Borges, lhe ouvindo aqui da cidade de Lençóis, Bahia, Chapada Diamantina. Alô, Quirino, forte abraço. Conceição do Jacuípe gosta de você demais.
6: Grande abraço,
14: Renato Danilo. Danta, meu querido, deu um alô para Lina Santana, que eu sou muito fã dela, viu? Eu adoro os programas dela. Eu fico ligadinha no seu programa e no dela. Eu também comprei um rádio para isso.
6: Tá vendo aí? Tá vendo?
15: Bom dia, Rádio Educadora. Bom dia, Edmário Reis. Bom dia para todos que estão aí. Querido, eu quero um livro desse de presente. Se é possível, você me dá? Eu quero ganhar de presente.
6: Quem é que tá aí que quer ganhar de presente? Dona Cândida. Viu?
15: Com o Renato também, senão ele vai
6: cobrar. Ô, Dona Cândida, procure ele ali na Rua de Caí. Dito, também, certo? Que ele mundo. Te dá esse livro de presente.
15: Eu não ligo
6: tá?
15: Pra empresa, mas eu ligo pra vocês, eu sou ligado direto.
6: Olha só que coisa bonita do Jânio Bessa. É, o Bessa também aplaudindo o professor Quirino, o distrito do Bessa, tá vendo aí? Que bacana. Gente, muito obrigado, já tá no horário. Aquela música de sempre, que eu gosto.

Ah, mais uma semana, essa sexta-feira maravilhosa, esse programa aqui hoje abrilhantado pelo nosso querido comunicador. Aí, pronto aí, tá vendo? Aí o pessoal ligando, ligando, ligando, ligando para dar parabéns e tudo mais. Deixa eu dizer a vocês, muito obrigado e uma boa sexta-feira, tá? Amor no coração. Tchau.

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1: Vamos lá, gente, muito bom dia, bom dia, bom dia, com alegria, com um sorriso do tamanho do Brasil. Sexta-feira, começando mais uma edição do Manhã Total. Bom dia, Renato Dantas, ainda aqui nos estúdios, arrumando a sua mochila de viagem. Renato, um abração. Programa hoje top, líder de audiência aí, batendo o recorde. Então, ó, um dia abençoado aí. Deus abençoe. Forte abraço, colega de trabalho, amigão de longas datas, Renato Dantas. E nós começando por aqui, 9h15. Bom dia para você no centro da cidade, você nos bairros, ruas, avenidas, distritos, a você em todas as cidades da nossa região. Alô, Feira de Santana e toda a região metropolitana. E você aqui nessa linda, abençoada, bendita Conceição do Jacuípe, o nosso abraço e o nosso carinho. Tudo pronto, eu quero a sua companhia até meio-dia nesse programa brilhante, nesse dia lindo que amanheceu hoje com essa temperatura aí na casa dos 17 graus. Coisa boa, aproveitar o tempo, porque o tempo não espera ninguém. Então hoje, sexta-feira, dia 17 de julho de 2026, minha gente. Bom dia, você de casa, você do trabalho, você do carro, você de qualquer lugar onde estiver. Que esse dia seja um dia lindíssimo na sua vida.
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1: Oi, menina, me diz o que foi.
0: Sextou, Zé!
1: Verdade, gente, sextou com S de satisfação, com S de superação. E eu tenho certeza que o meu dia e o seu dia será um dia muito, mas muito feliz mesmo. Deixa eu te contar uma história. O título dessa mensagem é Um Minuto. Basta um minuto. Um minuto serve para você sorrir. Sorrir para o próximo, para o semelhante. Você já prestou atenção que você passa numa avenida, pela calçada de uma avenida, e do outro lado passa alguém conhecido, amigo, vizinho, e não precisa gritar, oi, bom dia, basta um sorriso? Pois é, um minuto é suficiente para você encontrar alguém no caminho e abrir o sorriso. Olhar a flor, sentir o cheiro da rosa, sentir a grama molhada, notar a transparência da água. Basta um minuto. Um minuto para avaliar a imensidão do infinito, mesmo sem poder entendê-lo. É em um minuto apenas que você ouve o som dos pássaros que não voltam mais. Um minuto serve para você ouvir o silêncio, isso mesmo, ou começar uma canção. É um minuto que você dará o sim para modificar sua vida. E basta. É em um minuto você pode sentir a responsabilidade e pesar em seus ombros, a tristeza da derrota, a amargura da incerteza, o gelo da solidão, a ansiedade da espera, a marca da decepção ou a alegria da vitória. Quanta vitória se decide num simples momento, num simples minuto. No minuto você pode amar, buscar, compartilhar, perdoar, esperar, crer, vencer, ser. Num simples minuto, você pode salvar a sua vida. Num pequeno minuto, você pode incentivar alguém ou desanimá-lo. Entristecer alguém ou deixar o dia de alguém feliz. Em um minuto, você pode mandar um áudio, uma mensagem, um texto, um bom dia. Em um minuto, você pode deixar sua marca em um abraço. Basta um minuto para você recomeçar a reconstrução de um lar, de uma vida. Um pedido de perdão. Basta um minuto de atenção para você fazer o seu filho feliz, o aluno feliz, o professor feliz ou o seu semelhante feliz. Todas as coisas das nossas vidas podem ser decididas no primeiro minuto do dia, porque o tempo não espera ninguém. Por isso, não podemos perder tempo com coisas vazias. 9h18, eu começo com ele, Michel Teló, o tempo não espera ninguém.

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0: Aí canção, Eric Rosa, Porto Seguro. Você ouviu antes, Michel Teló, O Tempo Não Espera Ninguém. Agora são 9 horas mais 26 minutos. Como o tempo passa, essa é uma grande verdade, gente. Nós vamos para o nosso primeiro giro astral de hoje.
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2: Alô você, e aí, tudo bem por aí? Por aqui tudo maravilha, muito prazer, eu sou o Silva Júnior e a partir de agora eu comando mais uma edição do Giro Astral e as previsões para o seu signo. Hoje é sexta-feira, oh delícia, sextou, 17 de julho de 2026 e eu começo o nosso giro com Áries. Hoje você consegue mostrar do que é capaz, viu Áries? Capriche no que fizer e siga em frente com confiança. Ao mesmo tempo, existe vontade de se recolher. Se puder, vale a pena tirar alguns dias de folga. Número de sorte é o 3. Alô, Touro! Você está mais direto e suas relações sociais ficam em harmonia. Com isso, também dá aos outros a chance de se afirmarem melhor. O dia pode trazer momentos cheios de novos projetos. Fique aberto ao que começa a surgir. Número da sorte é o 16. Alô, gêmeos! Não se limite a convencer quem é tão teimoso quanto você. Tire também a cabeça algumas ideias fixas que você sabe que não vai levar a lugar nenhum. Seus sonhos sustentam sua postura moral, mas é preciso agir com realismo. Use boas maneiras e crie meios concretos para chegar lá. Número da sorte 29, gêmeos! E daqui a pouco eu volto com mais um bloco e vou destacar Câncer, Leão e Virgem.
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0: 9 horas mais 29 minutos, 9h29. Tá chegando essa.

0: Zezé de Camargo e Luciano, canção no dia que saí de casa, 9h31. Nós vamos ao intervalo e eu volto já já.
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14: Agora são 9h41, de volta no som mais lindo do Rádio Baiano, Rádio Educador FM, levando para você a programação especial, uma programação que é feita com carinho, que é feita com muito amor, para você, ouvinte de todos os dias. Vamos ao nosso segundo giro astral, eu volto já já.
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16: Muito bem, estamos de volta nesta sexta-feira com o nosso giro astral. Agora tem previsões para Câncer, Leão e Virgem. Alô, Câncer! Suas trocas com o exterior dominam o dia e essa é a sua chance. Você está em grande forma e administra seu dinamismo com mais prudência. Vá direto ao essencial, assim conduz seus passos com capricho e resolve tudo melhor. Número da sua sorte é o 21. Alô, Leão! Sua principal preocupação hoje é se comprometer com o caminho da felicidade. Você vai cuidar ativamente dos outros. No fim do dia, isso traz a sensação boa de ter dado um empurrão positivo no seu entorno. Faça a sua parte sem esquecer de você, Leão! Número da sorte é o 5. E pra fechar esse bloco, alô, Virgem! O céu te convida a encarar os problemas sem fugir do que realmente importa. Ele coloca em evidência tensões que estavam escondidas e te empurra para acertar a rota. Com abertura para o diálogo, você consegue restabelecer a ordem. E isso pode acontecer sem grandes dificuldades, tá bom, Virgem? Número da sorte para você é o 27. E daqui a pouco tem mais um bloco. E eu vou destacar Libra, Escorpião e Sagitário. Segura!
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14: Pois é, já estamos de volta para levar para você a programação de rádio que você tanto gosta de ouvir. Agora são 9h43. Contigo até meio-dia, nossa companhia, sempre com a gente. Você vai mandar sua mensagem pra gente. Eu não vou fazer o programa sozinho, tá certo? Combinado assim? Lembrando que hoje, dia 17, é dia de proteção às florestas, gente. Hoje também é dia do submarinista. Isso também. Dia mundial do emoji. Aí, você que gosta de ficar enviando emoji. Aí, dia mundial do emoji. Hoje também é dia de você viver, cantarolar e ser feliz. E bom dia para você que já está mandando mensagem. Alô, meu amigo Cassola, bom dia.
17: Bom dia, Gisele. Eu e a Gisele, se eu conseguir passar aí com a música com...
14: Com quem? Esqueceu. Manda de novo aí qual é a música que você quer, tá bom? Alô, dona Aurelina, bom dia.
18: Bom dia, José Luiz. Que Deus abençoe a nossa sexta-feira. Gratidão por mais uma semana.
14: Verdade.
18: Mandar um bom dia para a minha família em Muritiba, para todos os seus ouvintes.
14: Margot
18: do Rio Seco, Valdomiro do Picado, Lia do Carrapato, o homem das amizades Granfino, o homem do Sariguê. Ô, José Oi. Luiz, por favor, toque Sim. pra mim uma música de Fábio quem? Júnior. Qualquer Toco. Uma de Fábio Júnior. Amei essa sua mensagem. Ah, amei. Legal, legal. Realmente, em um minuto a gente faz muita coisa,
14: verdade,
18: né?
14: Verdade, verdade.
18: Não pode deixar pra depois.
14: Com certeza.
18: Um abraço, José.
14: Um abraço
18: que Deus
14: pra você
18: nos abençoe
14: também,
18: sempre.
14: Alô, Iva. Bom dia, um ótimo dia. Ela coloca aqui excelente final de semana pra todos nós. Essa música de Michel Teló diz tudo, verdade. Alô, Dona Antônia, obrigado pela sua mensagem. José Luiz, bom dia mais uma vez, gostaria de saber o nome dessa mensagem. Ah, ok, é um minuto, tá bom, a gente dá um jeito aqui, tá? Alô, alô, Daniel, bom dia, Daniel. Mandou aqui um banner de um... É um long play ou é um CD, gente? Eu vou procurar essa música aqui, tá, Daniel? Se não achar, eu tô com a outra aí pra você. Ah, tem mais mensagem aqui, gente. Cadê? Alô, alô, Dona Débora. Olha que privilégio, gente. É comunicadora. Débora Evelyn, mandando aqui um bom dia. Tá curtindo o programa? Ah, mas ela tem aqui uma mensagem aí.
12: Bom dia, Zé Luiz.
14: Bom dia,
12: Como
14: Débora.
12: Como é que vai você? Tô na escuta, viu? Tô por aqui. Olha. Uma música aí pra mim, viu? Olha. Na sua preferência. Um bom dia pra todos.
14: Quem vai cantar pra você é Fiduma e Jeca, Sol do Japão. Olha que privilégio, comunicador aí de praxe, de top das galáxias, ouvindo o nosso programa. Obrigado, Débora, pela sua participação. E tá aí, você pediu, tem essa pra você aqui, a 9h46, na sequência, Fábio Júnior, Almas Gêmeas.

0: Chama da Paixão com Tomate, Alma Gêmea, Fábio Júnior e Fidu Manjeca. Sol no Japão, 9 horas mais 54 minutos aqui na Educadora. 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Eu já disse que essa hora do dia é bom falar dessas coisas. Fala sério, gente. 9 mais 55. Continua mandando a sua mensagem para o 759-9203-6677. Eu quero saber qual é a música que você quer ouvir nessa manhã, para quem vai o seu bom dia, onde você está acompanhando o programa. Vamos juntos fazer essa festa acontecer. É até o meio-dia. Eu e você, você e eu, através do rádio. Chegando essa daqui, ó.
1: Peraí.
0: Simone, Simara, Bruno e Marrone, na classe.

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0: Guilherme Benuto, participação de Hugo e Guilherme. Haja colírio, gente. 10 horas, mais um minuto. Vamos ao nosso intervalo, eu volto já já.
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9: Agora são 10 horas mais 9 minutos, de volta, 10 e 9, gente, pois é, você ligado com a gente, muito obrigado pelo carinho da sua audiência, papai, mamãe, todo mundo, em casa, no trabalho, no carro, onde você estiver, que o abraço seja bem sexta-feira, aquele abraço abençoado para todo mundo, e o desejo aí de uma sexta com cara de sexta, né? Muito trabalho, muito sucesso, muita alegria e, claro, o rádio tocando a música que você tanto gosta de ouvir.
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9: Essa daqui eu vou tocar daqui a pouquinho, tá, gente? Daqui a pouquinho, porque agora eu vou para o segundo bloco do Mapa Astral.
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12: Muito bem, estamos de volta nesta sexta-feira com o nosso Giro Astral. Agora tem previsões para Câncer, Leão e Virgem. Alô, Câncer! Suas trocas com o exterior dominam o dia e essa é a sua chance. Você está em grande forma e administra seu dinamismo com mais prudência. Vá direto ao essencial, assim conduz seus passos com capricho e resolve tudo melhor. Número da sorte é o 21. Alô, Leão! Sua principal preocupação hoje é se comprometer com o caminho da felicidade. Você vai cuidar ativamente dos outros. No fim do dia, isso traz a sensação boa de ter dado um empurrão positivo no seu entorno. Faça a sua parte sem esquecer de você, Leão! Número da sorte é o 5. E pra fechar esse bloco, alô, Virgem! O céu te convida a encarar os problemas sem fugir do que realmente importa. Ele coloca em evidência tensões que estavam escondidas e te empurra para acertar a rota. Com abertura para o diálogo, você consegue restabelecer a ordem. E isso pode acontecer sem grandes dificuldades, tá bom, Virgem? Número da sorte para você é o 27. E daqui a pouco tem mais um bloco. E eu vou destacar Libra, Escorpião e Sagitário. Segura!
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12: Muito bem, voltamos com mais um bloco do nosso Giro Astral desta sexta-feira. Ótimo início de fim de pra você. Agora tem Libra, Escorpião e Sagitário. E eu começo o bloco com você, Libra. Olha, você vai viver circunstâncias que permitem encerrar de vez um capítulo doloroso lá do passado. Siga em frente e se liberte desse peso. Não carregue a culpa por deixar para trás o que já não ajuda. Esse fardo se tornou inútil, Libra. Número da sorte é o 12 para você. Alô, Escorpião, ótima sexta. Você se sente mais seguro de si. Chegou a hora de tomar uma decisão importante, Escorpião. Sua tendência a duvidar vem de ter analisado tudo em excesso. Com quem divide um fio em partes demais, procure a fonte da sua confiança e siga por ela. Número da sorte é o 30. E para encerrar este bloco, vamos com o Sagitário. Ô Sagitário, você segue um faro infalível e consegue ir a fundo das coisas. Vai ter razão em confiar mais em si mesmo. Afaste-se das pessoas negativas. Você precisa de mais qualidade nas relações. Número da sorte é o 7. E daqui a pouco eu volto com o último bloco destacando Capricórnio, Aquário e Peixes.
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9: Essa é a sua melhor sintonia. Um programa divertido, alegre, pra você dançar, né? Pra você cantar com a gente, pra você se divertir e mandar o seu mensagem. Tô aguardando aqui, ó. Tô aguardando sua mensagem, tá bom? Algumas pessoas já mandaram, mas tá faltando a sua. Tem aniversariante hoje, gente? Se tiver, me avisa que nós queremos parabenizar a todos os aniversariantes desta sexta-feira. Falar nisso, pois é, gente, ansioso. ansioso aqui. Na próxima sexta tem aniversariante na casa. Agora são 10 horas mais 14 minutos.
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9: Prometi, tá tocando Belmarques Cobertor.
10: Amém.

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Isso mesmo, alô você do outro lado do rádio, bom dia. 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Mega Shop 2025, variedade, novidade e economia para toda a família. 10 da manhã, mais 24 minutos. Você que está passando por toda a nossa região, você que está transitando aí pelas BAs, pelas estradas vicinais, pelas nossas BRs, aquele bom dia! Uma boa viagem, se cuida, porque nossas estradas, tá? Mas vamos nós seguindo a programação. Você lembra dessa aqui, não lembra? Fixação, que de abelha. Eu não posso cantar, gente.

0: Léo e Rafael, Pintado de Ouro, Fixação Kid Abelha, 10h30, intervalo, volto rapidinho.
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6: Educadora FM, agora são 10:40. Nós vamos para o último, quarto e último bloco do Mapa Astral. E voltamos para falar com você que está mandando mensagem. Voltamos para tocar música.
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8: Legal, galera! Voltamos com o último bloco desta sexta-feira do nosso Giro Astral, destacando agora previsões para Capricórnio, Aquário e Peixes. E a gente começa com você, Capricórnio! Seu senso de conciliação vai te tirar de um mau passo. E olha, você pode se orgulhar de reconhecer que nos defeitos também existe uma força parecida com a das qualidades, tá bom? O sedentarismo está na raiz da sua falta de empolgação. Não hesite, comece a praticar esporte, Caprica! Número da sorte 24. Alô, Aquário, você precisa desacelerar e reservar um tempo para não fazer nada, sabe? Ficar de boa. Assim, amanhã você vai enxergar tudo com mais clareza. Ao soltar o controle de rotina antigas, encontra dentro de si o descanso verdadeiro para a mente. Dê esse espaço ao seu corpo e aos seus pensamentos. Número da sorte é o 15, Aquário. Alô, Peixes! Sua alegria de viver ajuda você a dar um passo importante para trás diante dos problemas. Claro, calma lá. Um assunto importante chega ao fim da corrida. Depois desse dia, aí sim você vai precisar de um tempo para desopilar mentalmente, entendeu a parada? Não complique tudo mais do que precisa. Número da sorte 28, Peixes. Gente, e o nosso Giro Astral edição desta sexta-feira vai ficando por aqui. Eu sou o Silva Júnior e amanhã, para fechar a semana, eu trago para você mais uma edição do Giro. Grande abraço, fiquem todos com Deus, ótimo início de final de semana e até amanhã.
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6: 10:42.
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6: aqui contigo nesse som lindo que você ama ouvir, a Rádio das Grandes Emoções. Você ligou, ouviu, gostou, se apaixonou e aí não sai mais da sintonia. Bom dia para você que está ligadinho com a gente no carro, em casa, no trabalho. Alô, Bitinho! Bom dia para você, mandou aqui um bom dia cheio de flores. Bom dia também para a Teia, Naili Curitiba, ouvindo a nossa programação. Bom dia, bom dia.
9: Bom dia, Zé Luiz.
6: Bom dia.
9: Abençoado dia para todos nós. Manda meus parabéns para meu amigo Vanderlei,
6: certo.
9: O filho da minha vizinha e amiga Luzia, filho dela, Vanderlei.
6: Vanderlei, ela tá mandando os parabéns para o Vanderlei, gente.
10: Parabéns, parabéns, parabéns para você.
6: Muitos anos de vida, se tiver... Não, é brincadeira, gente, tá? Mas se tiver mais gente aniversariando aí, ó, avisa, manda um recado, manda mensagem que a gente toca aí, ó. Parabéns pra você, tá certo? Combinado? 10 mais 43, estou aguardando a sua mensagem. Vamos de música? Não é música que você quer? Pois é, agora tem R$200 de música. Brincadeira, gente. É o nome da música, Kleb Cauã, R$200, 10h44.
11: Machuca, viu?

Sorriso Maroto e Dilsinho 50 vezes. Você ouviu também Bruno Marrone, Tentativas em Vão, Kleber e Cauã, 200 reais. Agora são 10 horas mais 52 minutos.

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1: Aqui contigo até o meio-dia, música, alegria, bate-papo, descontração, a sua mensagem. Olha, tem mensagem chegando aqui, já já vamos ouvir, tá? Ah, mas antes deixa eu falar uma coisa com você que está acompanhando a programação. Isso mesmo, alô, alô, Feira de Santana e toda a nossa região, onde você estiver ouvindo, presta atenção que eu vou falar. 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Alô, meu amigo Cosme, bom dia, irmão.
2: Bom dia, Zé Luiz, irmão. Que Deus te abençoe, que dia maravilhoso. A você e todos os ouvintes aí da Educadora FM. Quem fala é Cosme do Tempinho, diretamente do Picado. Mandando aí de AZ para não esquecer de ninguém, viu? Um bom dia e que Jesus abençoe cada um de nós.
1: Valeu, irmão. Muito obrigado também pela sua participação. A você em todas as ruas e avenidas de Conceição do Jacuípe e todas as cidades da nossa região. Pessoal, ouvindo a nossa programação, pense que o povo ouve a Educadora. 10h54, Ana Castela, é que eu não te esqueci.

0: Agora são 11 horas mais um minuto, tá aí Benito de Paula, Charlie Brown. Gente, essa canção é de 1974, uau, eu já tava grandinho, tá? E você ouviu também Ana Castela, É Que Eu Não Te Esqueci. Nós vamos ao nosso intervalo e eu volto já.
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4: Onze horas mais 12 minutos.
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4: Oi, estou por aqui até meio-dia levando para você essa programação super, hiper bacana demais. Ter a sua companhia, muito bom. Alô, Dona Conceição. Dona Conceição ontem nos mandou fotografias da sua arte, né? Tricô, crochê, fuxico, coisa mais linda, moço do céu, coisa boa. Bom dia, deixa eu ver quem mais aqui mandou mensagem. Alô, Emily, ouvindo a nossa programação. Na Eli Curitiba, né? Valeu. Valeu, Emily, obrigado. Continua ouvindo a gente. Quem mais vai ouvindo, vai mandando sua mensagem, seu recado. Estamos aqui para acompanhar você e você acompanhar a gente. Afinal de contas, eu e você somos colega de trabalho. O rádio eu não faço sozinho, né? É um monte de gente para fazer rádio comigo. Gente do céu, coisa linda! Educadora FM, a rádio da toda a família. Ouvi, gente, a rádio da família, a rádio de nossa cidade, a rádio do nosso povo é a mais tocada. Você lembra dessa? Ela mesma, Angélica, Voo de Táxi, 11h13.

0: Hino da Granada, Murilo Rufi. Antes você ouviu Vitor e Léo, amigo locutor, e Angélica Voo de Táxi. 11 horas mais 23 minutos aqui no Som da 88, gente.
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0: Oi, vou falar assim com você que está acompanhando a nossa programação. Deixa eu te falar uma coisa. Isso é essencial hoje. Não é mais. Não é luxo, não é ostentação, não é status. Sabe o quê? Eu estou falando de internet, gente. Pois é. Né? Internet é algo que é necessário. Né? É algo que você precisa ter com qualidade. Né? Aquela internet que você trava toda hora, todo instante. Aquela internet que gira. Não é verdade? E não vai para lugar nenhum. Isso é um perigo, não é verdade? Então você precisa de algo rápido, de algo que te faça, que te atenda, né? Pois é, gente, já eu falo disso aqui, porque eu quero falar com você que está acompanhando a gente, que ainda não colocou a sua empresa aqui com a gente. Eu quero falar com você que ainda não colocou sua empresa aqui na nossa vitrine, isso mesmo, na nossa vitrine. 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Está na hora de você falar para o mundo inteiro da nossa região, acompanhando, que acompanha a Rádio Educadora, tá? 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E aí você vai ter algo de qualidade mesmo na sua casa, você vai ter algo de qualidade no seu comércio, você vai ter um retorno, tá? Você vai ter retorno de verdade. Então tá na hora de você divulgar com a gente aqui na Educadora FM, essa vitrine brilhante, né, que sempre está desde 5 da manhã falando para todo mundo. 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Zezé de Camargo, Irmão da Lua, Amigo das Estrelas.

0: 11h30, vamos ao nosso intervalo e eu volto já.
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4: A sua melhor estação, a sua melhor sintonia, toda hora, todo dia, você acompanhando a nossa programação de segunda a sexta. Aliás, de domingo a domingo você acompanha a Rádio Educadora, tá, gente? O Manhã Total é que é de segunda a sexta, não na quarta, por conta do nossa, da transmissão da sessão da Câmara. Agora são 11:40, nós vamos para, atenção, noveleiros de plantão, resumos, notícias, né, da novela. Você que gosta demais de acompanhar essa questão de novela, as notícias, o que rola, o que vai acontecer hoje, né, o que é que vai acontecer na telinha da TV. Então vamos lá, ligados

noveleiros! Estamos chegando com os resumos das suas novelas favoritas para essa sexta-feira. E agora o resumo da novela Coração de Mãe. Razan chega na casa de Gulnaz para comer sem restrições. Feliz se irrita ao descobrir que o marido enviou flores para Feriha. Durante uma blitz, Aissa e Rakan acabam se envolvendo em uma confusão com a polícia. Feliz chega na casa de Turkan e desabafa sobre a situação envolvendo Razan e a vizinha cantora. Ekrem consegue uma entrevista de emprego para Omer. Aissa conta para Bora e Karsu sobre seu novo interesse romântico. Gulnaz tem a primeira aula de direção com Rakan. Hassan convida Feliz para fazer uma viagem, mas ela age com indiferença. Aissa descobre que Bora vai se mudar para sua

0: Prosseguindo agora o resumo da novela A Nobreza do Amor. Dumi, Akin e Ladisa são perseguidos por Pascoal e a guarda real, mas conseguem fugir. Pascoal encontra a chave do esconderijo que Ladisa deixou cair durante a fuga. Akin, Dumi e Ladisa se desesperam ao dar falta da chave. Dumi teme que Jendal descubra a proteção de Kenny aos rebeldes. Alika aceita um grande pedido para o ateliê. Pascoal acusa Kenny de tê-lo distraído para proteger Dumi e os saqueadores, e Jendal afirma que punirá a filha. Mirinho comenta com Manuel que Ana Maria está esperando seu pedido oficial de namoro. Maria Helena se surpreende ao descobrir que Dora conhece Jacinta. Virgínia anuncia que fará greve de fome. Jendal prende Kenya em uma cela.
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2: Pois é, gente, é babado, né? Coisa, viu? 11 horas mais 43 minutos nessa linda sexta-feira. É o dia esperado, né? Porque vem aí o final de semana. É hora de respirar um pouco, deixar para trás o cansaço, descansar um pouquinho, abrir espaço para a convivência, para a família, para o lazer, trazendo descanso, diversões, momentos especiais com quem você ama. Aproveitar cada instante dessa sexta-feira, desse sábado e desse domingo, porque já é segunda-feira, gente. Alô, seu João Tratorista. Bom dia, Zé Luiz. Estou na escuta. Deus abençoe o nosso dia. Um ótimo final de semana para todos nós. Bom dia para o senhor também, seu João, e todo mundo da sua família e todos os amigos, todo mundo curtindo aí a Educadora FM.
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2: 11h44, Anjo Azul, Alfabeto do Amor.

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1: E gente do céu, acabou o Manhã Total de hoje, aliás, a semana, né? Pois é, sexta-feira, e essa sexta-feira seja abençoada, continue sendo abençoada, sábado também, domingo também, e assim a gente segue quase terminando o mês de julho. Eu vou ficando por aqui agradecendo a Deus por essa semana de trabalho, agradecendo a você pelo carinho da audiência, pela sua participação, ajudando a gente a fazer o programa, apresentar o programa. Um abraço a toda a equipe da Educadora, um abração assim, ó, do meu tamanho, e uma semana cheia de paz na presença do nosso Deus. E continue com a programação, daqui a pouco tem notícias, tem informação. E lembrando que a partir das 14 tem Tarde Alegre, minha gente.
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1: Ô menina, você vai falar o quê?
0: Até segunda, Zé.
1: É verdade, até segunda, minha gente. A nossa última de hoje, Roberto Carlos e Jennifer Lopes. Chegaste, 11h55. Tchau, tchau. Deus abençoe. Nunca se esqueça, lembre-se sempre, Deus é o nosso Pai.

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0: Boa tarde, minha gente! Como é que vocês estão? São exatamente 12 horas e 9 minutos. Sextou, sextou na Rádio Educadora FM 88.5. Aumenta o som, chama todo mundo para ouvir com você e caminha para toda a galera. Pessoal que tá ouvindo aí no trabalho, já aumenta também para todo mundo aproveitar na hora do almoço, meu povo. Programa Tô Com Ela, ao vivo, sem corte, sem edição, a vez e a voz do povo. Bora, Lina Santana, vamos começar esse programa, essa sexta-feira especial. Muito feliz. Me diga aí, Lina, você, final da Copa tá chegando, domingo, vai torcer pra quem? Pra Espanha ou pra Argentina? Rapaz, tá um negócio difícil, viu? Inclusive... É, eu também vou torcer para a Espanha, mas eu tô achando que vai dar Argentina. Inclusive, tem uma galera na internet que diz que é a VAR Argentina, porque tem a ajuda do VAR, a ajuda da FIFA, eu não sei. É o que o povo tá dizendo, não sou eu, não. Tô só trazendo aqui. Mas me conta como é que você tá nessa sexta-feira. Aproveita, manda seu áudio, conversa com a gente. Quero muito dividir esse programa aqui inteiro com você, tá bom? 759-8216-5496. Vou repetir, calma, anota aí, pega a caneta. 759-8216-5496. Esse é o WhatsApp do nosso programa, Tô Com Ela, para você conversar diretamente aqui comigo, mandar seu áudio, seu parabéns, sua declaração de amor, quem sabe? Vai que é uma sexta-feira aí cheia de amor para dar, gente. Você pode falar aqui também. Quer fazer uma denúncia? Você faz junto com a gente. O que você quiser, a gente está aqui de microfone aberto, porque esse programa é feito junto com você. Vamos lá, vamos começar já com as principais notícias da semana. Vamos dar aqui essa atualizada para ficar todo mundo por dentro de tudo.
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0: É isso aí, aqui no programa Tô Com Ela, você fica sempre muito, mas muito bem atualizado, fica sabendo de tudo, seu encontro aqui com a gente das 12 às 14 horas, comigo, Amanda Guini. Vamos lá, porque eu tô cheia de notícias aqui para trazer para vocês. Vamos começar falando de três PMs que foram presos por suspeita de executar dois homens e forjar cena de homicídio. É, essa notícia foi lá em Salvador, gente. A gente vai trazer para vocês aqui de forma completa. Eles forjaram a cena de um confronto em Salvador. Ao todo, seis policiais militares são investigados por homicídios qualificados e fraude processual após mortes ocorridas no bairro de São Marcos. É isso mesmo. Três policiais militares foram presos na manhã dessa sexta-feira. Hoje, viu? Dia 17. Durante a Operação Vínculo, deflagrada pelo Ministério Público da Bahia, em conjunto com a Secretaria de Segurança Pública e a Polícia Militar. Ao todo, seis PMs são investigados por suspeita de executar Matheus Daniel Chagas da Silva e o adolescente Kaique Reis dos Santos, além de alterar a cena do crime para simular um confronto armado. As mortes ocorreram em 28 de setembro de 2025, no bairro de São Marcos, em Salvador. Segundo o MP da Bahia, as investigações apontam que a versão apresentada pelos policiais de que houve um intenso confronto não condiz com as provas reunidas até o momento. Além dos três mandados de prisão temporária, equipes também cumpriram mandados de busca e apreensão em residências e locais de trabalho dos seis policiais investigados em Salvador e Lauro de Freitas. As ordens judiciais foram expedidas pelo segundo juízo da segunda vara do Tribunal do Júri de Salvador.
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0: É isso aí, meu povo. E fiquem em alerta, viu? Porque Salvador e 198 cidades da Bahia seguem em alerta para ventos de até 60 km por hora. É isso mesmo. Os moradores de Salvador e de outras 198 cidades da Bahia devem ficar atentos às condições do tempo nos próximos dias. O IMET, que é o Instituto Nacional de Meteorologia, emitiu um alerta de perigo potencial para vendaval com validade até às 23 horas e 59 minutos de sábado, de amanhã. A previsão é de ventos com velocidade entre 40 e 60 km por hora, que podem provocar transtornos em diferentes regiões do estado. Segundo o IMET, apesar de o risco ser considerado baixo, a possibilidade de queda de galhos de árvores e outros impactos provocados pelas rajadas de vento. O aviso abrange municípios da região metropolitana de Salvador, do Recôncavo Baiano, do Nordeste Baiano, do Centro-Norte, do Centro-Sul e do Vale São Francisco. Entre as cidades incluídas no alerta estão, além de Salvador, Lauro de Freitas, Simões Filho, Camaçari, Feira de Santana, Alagoinhas, Candeias, Santo Amaro, Cruz das Almas, Santo Antônio de Jesus, Juazeiro, Paulo Afonso, Senhor do Bonfim, Jacobina, Itaberaba, Cachoeira, Maragogipe, Vera Cruz, Itaparica e Dias d'Ávila, além de outros 179 municípios baianos. O Instituto orienta que, durante as rajadas de vento, a população evite se abrigar debaixo de árvores, devido ao risco de queda de galhos e de descargas elétricas. Também é recomendado não estacionar veículos próximos às torres de transmissão e placas de propaganda. Em caso de emergência, a orientação é acionar a Defesa Civil pelo telefone 199 ou o Corpo de Bombeiros pelo 193, 193. Então, já fica aí o alerta para vocês. Quem puder ficar guardadinho em casa, né, Lina? É melhor. Cobertinho ali, protegido, evite esse final de semana a pedida em casa. Você pede uma pizza, fica tranquilinho ali, ó, no seu lugar, viu? Vamos lá que tem mais notícias para trazer.
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0: Tia de bebê que escapou de tentativa de sequestro será indiciada por calúnia e difamação. É, meu povo. A tia da recém-nascida que escapou de uma tentativa de sequestro na maternidade Dona Evangelina Rosa, em Teresina, Piauí, será indiciada pelos crimes de calúnia e difamação qualificada. A informação foi confirmada pela delegada Amanda Bezerra. É Amanda, mas não sou eu não, viu? Bora aqui. De acordo com a Polícia Civil, Daniela Beatriz publicou nas redes sociais imagens e informações de uma supervisora da maternidade que, conforme as investigações, não teve qualquer participação no caso. Segundo a delegada, a divulgação atingiu a honra e a reputação da profissional, que registrou um boletim de ocorrência e solicitou a abertura de um inquérito. Essa notícia rodou bastante, né? E nas imagens mostra aí a técnica de enfermagem. Ela estava de folga e disse à mãe que levaria a recém-nascida para realizar exames de rotina. A gente viu bastante, passou muito no Fantástico. Foi bem repercutida a notícia, né? A supervisora da maternidade registrou o boletim de ocorrência e pediu a instauração do inquérito policial justamente por causa da ampla divulgação do nome dela. Ela não teve participação nenhuma nos fatos, afirmou aí a delegada. Ainda segundo a investigação, Daniela prestou depoimento por videoconferência e confirmou ter feito as publicações nas redes sociais. Ela, no entanto, negou ter utilizado parte das expressões atribuídas a ela durante a repercussão do caso. A Polícia Civil informou que o inquérito será encaminhado à Justiça após a conclusão das diligências, além da responsabilização criminal por calúnia e difamação qualificada em razão da divulgação pelas redes sociais. Daniela também poderá responder na esfera civil pela exposição da imagem da supervisora. Daniela afirmou que não teve a intenção de prejudicar a profissional e, segundo ela, as publicações foram feitas em meio ao impacto da tentativa de sequestro e tinham o objetivo de ajudar a esclarecer o ocorrido. O caso, como eu falei com vocês, ganhou repercussão nacional após uma tentativa aí, né, de sequestro pela técnica de enfermagem, que foi presa, suspeita de tentar sequestrar a recém-nascida dentro da maternidade. As investigações sobre a tentativa de sequestro seguem em andamento.
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0: E eu acho incrível a capacidade que a gente tem de se assustar com notícias a cada dia, né? Que elas vão aparecendo e a gente fica em estado de choque. Olha só, gente. Realmente, realmente. Professora é presa por fotografar partes íntimas de bebês em creche e mandar para ex-apresentador. Olha que absurdo, gente. Uma professora de 52 anos foi presa preventivamente na manhã dessa quinta-feira, na manhã de ontem, suspeita de produzir imagens das partes íntimas de bebês durante o expediente em um centro municipal de educação infantil. Segundo a Polícia Civil, as fotografias eram enviadas a um empresário de 54 anos que também foi preso na operação. Até o momento, 3 crianças foram identificadas como vítimas. De acordo com as investigações, o homem investigado é ex-apresentador de um programa de sorteios exibido em emissoras da região. A identidade da professora não foi divulgada pela polícia. Os dois responderão pelos crimes de produzir e disseminar imagens de nudez infantil. São crimes aí previstos nos artigos 240 e 241A do Estatuto da Criança e do Adolescente. As investigações apontam que as imagens eram registradas durante as trocas de fralda dos bebês no berçário da unidade onde a professora trabalhava. O empresário solicitava o envio dos arquivos à mulher com quem mantinha um relacionamento. Só vai ficando pior a informação, né? A polícia também não descarta a possibilidade de que as crianças tenham sofrido abuso físico. Celulares dos dois suspeitos foram apreendidos e passarão pela polícia.
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0: E olha só, olha só. Atenção, apostadores. Novas regras para bets começam a valer nessa sexta-feira. É isso mesmo. As novas regras para a publicidade das casas de apostas esportivas, as chamadas bets, entram em vigor a partir de hoje, viu? Em todo o país. A partir de agora, os anúncios passam a exibir alertas obrigatórios do Ministério da Fazenda sobre os riscos do jogo e ficam proibidos de associar apostas a lucro fácil, investimento ou sucesso financeiro. É isso mesmo. Entre as principais mudanças está investimento ou sucesso financeiro. É isso mesmo.

0: mesmo. Ministério da Fazenda adverte: aposta não é investimento. Pelas novas regras, o aviso deverá aparecer na horizontal de forma clara e legível, ocupando pelo menos 10% do tamanho do anúncio. As restrições vão além dos alertas obrigatórios. Também passam a ser proibidas campanhas que sugiram ganhos fáceis, apresentem apostas como fonte de renda, investimento ou alternativa ao emprego. Usem ou incentivem aí jogadores a apostar de forma impulsiva para recuperar prejuízos. Outra mudança impede que as propagandas utilizem informações enganosas sobre as chances de vitória ou transmitam a ideia de que habilidade ou experiência garantem melhores resultados nas apostas. As campanhas também não poderão associar apostas ao sucesso pessoal, financeiro ou social. Utilizar conteúdos de caráter sexual ou discriminatório, nem ser direcionadas direta ou indiretamente a crianças e adolescentes. E para além disso, o governo proibiu ações publicitárias que utilizem análises técnicas ou opiniões para induzir apostadores a apostar em eventos ou mercados específicos. As medidas foram anunciadas pelo Ministério da Fazenda na última semana. E na ocasião, o secretário executivo da pasta, o Dário Durigan, afirmou que o governo manterá tolerância zero com plataformas de apostas ilegais e reforçou que empresas sem autorização para operar no Brasil não podem anunciar, assim como veículos de comunicação estão proibidos de veicular publicidade dessas propagandas.
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1: Milton Nascimento é internado com pneumonia. Equipe atualiza estado de saúde do cantor. Milton Nascimento, de 83 anos, foi internado ontem para tratar um quadro de pneumonia. A informação foi divulgada pela equipe do artista na manhã dessa sexta-feira, por meio de uma publicação nas redes sociais. Segundo o comunicado, a pneumonia é uma intercorrência considerada comum diante do estado atual de saúde do cantor. Apesar da internação, Milton permanece estável e apresenta, segundo a equipe, boa evolução clínica. Até o momento, não foram divulgados a cidade nem o hospital onde o artista está. A nota dizia assim: informamos que o artista Milton Nascimento encontra-se internado desde ontem, 16, para tratar uma pneumonia, intercorrência comum em seu atual quadro de saúde. A equipe também informou que o cantor está recebendo toda a assistência necessária durante o tratamento. Milton segue estável, com boa evolução clínica, recebendo todo o suporte necessário e assistido por uma excelente equipe de profissionais, acrescentou o comunicado. De acordo com a publicação, a expectativa é de que o artista receba alta nos próximos dias para continuar o tratamento em casa. Lembrando que em 2025, ano passado, o cantor foi diagnosticado com demência por corpus de Liu, DCL, uma doença neurodegenerativa que afeta funções cognitivas e motoras e está entre as formas mais comuns da demência. A gente fica por aqui desejando toda a saúde a Milton Nascimento, um dos grandes nomes da música brasileira.
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1: Olha só, presta atenção nessa notícia aqui. Jovem baiano que passou em primeiro lugar em medicina na USP é internado em UTI após cirurgia. É isso mesmo, galera. O jovem Wesley de Jesus Batista, que alcançou o primeiro lugar no tão concorrido curso de medicina da Universidade de São Paulo, a USP, por meio do Exame Nacional do Ensino Médio, o Enem, em 2026, foi internado em uma unidade de terapia intensiva. Foi internado na UTI. A informação foi divulgada nas redes sociais ontem. Em nota publicada nas redes sociais, os familiares de Wesley explicaram que a

0: internação está relacionada a uma cirurgia no joelho, feita na segunda-feira. O procedimento teve que ser feito após o jovem sofrer um acidente em abril deste ano nos Jogos Universitários. A cirurgia, que deveria durar entre 3 e 4 horas, se estendeu por quase 10 horas devido a algumas complicações. Na madrugada de terça-feira, o último dia 14, o jovem de 23 anos passou mal e precisou ser levado para a UTI, onde permanece até hoje. Ainda segundo a nota que a unidade publicou, o jovem está usando balão de oxigênio e no momento se encontra estável. Em abril, quando sofreu o acidente, Wesley publicou uma foto no hospital e na publicação ele contou que precisaria se afastar das atividades diárias. Ele ficou muito conhecido após publicar nas redes sociais o momento em que descobriu que passou na universidade. Wesley, que é filho de um pedreiro e de uma empregada doméstica, emocionou os pais com a aprovação, pois é o primeiro da família a chegar ao ensino superior. Ele é morador do bairro de Águas Claras, em Salvador, e decidiu ser médico devido a problemas de saúde na infância. Segundo ele, a profissão ficou marcada em sua vida pela importância social do trabalho. Então, assim como desejamos para Milton, desejamos toda a saúde para Wesley, que ele consiga sair da UTI, se recuperar logo e seguir aí cursando o tão sonhado curso de medicina.
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0: É isso aí, vamos seguir aqui com as principais notícias do programa. Iniciei o programa perguntando, inclusive, para quem é que vocês iam torcer na final da Copa do Mundo, Espanha e Argentina. E falando em Argentina, eu acredito que muitos de vocês viram aí o caso de injúria racial que aconteceu em Morro de São Paulo. E eu trago atualizações dele, viu? Argentino denunciado por injúria racial em Morro de São Paulo voltou para Buenos Aires horas após fazer supostos gestos racistas. É isso mesmo. Turista argentino investigado por injúria racial em um restaurante de Morro de São Paulo, no Baixo Sul da Bahia, embarcou de volta para Buenos Aires poucas horas após fazer os supostos gestos raciais. Tivemos acesso a imagens que mostram o homem no aeroporto de Salvador na madrugada de ontem, quinta-feira. O suspeito foi identificado como Sebastian e tem 38 anos. No vídeo que viralizou nas redes sociais, Sebastian apareceu com outros torcedores argentinos em um restaurante de Morro de São Paulo durante a partida da Argentina contra a Inglaterra, na quarta-feira. Nas imagens, torcedores argentinos comemoraram a virada que garantiu a vaga do país na final do torneio. Em determinado momento, o suspeito se aproxima de um homem negro sem camisa e faz gestos com as mãos. Para a vítima, o gesto foi classificado como racista. O crime só foi registrado na delegacia no dia seguinte, na manhã de quinta-feira, como injúria racial. O suspeito saiu do país na janela de tempo entre a filmagem do suposto ato racista e o registro do boletim de ocorrência, ou seja, fugiu ali pela tangente, né, Lina Santana? É complicado. Que seja aí julgado, que aconteça tudo da melhor forma possível, porque a gente não tem que ter paciência com racista, não, viu, gente? É colocar mesmo na justiça.
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0: Olha, e nessa semana teve morador de Salvador ficando milionário após acertar números da Loto Fácil. É isso mesmo, galera. O morador de Salvador ganhou 1.300.000 após acertar 15 números da Loto Fácil. O sorteio foi feito ontem pela Caixa Econômica Federal. A premiação faz parte do concurso 3.737 e os números sorteados foram 2, 3, 5, 8, 9, 11, 12, 13, 14, 15, 17, 22, 23 e 25. Apesar do valor milionário, o ganhador apostou no modelo bolão, onde 8 cotas foram compradas. Se dividido igualmente, o prêmio ficará de R$ 171.375 para cada participante. O que eu diria, Lina Santana, que também não tá ruim, não. Já pensou? Cai na conta assim, nesse sextou, 171 mil infração. Dá pra fazer um negócio, um churrasco, meia banda de boi, uma reforminha, um negócio assim, né? Arrumado, eu diria, viu? E olha só, também houve apostas ganhadoras em Fortaleza, no Ceará, lá em Brasília, no Distrito Federal, em Vila Velha, no Espírito Santo, e Belém, lá no Pará. E também em Pirassununga, em São Paulo. Muitos ganhadores aí espalhados pelo Brasil, viu? Que essa sorte venha pra cá, quem sabe? Eu gostaria. Outra aposta de Salvador acertou 14 números e levou R$ 40.314. Assim como a vencedora, a aposta foi feita no modelo bolão com 8 cotas, o que dividido igualmente dá um prêmio aí de cerca de 5 mil para cada. Também tá bom demais, o negócio é ganhar. Se não perder, já tá bom, é lucro, que venha.
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0: Olha, tivemos registro histórico lá em Vitória da Conquista. Isso mesmo, gente. Vitória da Conquista registrou 6,1 graus. A segunda menor temperatura desde 2022. É, galera. Vitória da Conquista, no sudoeste da Bahia, registrou nessa quinta-feira, ontem, 6,1 graus. A menor temperatura do estado no dia, segundo dados do Instituto Nacional de Meteorologia. O índice é o segundo menor registrado no município desde 2022, quando os termômetros na cidade marcaram 5,9 graus Celsius. Além da madrugada gelada, Vitória da Conquista também teve a tarde mais fria de 2026, com temperatura máxima de apenas 19 graus. O frio se espalhou por outras cidades da região, viu? Brumado também teve termômetros aí marcando entre 17 e 18 graus. Guanambi e Jequié registraram temperaturas em torno de 14 graus. E nessa sexta-feira, hoje, o tempo continua frio em municípios do interior baiano, viu? Segundo o IMET, Piatã, conhecida por ser a cidade mais fria do Nordeste, amanheceu com 12 graus e Vitória da Conquista com 13 graus. Nos dois municípios, a sensação térmica foi de aproximadamente 10 graus Celsius, devido à combinação entre temperatura, vento e umidade. Apesar da onda de frio, a previsão para o inverno na Bahia continua sendo de temperaturas acima da média histórica na maior parte do estado. O inverno começou oficialmente em 21 de junho e, segundo o Instituto do Meio Ambiente e Recursos Hídricos, o INEMA, a estação deve ser marcada pelo aumento das temperaturas médias e pela intensificação da estiagem em parte da Bahia, sob a influência do El Niño, principalmente na segunda metade do período. Ainda assim, o órgão já havia alertado que os primeiros meses da estação poderiam registrar episódios de frio mais intenso, especialmente em áreas de maior altitude, como a Chapada Diamantina e o Sudoeste Baiano. Conforme o INEMA, há possibilidade de temperaturas mínimas abaixo dos 10 graus Celsius nessas regiões. No oeste do estado, a tendência de grande amplitude térmica, com madrugadas frias e tardes mais quentes. O Instituto também destaca que a formação de neblina e nevoeiro pode ocorrer em áreas serranas e vales durante as primeiras horas da manhã, favorecida aí pela combinação entre umidade e queda de temperatura durante a madrugada. Enquanto o interior enfrenta um período mais seco durante o inverno, o litoral baiano segue sob a influência da umidade trazida pelos ventos do oceano, mantendo condições favoráveis para a chuva em regiões como Salvador e Recôncavo.
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0: Olha, aconteceu um caso inusitado, sabe aonde? Lá em Feira de Santana. Passageiros de ônibus abandonado por motorista só descobriram que condutor fugiu de abordagem quando o policial avisou. É, galera, 46 passageiros do ônibus de viagem que foi abandonado pelo motorista só descobriram que o condutor fugiu do local quando um policial rodoviário federal avisou sobre a situação. O caso ocorreu ontem, Rapaz, a semana tá bem cheia de notícias, viu? Ocorreu ontem no trecho da BR-116 em Feira de Santana, segunda maior cidade do estado, aqui pertinho da gente. O coletivo não tinha documentação regular. O homem, que não teve a identidade divulgada, correu para uma área de vegetação às margens da rodovia e ainda, pasmem, ainda não foi localizado. Quando nós descemos, que o policial falou pra gente, ele saiu aí correndo. Não tem como o motorista sair correndo, disse o vendedor José Aparecido. O passageiro seguiria para Aracaju para encontrar o filho, mas teve a viagem pausada até que outro coletivo foi acionado para levar os viajantes ao destino. O ônibus de uma empresa de turismo fazia o trajeto entre Montes Claros e a capital sergipana. Viajar isso tudo e ainda dar esse azar que deu da gente parar no meio da estrada e sem ter o que comer e criança no colo chorando, completou o vendedor. A Polícia Rodoviária Federal notificou a empresa que tem registro de Montes Claros por transporte clandestino e uso de documento falso. O caso vai ser encaminhado à Polícia Federal, que vai dar continuidade às investigações. Não é brinquedo não, viu? É complicado, complicadíssimo. Não parece, Lina? Parece um filme de comédia. Tem coisa que só acontece em Feira de Santana, Lina. Tinha que ser logo em feira para descobrir. Não tinha jeito, não.
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0: Cuidadora de idosa é presa na Bahia, suspeita de desviar cerca de 100 mil reais da paciente para gastar em apostas online. Uma mulher de 53 anos que trabalhava como cuidadora de uma idosa acamada foi presa nesta quinta-feira ontem em Eunápolis, cidade que fica no extremo sul da Bahia, por suspeita de desviar cerca de 100 mil da cliente para gastar em apostas online. A suspeita, identificada pelas iniciais LSS, atuava há cerca de 2 anos como cuidadora da vítima. Com ela, foram apreendidos um celular e um cartão magnético de aposentadoria da idosa, que era usado pela cuidadora para compras pessoais. Conforme apurado pela Polícia Civil, os parentes da idosa compareceram à delegacia com extratos bancários que apontavam uma série de transferências bancárias na conta da vítima, que vive acamada devido a um acidente vascular cerebral, um AVC. As investigações apontaram que a cuidadora se aproveitava do livre acesso à residência, localizada no bairro de Itapuã, e da incapacidade de locomoção da vítima, para realizar transferências via Pix para sua própria conta corrente. Além disso, a suspeita fraudava o sistema de segurança dos aplicativos bancários ao usar o rosto da idosa debilitada no mecanismo de reconhecimento facial dos aparelhos celulares, a fim de obter empréstimos consignados sem autorização da vítima. Durante o interrogatório, a suspeita teria confessado as práticas ilícitas, alegando estar viciada no jogo do tigrinho. O cartão da aposentada, o cartão né, de aposentadoria da idosa, foi recuperado e entregue ao sobrinho dela, que é representante da vítima em cartório. A investigada responderá pelos crimes de apropriação de bens ou rendimentos da pessoa idosa e retenção de cartão magnético de conta bancária. Por se tratar de crime inafiançável, ela permanece presa à disposição da justiça. É, o que é que o vice não tá fazendo? É brincadeira, rapaz? Vamos lá, essas foram as principais notícias da semana.
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1: E quem já acompanha o nosso programa sabe que depois das principais notícias vem um dos momentos mais especiais da nossa sexta-feira, que é o momento de fé. A gente vai iniciar agora esse momento de fé especial. Inclusive, acabamos de abrir a nossa live, porque tem a galera que acompanha a gente através das ondas da Rádio Educadora, através do aplicativo, mas também tem a galera que nos acompanha aqui na live. Então, para quem está chegando agora nesse momento da live do programa Tô Com Ela, sejam todos muito bem-vindos. A gente tem uma mensagem especial nessa sexta-feira para todos vocês. A gente trouxe uma reflexão aqui muito bacana, que é a reflexão A Lanterna na Tempestade. Olha só, presta bem atenção. Numa pequena vila, havia um senhor, muito conhecido por sua sabedoria. Certa noite, uma forte tempestade caiu sobre a região. O vento era intenso, a chuva não dava uma trégua e até a energia acabou. Aquele desespero. Um jovem, assustado, bateu à porta do velho sábio. Preciso ir até a vila vizinha. Minha mãe está doente, mas está tudo escuro. Tenho apenas uma pequena lanterna e ela ilumina poucos metros à frente. Como vou percorrer tantos quilômetros sem conseguir enxergar o caminho inteiro? O sábio acendeu a lanterna, entregou ao rapaz e respondeu: você não precisa ver o caminho inteiro, precisa apenas enxergar o próximo passo. O jovem ficou em silêncio, sem entender muito o que aquele velho estava falando. Mas o sábio continuou: se você der um passo, a luz iluminará o seguinte. Depois, mais um e mais outro. Assim, quando perceber, terá chegado ao destino. Mesmo inseguro, o rapaz decidiu confiar. Caminhou lentamente, vencendo o medo a cada passo. A pequena luz nunca mostrou toda a estrada, mas nunca deixou de iluminar o suficiente para que ele continuasse. Ao amanhecer, ele chegou ao seu destino final em segurança. Anos depois, já adulto, ele costumava dizer que aquela noite lhe ensinou uma das maiores lições da vida. O problema nunca foi a falta de luz. Era a ansiedade de querer enxergar o caminho inteiro antes mesmo de começar. E a reflexão que a gente deixa para você, junto com essa mensagem, é essa aqui. Muitas vezes queremos que Deus nos revele tudo do nosso futuro. Como será a nossa vida? Quando a resposta tão esperada vai chegar? Quando aquela porta que a gente tanto deseja vai se abrir? Ou quando é que a dor vai passar? Mas Deus, em sua sabedoria, geralmente nos mostra apenas o próximo passo. Não porque Ele quer deixar a gente inseguro, apreensivo, mas porque Ele deseja que aprendamos a confiar nele e não apenas nas circunstâncias. A fé é não sobre enxergar toda a estrada. A fé é sobre caminhar sabendo que Deus estará à frente, iluminando o suficiente que a gente precisa para o dia de hoje. Talvez você esteja vivendo uma tempestade nesse momento. Talvez existam perguntas sem resposta e caminhos que parecem por muitas vezes escuros. Mesmo assim, eu digo para você, não pare. Deus dá o próximo passo junto com você. Amanhã ele vai iluminar o tanto exato que você vai precisar. E assim por sequência. Lembre-se do que diz o Salmo 119. Lâmpada para os meus pés é a tua palavra e luz para o meu caminho. Perceba que a Bíblia não diz que Deus ilumina quilômetros à frente. Ela diz que sua palavra é lâmpada para os pés, ou seja, luz suficiente para o passo de hoje. E isso sempre será suficiente para quem decide confiar. Amém? Amém, graças a Deus, que reflexão especial. E assim como a gente faz toda sexta-feira por aqui, além de trazer a nossa reflexão, a nossa mensagem da semana, nós também sempre fazemos questão de orar o Salmo 23 juntinhos. Então, nesse momento, aumenta o seu rádio, chama todo mundo para rezar junto com você, todo mundo que está na sua casa, no seu ambiente de trabalho. Ou então, se você não pode, se é um lugar que você precisa ficar mais quietinho, coloca aí toda a sua intenção nessa oração do Salmo 23. Pede por aquela pessoa que você precisa muito, que Deus dê muita saúde, muita paz pro coração, aquela pessoa que tá aí na sua mente agora. Reza por ela nesse momento importante. O Salmo 23 vai dizer pra gente: o Senhor é meu pastor e nada, nada me faltará. Deitar-me faz em verdes pastos, guia-me mansamente a águas tranquilas, refrigera minha alma. Guia-me pelas veredas da justiça, por amor do seu nome. Ainda que eu andasse pelo vale da sombra da morte, não temeria mal algum, porque tu estás comigo. A tua vara e o teu cajado me consolas. Preparas uma mesa perante mim, na presença dos meus inimigos. Unges a minha cabeça com óleo, o meu cálice transborda. Certamente que a bondade e a misericórdia me seguirão todos os dias da minha vida. E eu habitarei na casa do Senhor por longos e longos dias. Amém. Uma sexta-feira abençoada, maravilhosa para todos vocês. Vamos ficar aqui agora com o nosso louvor, com a nossa música especial escolhida para essa sexta-feira. Me despeço agora do pessoal da live, mas já a gente retorna com a próxima live, com o nosso momento de bate-papo, com dois convidados muito especiais.

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0: 12 horas e 57 minutos, gente, que louvor lindo, maravilhoso, perfeito aí para fechar esse nosso momento de fé. Vamos agora com os nossos patrocinadores, vamos de comercial do programa Tô Com Ela.
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3: Treze horas e um minuto, o programa Tô Com Ela no ar na Rádio Educadora FM. Quero mandar um beijo aqui para todos os nossos ouvintes. Vamos botar rapidinho um Fala Cidadão, Lina Santana. Tem a galera falando com a gente aqui, a gente já conseguir fazer esse retorno pro pessoal, conversar um pouquinho com eles, bora lá.
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4: E aí, tô ligadinha aqui no programa, que a Adriana que tá falando. Um abraço para toda a minha família aí, Teodoro Sampaio, aqui com Conceição Jacuí. Passa uma boa aí pra gente escutar. Alô, Margot do Rio Seco, um abraço. Guino Motoboy.
3: Alô, Adriana, a gente passou agora em um louvor, só pensei em você, viu? Me conte aí se você gostou, o que é que você achou. Um abraço para Dino, para toda a sua família, todo o pessoal aí dos Carvalho e, por consequência, todo o pessoal também que está ouvindo agora o programa Tô Com Ela, todas as cidades que nos acompanham através das ondas do rádio, são mais de 17 municípios baianos, tem também pessoal de todo o Brasil, tem até ouvinte de fora, viu? Ouvinte do exterior acompanhando aí no aplicativo da Rádio Educadora, também através das nossas lives, todo mundo consegue acompanhar. Tem a Anito aqui, ó, Anito falando de água, vamos escutar.
5: Boa tarde, Major, boa tarde, meu apareceu. A gente tá sem água no obidouro, tá sem água, tem quase um mês de água. Se fosse tempo de eleição para prefeito, já tinha consertado já, entendeu? Para enganar os moradores, para conseguir voto, mas isso mesmo.
3: Olha aí o apelo da comunidade da Urbe, gente. Anito falando que tá quase há um mês sem água lá na Urbe. A gente sabe, né, que água, gente, é questão de vida. A gente precisa de água para tudo. Então, atenção, autoridades, todo mundo que pode resolver essa situação, por favor, a gente pede aqui uma atenção especial para toda a galera da Urbes que está sem água, todos os outros pontos da cidade também. Vamos olhar com carinho, com cuidado, para a gente conseguir resolver essa situação.
6: Boa tarde, eu também tô com ela, viu? Lina Santana, minha amiga, como é que tá você, tá bem? Amanda Guine, tá mandando ver aí, né, Amanda Guine? Cheguei, viu? Tô aqui. Papai te ama.
3: Também te amo, meu pai, ele tá aqui, tá colado. Semana passada eu liguei pra ele, Lina, quando eu saí do programa, eu falei, meu pai, uma sexta-feira e você não mandou áudio, eu tô preocupada, aconteceu alguma coisa? Ele, Amanda, eu tava em cima do telhado, ajeitando o telhado da mulher. Eu falei, ah, então tá perdoado. Aí nessa ele já mandou logo, né?
4: Gostei sim, acho que adivinhou meu pensamento.
7: Boa tarde, eu tô com ela, Dino Motoboy tá na escuta aí, viu? Mandou um alô para meu primo Carlinho da Volta, Josiane Desidério, um abraço para Danela, Nincrebe, toda a família aí. Que Jesus abençoe, viu? Tô na escuta aqui, mas Adriana, viu?
3: Amém, amém, meu amigo Dino. Que Jesus abençoe a toda a sua família. Um cheiro. Vamos lá, Lina Santana, que tá na hora da gente começar o nosso bate-papo do Tô Com Ela. Hoje a gente vai receber aqui no nosso estúdio Ana Bárbara Nascimento e também Fabrício Barreto, galera do Sebrae, para conversar com a gente um pouquinho sobre desafios encontrados no empreendedorismo e como podemos avançar com ações e com planejamentos. É um tema importantíssimo, especial e que vai agregar muito conhecimento aí na vida dos nossos ouvintes, também na parte profissional. Então você não pode perder de jeito nenhum. Vamos lá, vamos começar aqui o nosso bate-papo.
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1: É isso aí, o programa Tô Com Ela, agora no nosso momento de bate-papo, um bate-papo muito especial, como eu falei com vocês, hoje recebendo Ana Bárbara Nascimento e Fabrício Barreto. A gente vai conversar sobre empreendedorismo, mais precisamente sobre os desafios encontrados no empreendedorismo e como podemos avançar com ações e planejamentos. Primeiramente, eu quero dar uma boa tarde muito especial para os nossos convidados. Boa tarde, Ana, boa tarde, Fabrício, como é que vocês estão?
2: Boa tarde, Amanda. Eu estou muito bem, felicíssima por estar participando, né, junto com vocês nesse programa maravilhoso, né, que é da Educadora FM de Conceição de Jacuípe. Então, espero a gente passar várias coisas interessantes para os ouvintes da rádio.
1: Com certeza. Fabrício, boa tarde.
3: Boa tarde. Boa tarde, Amanda. Satisfação muito grande estar aqui falando aí para esses empreendedores aí dessa região maravilhosa. Espero poder estar esclarecendo aqui as dúvidas e passando um pouco da nossa informação.
1: Com certeza. Vai ser um bate-papo muito especial. Obrigada a vocês por estarem aqui com a gente nesse momento, trazendo esse tema tão aguardado, tão importante. A gente vai falar com os empreendedores. Muitas vezes, muitos desafios são apresentados, a gente fica ali, né, sem saber para onde seguir, a quem recorrer. Então, é um momento que, com certeza, a gente vai ajudar muita gente. Mas, antes de começar, precisamente, o nosso bate-papo, eu quero pedir para vocês se apresentarem, contarem um pouquinho da trajetória profissional de vocês, contar um pouquinho quem é a Ana e quem é Fabrício. Vamos lá? Vamos começar, Ana? Conta para o pessoal que está ouvindo a gente em casa. Quem é Ana Bárbara?
2: Vamos lá. Falar um pouquinho de mim. Eu sempre começo assim, né? Meu nome é Ana Bárbara. Tem dias que eu tô Ana e tem dias que eu tô Bárbara. Então, as pessoas acham assim, é muito interessante quando a gente está trabalhando com os empreendedores. Eu trabalho com empreendedores há 13 anos no Sebrae, ajudando esses empresários a trabalhar inovação, trabalhar marketing e trabalhar administração e gestão do seu negócio. Então, eu sou administradora, comunicadora, também, né, sou formada nessa área de comunicação como vocês, mas não na parte de jornalismo, e sim de comunicação para trabalhar negócios. Então, essa é a minha trajetória, esse é o que eu faço. Eu gosto todos os dias de vir trabalhar no Sebrae, porque eu consigo trabalhar a missão, que é ajudar as pequenas empresas a trabalhar o seu negócio.
1: Perfeito. Fabrício, se apresenta para a gente agora.
3: Pronto, eu sou Fabrício Barreto, para uns Bri, para outros Barreto, para outros Fabrício. E assim, eu sou, já tenho mais de 20 anos já trabalhando com empreendedorismo, né? Atuo na área contábil e na parte de finanças, orientando com especialistas de pequenas e microempresas, trabalhando especificamente com a parte financeira e a parte também de empreendedorismo, entrando também na parte legal para a legislação de micro e pequena empresa. E para mim é uma satisfação muito grande, porque esse trabalho que a gente desenvolve, eu como orientador e gestor de negócios, CLT do Sebrae, também empresário, eu que já atuei em várias áreas, é muito assim, muito, muito interessante quando a gente vai dar uma orientação, quando a gente vai atender um cliente, a gente saber qual é a dor dele. E isso tem contribuído bastante. E a nossa missão é transformar empresas, é apoiar esses negócios. Ontem eu recebi um testemunho de uma colega que mandou de um cliente um relato dizendo o quanto foi importante o nosso papel na trajetória dele. E isso, para a gente, é uma gratificação muito grande. Muitas vezes vale mais, eu gosto muito de dinheiro, viu, do que um bônus.
1: Porque eu
3: é reconhecimento da missão. É o reconhecimento da missão. Então, isso satisfaz a gente. E o nosso papel é esse. A nossa missão é apoiar, incentivar e estar pronto para segurar na mão desse empresário e ver ele decolar, como muitos que a gente já atendeu e tem como case de sucesso.
1: Que maravilha. Então, atenção aí, todos os empreendedores, empresários. Já viu que o bate-papo da gente aqui no programa Tô Com Ela de agora não dá para perder de jeito nenhum. E como os nossos convidados já falaram, né, nesse momento breve de apresentação, tem muita experiência na área envolvida. Então, já vou colocar eles na roda aqui e trazer uma pergunta para os dois. Gente, na visão de vocês, quais são hoje os maiores desafios enfrentados pelos empreendedores brasileiros? Contem para a gente.
2: Amanda, eu sempre falo que assim, o empreendedor, ele tem três grandes desafios para trabalhar dentro da sua empresa. Primeiro é gerir, depois vender e fazer se reinventar. Por quê? Porque para você gerir, muitos deles são sozinhos. Ele é o equipe que a gente chama, né? Sim. Ele é o financeiro, ele é o marketing.
1: Ele é tudo na empresa,
2: ele
1: aí,
2: é
1: né?
2: A parte disso, do planejamento. Então, às vezes, eles não têm tempo para pensar em planejar. Vender, né? É uma outra dor, é outro desafio. Às vezes o produto é muito bom, mas só que ele não consegue ser visto pelos clientes. Então ele precisa trabalhar o marketing de forma diferenciada. Então para isso ou ele tem que estudar para poder fazer esse marketing, ou ele tem que contratar. E outra coisa muito importante, né? Com a parte na melhorias e da parte de inovação, eles têm que pensar rápido, né? Que a gente chama recalcular a rota. Se não está dando certo aquilo, eles têm que mudar, se reinventar e colocar novamente para poder fazer, ter um retorno que eles necessitam. Então, eu acho que os maiores desafios hoje dos empresários é gerir, vender e se reinventar. Todos os dias tentarem fazer a recalcular a rota mesmo, né? Mudar para melhorar.
1: Com certeza. Pronto. E você, Fabrício?
3: Eu vou trazer dois aspectos, né? O aspecto do empreendedor e do empresário. Né? Assim, primeiro falando do conceito, Amanda e queridos ouvintes, do ato de empreender. A gente precisa entender o que é empreender. Empreender tem vários conceitos, né? E entre eles, realizar visões, realizar projetos. Eu diria que o empreendedorismo, ele nasce a partir de uma necessidade, né? Não só a questão de você montar um negócio para faturar. Muita gente investe para realizar um sonho, para desenvolver projetos, para fazer acontecer e transferir o seu conhecimento. Então, nesse momento, o primeiro desafio é realmente a iniciativa. Muitas vezes você não está satisfeito com algo, tem uma ideia boa, você sabe fazer algo que é interessante, que o mercado precisa, mas você protela e vai levando isso. Então, para você que tem uma ideia, para você que pensa em empreender, o primeiro passo é escrever, defina quando você vai iniciar, busque as informações e faça um trajeto desse caminho que você precisa seguir. Identificou a atividade que você quer desenvolver, o que é que você vai trazer de novo, o que é que você vai trazer de proposta de valor. Fabrício, eu quero fazer um negócio de bolo. O que é que esse bolo vai ter de diferente? Você vai trabalhar a questão da proposta de valor para vender um bolo com um preço melhor para um cliente que pague mais e reconheça, ou você vai vender na quantidade? Né? Então, vai exigir um esforço maior. Então, o primeiro passo é fazer esse planejamento e o Sebrae está preparado e está disponível para orientar, né? Na internet. Nós temos muitos materiais, as nossas agências, para poder incentivar você a iniciar esse projeto. E já falando como empresário, o conceito do empreendedor e empresário que já iniciou sua atividade. A empresa ela é sustentada por três alicerces. Né? O primeiro é o operacional. O que é o operacional? É o que você tem do seu negócio. Se eu sou um prestador de serviço, quem é o meu cliente, eu vou desenvolver bem. Se eu tenho uma cozinha, eu vou fazer aquela comida. Se eu trabalho com moda, eu preciso entender de moda. Então, esse processo operacional é muito importante, porque ele vai contemplar a essência do negócio, do produto, do serviço, do que você vai vender, industrializar ou vai prestar, como também ele vai definir o tipo de cliente para quem você vai trabalhar.
1: Sim.
3: O segundo alicerce é o quê? É a parte comercial. Não adianta você ser um bom profissional, você ter um produto bom e você não fazer com que essa informação chegue ao seu cliente. Isso pode acontecer com um profissional liberal. Às vezes a gente pergunta por que que fulano é advogado e consegue se destacar. Fulano é advogado, tem mais especializações e não consegue. Porque muitas vezes essa informação não está chegando ao seu cliente, ao seu público-alvo, à persona. Né? Já entrando na questão do marketing dessa parte. Então, comercial é muito importante. Exatamente, você tem um portfólio bem elaborado, dizendo o que é que você vai fazer. Muita gente peca criando uma coisa muito abrangente, escolha algo que você é bom. Os produtos correlatos, os serviços correlatos, eles vão surgirão para manter o negócio. O seu projeto, ele precisa ser direcionado. Quando a gente tem um público muito extenso, você tem mais dificuldade de afetar, de encontrar o seu cliente. E o terceiro alicerce é aquele que eu gosto muito de trabalhar, que é o gerencial. Não adianta você ter um bom produto, não adianta você vender bem e não ter um gerenciamento bem feito. Você não conseguir entender a lógica do seu negócio, porque quem não mede não gerencia. Quando a Ana fala da necessidade de mudança de rota, ela se faz necessária há muito tempo. A inovação é necessária. Se eu percebo que aquela estratégia, que aquele produto não está funcionando, que aquele processo precisa ser melhorado, eu preciso avaliar financeiramente isso, se é viável ou não. Então não adianta minha empresa faturar muito e minha margem de lucro líquido está pequena.
1: Sim.
3: Eu preciso analisar essa questão. Então, Amanda, são esses três alicerces que a gente precisa trabalhar isso, e o Sebrae está disponível para apoiar nesse processo.
1: Que maravilha. Então, segundo vocês...
2: Deixando só, usando as palavras, né, do dia a dia do empresário, organizar a casa, ter visto e testar. Ele colocar na cabeça dele que ele tem que fazer essas três coisas, ele já vai começar a perceber que sua empresa já tem posicionamento no mercado.
1: Perfeito. Então, a gente pode dizer que com o planejamento, esse profissional ele pode conseguir evitar que essa empresa feche as portas precocemente, né, gente?
3: Com certeza. O planejamento é necessário. E assim, quando a gente fala da necessidade de um plano de negócio, a gente sabe que a realidade é que muita gente começa empiricamente por alguma necessidade, mas a partir do momento que você já começou, você já tem um legado. Então, não é tarde para poder tentar desenvolver um planejamento, definir as metas. Amanda, são informações que são muito simples, que comprometem o faturamento e podem viabilizar o negócio. Eu vou dar um exemplo. Feriado. A gente tem um calendário do ano de 2027. Então, a gente já sabe quais são aqueles dias que, para determinado segmento, eu vou ter menos movimento. Então, eu posso criar já e fazer definir uma estratégia para superar essa ameaça. Vou comprar menos insumos, vou fazer um marketing antes. Então, são detalhes pequenos que, se você começar a planejar, você evita e minimiza esse risco, né? Então, isso é muito importante. O planejamento, ele é fundamental, e essa gestão também.
1: Perfeito. Ana, eu quero te perguntar, porque você falou da questão do marketing, né? Então, eu quero trazer para você de que forma a tecnologia e as redes sociais elas podem impulsionar pequenos negócios atualmente.
2: Vamos lá. Muitos empresários acham que o seu negócio... Todos os empresários acham que o seu negócio pode ser... Utilizando a internet, as redes sociais, ele vai conseguir chegar onde ele quer, né? Que é, como o Fabrício falou, faturar. Só que, às vezes, ele não sabe quem é o público-alvo dele, ele não sabe quem é a persona. Por exemplo, um empresário que ele trabalha com serviços. Muitos acham que está o tempo inteiro utilizando as redes sociais, como Instagram, como YouTube, ele vai conseguir chegar ao cliente certo. Só que hoje existe outras redes sociais, outra forma de atender através do digital, que ele consegue chegar ao cliente certo. Hoje o LinkedIn também é uma ferramenta, o WhatsApp Business é uma ferramenta que eles podem estar utilizando.
1: Então, o Google também, né?
2: Isso, o próprio Google, né? Hoje existe a forma de você poder fazer divulgação do seu negócio através do Google Meu Negócio, é totalmente gratuito, e tem muitas empresas que não colocam, né, sua empresa no digital, começando com o que não é pago ainda. Todo mundo acha, eu vou fazer no digital e vou conseguir chegar a todos os meus clientes. Às vezes, o cliente certo está do lado dele, que às vezes ele não está nem divulgando, fazendo no offline, fazendo divulgação com panfletos, divulgação com carro de som, principalmente no interior, né? Carro de som, panfleto. Tem pessoas que acham que só o digital vai dar certo. Não, às vezes o offline também, né? Também pode ser utilizado.
1: Perfeito, perfeito. Fabrício, alguma coisa para acrescentar nessa questão?
3: Ana colocou muito bem, né, pela especialidade, a competência dela, né? Eu vou dar só um exemplo. Eu gosto de trazer case. Ontem eu atendi uma cliente que do segmento de alimentação, que é aqui em Salvador. E o segmento de alimentação hoje, principalmente o tipo de negócio que ela vende, que é pizza, a maioria das empresas, ela tem como maior canal de comercialização as plataformas de aplicativos, né? Sim. De entrega, né? entre outros aplicativos. Só que ela conseguiu definir uma estratégia com o marketing, que ela conseguiu, através de redes de relacionamento, né? E um marketing local, conseguiu manter e fazer com que a estratégia dela funcionasse, e ela hoje depende muito pouco das plataformas, porque as plataformas cobram um percentual.
1: Sim.
3: E é uma realidade, essa realidade é uma realidade que vai ser comum para todos os empresários desse segmento? Não. Ela testou, viu que funcionou, contratou um profissional, que a gente precisa também entender que o empresário, às vezes, ele precisa de um profissional, a hora dele é cara, é melhor ele contratar alguém para poder dar essa assessoria e avaliar se dá resultado. E está dando resultado. O que é que a gente, que eu quero chegar por isso? Cada negócio precisa ser avaliado de uma forma individual, não existe regra. A gente tem que ter muito cuidado, Amanda, porque hoje, na era da internet, na era dos vídeos, a gente é muito abastecido de informações como se fosse regra.
1: Receitas prontas, né? Não são personalizados especificamente para aquele negócio.
3: Exatamente. A gente precisa avaliar. E aí, muitas vezes, eu vejo um empresário investindo recursos absurdos e tendo um profissional do lado dele que está funcionando, que sabe trabalhar, buscar orientação de um Sebrae, por exemplo, do Sebrae, de um especialista, de alguém que conhece o público-alvo dele. Muitas vezes, esse profissional está no bairro. E a estratégia dele não está aí, não. Eu vi um post sobre um impulsionamento, eu vou investir absurdos e muitas vezes não funciona.
1: Perfeito.
3: Por isso que quando a Ana traz essa questão de avaliar, ela traz com muita propriedade, né? E eu concordo, e a gente vê isso no dia a dia.
1: Gente, e para esse profissional, esse empreendedor, esse empresário que está começando agora, que está ouvindo aqui o nosso bate-papo, e é aquela pessoa que, meu Deus, eu tenho aversão à rede social, eu não entendo nada desse mundo, meu negócio é só vender aqui. Como é que o Sebrae pode ajudar essa pessoa hoje?
3: Ana?
2: Amanda, temos profissionais, nós trabalhamos com cursos, palestras, oficinas. Então, na região de vocês, nós temos um Sebrae, onde a gente tem especialistas para ajudar vocês nessa parte, né? Os empresários com essa parte de marketing, da gestão, da parte de finanças. Então, eu indico para o empresário da gestão, da parte de finanças. Então,

0: seu objetivo, se você tem um propósito para atender o seu cliente de forma diferenciada, a gente também tem consultorias para isso. Então, o que que a gente indica? Buscar o Sebrae e se capacitar antes de fazer realmente a abertura do negócio.
1: Perfeito.
0: Isso.
1: E como o Fabrício trouxe, você também, Ana, essa questão das finanças, desse começo, né? Fabrício trouxe um ponto aqui que eu até anotei, porque muitos empreendedores, eles começam pela necessidade e não pela oportunidade de negócio. E isso pode impactar demais o crescimento do negócio dessa pessoa, né? E aí você trouxe a questão das finanças, eu quero perguntar para vocês, qual a importância da educação financeira para quem empreende?
2: Amanda, ela é fundamental, porque imagine você um negócio, digamos que eu vou ser um ambulante. E eu tenho lá, eu como ambulante, eu já fiz essa pergunta em palestra, né? Aí eu falo, imagine se eu tenho eu sou um MEI, vou faturar 4 mil por mês. Quanto eu preciso de investimento para faturar 4 mil por mês? Aí as pessoas falam, pô, Fabrício, você vai precisar de pelo menos 2 mil. Aí eu faço um exercício onde eu falo o seguinte, eu falo, olha, eu vou iniciar um negócio, vou vender R$ 4.000 por mês com R$ 100. As pessoas falam, como? Eu falo assim, eu vou comprar um produto e vou vender, eu tenho R$ 100 de capital, vou comprar um produto e que tem uma margem de 50%. Então, durante o dia, a minha meta é gerar R$ 200 ou mais, né, desse recurso. E aí eu faço, então, se eu trabalhei 5 dias, não vou trabalhar nem o final de semana, eu já girei R$ 1.000, vezes 4 mil. Mas para isso, eu vou precisar o quê? Controlar esse dinheiro vai estar gerando, ele vai estar dando esse lucro. Eu vou ter que calcular qual é a necessidade que eu vou ter, quanto eu vou tirar, no caso, para transporte e tudo, e depois vou apurar o resultado. Quer dizer que eu vou ter 2 mil de lucro? Não.
1: Não.
2: Meu faturamento foi 2 mil. E aí eu vou apurar, mas eu comecei com R$ 100. Mas se eu não tiver o controle, no dia que eu vender 200, eu gastar todos os 200, não deixar para que avalie a possibilidade. E um dia que pode chover, pode prejudicar o meu faturamento. Então, isso no outro dia eu vou precisar vender mais, eu comprar produtos que me dão uma margem maior. Percebe a necessidade desse controle? Então, se eu não tiver essa gestão, eu não vou conseguir obter aquele resultado desejado, porque talvez eu possa comprometer até o meu capital de giro, que nesse caso, R$ 100.
1: Com
2: Então,
1: certeza.
2: esses desejos aí precisa fazer, entendeu?
1: Sim, e a vida do empreendedor, a gente pode dizer também, né, que é equilibrar essa coragem para investir com a cautela para não comprometer a saúde financeira da empresa.
2: Sim. E assim,
0: Muitas
2: como eu
0: vezes,
2: trabalho. Pode dar.
0: Amanda, uma das que mais os empresários pecam, né, quem está começando, é usar o dinheiro, né, utilizar o mesmo dinheiro para pessoa jurídica e para pessoa física, né?
1: Essa mistura
0: Misturar
1: de
0: tudo.
1: contas.
0: Não separar isso, não separar. Ah, o dinheiro da empresa é meu também, ele utiliza o dinheiro da empresa para as dívidas pessoais, né? Ou pagar as dívidas pessoais, ou, né, trabalhar a parte do caixa dele, tanto da empresa quanto da parte pessoal. Então, isso atrapalha muito o empresário que quer começar, né, o empreendimento.
1: Com certeza, com certeza.
2: A gente chama isso de confusão patrimonial, né? E isso aí, juridicamente, quando a empresa está maior, até uma penalidade. Mas eu sempre falo o seguinte, Amanda, eu falo, olha, se você tem um negócio e já está estabilizado, estabeleça uma retirada fixa, como se fosse um aluguel. É aquele valor que é o suficiente para você pagar suas despesas. Não adianta você colocar um valor menor, porque você vai terminar tirando. Então, e aí, diante desse custo fixo que você já agregou, você vai se organizar como pessoa física para que a empresa possa pagar e definir e planejar suas metas para poder arcar com isso. E aí você vai buscar o quê? O lucro. Então, a cada período vai apurar. Se houve lucro, você vai fazer a distribuição. Mas aquela retirada fixa, né, que pode ser um prolabore, ela já está estabelecida como um compromisso da empresa. Isso vai facilitar bastante a vida dele, ele vai começar a crescer a partir daí.
1: Perfeito.
0: Isso mesmo.
1: E como a gente está falando de finanças, vamos logo encaixar aqui o assunto crédito, que é um assunto polêmico, complicado muitas vezes. Mas eu quero saber de Ana e de Fabrício aí, o acesso ao crédito realmente ajuda ou ele pode acabar se tornando uma armadilha para quem não tem esse planejamento que a gente está tanto falando aqui?
2: Se ele não for ele não tiver bem planejado, tiver um direcionamento, ele pode estar prejudicando a empresa.

0: O crédito, as empresas, a realidade das empresas que crescem hoje são empresas que crescem com recursos de terceiros, que pode ser de banco, de investimento. E aí, só que essa empresa, ela precisa ser solvente. O que é solvente? Ela tem a possibilidade de arcar com essas despesas, pagar esses investimentos e crescendo. Mas se eu busco um investimento, por exemplo, para pagar outras dívidas, e aí não planejo de uma forma adequada, eu posso estar aumentando o meu passivo. Mas se eu busco um investimento, de repente, para diminuir o custo do meu passivo, eu posso estar dando um gás para a minha empresa. Se eu busco investimento para colocar no capital de giro da empresa e eu faturar mais com isso, que é uma forma mais adequada, eu estou buscando esse investimento e ele vai ser muito saudável para o meu negócio, desde que eu avalie a questão de carência, taxa de juro e a minha capacidade de pagamento. Qual é a lógica? Com esse investimento, minha empresa vai ter mais possibilidade de crescer, sobreviver, né, e arcar com esses compromissos. Então, a análise tem que ser feita e tem que ser dessa forma. Então, mas esse investimento, eu vou tirar esse dinheiro, vou utilizar para necessidades pessoais, com certeza ele vai prejudicar o negócio.
1: Com certeza. Ana, conta pra gente, quais são as características que você considera indispensáveis para quem deseja empreender com sucesso?
2: Você fala uma coisa muito interessante, né? Nós temos um seminário que a gente utiliza aqui, que é um dos nossos produtos premium aqui dentro do Sebrae, que é o Empretec, que trabalha isso, características empreendedoras. São 10 que a gente trabalha, né? Então, às vezes a pessoa fala assim, ó, correr riscos é uma das características do empreendedor. Pensar em trabalhar em equipe também é uma das características do empreendedor. Então, se você tem uma ideia, quer colocar ela em prática, eu acho que você tem que buscar entender quais são seus pontos fortes e quais são seus pontos fracos. Porque empreender hoje, muitos empresários acham que é fácil. Ah, eu vou começar a empreender, vou abrir a minha empresa e não vou trabalhar mais. Só que isso é uma mera ilusão, né? Que as pessoas acham que não vai começar a empreender e não vai trabalhar. A quantidade que você trabalharia se você fosse CLT. Então, o que eu indico para aquelas pessoas que querem empreender é busque o Sebrae, né? Entenda quais são as suas características, seus pontos fortes e seus pontos fracos e comecem a trabalhar eles, né? Se você não tem uma das características que é trabalhar em equipe, que você não tem a parte de liderança, comece a buscar cursos para estar trabalhando isso em você e você começar a empreender da forma correta. O que você acha, Fábio?
0: Eu, Ana, assim, é perfeito a sua colocação, mas entre as características, assim, eu destaco pelo menos três, que seria o quê? Se você quer empreender, você tem que estar pronto para buscar oportunidades e ter iniciativa, aquilo que eu falei no início. A persistência, ela é necessária, porque muitas vezes você inicia, você testa, não dá certo, e se você não tiver essa persistência, você não vai conseguir alcançar aquele objetivo. A gente vê vários históricos, né, de empresários que tentaram, não deu certo, tentou de novo e deu certo. A questão do risco, né, é aquele risco calculado, tem que ser calculado. Eu não vou pegar na Copa do Mundo, investir todo o meu recurso baseado em camisas da seleção brasileira e ficar apostando 100% nessa estratégia. Eu preciso avaliar, olha se não der certo, se no meio do caminho ele ficar. O que é que vai acontecer com esse saldo? Não é melhor eu comprar e aí ter um fornecedor que tenha essa disponibilidade para produzir e me entregar? Então, é um risco calculado. E uma coisa que, assim, eu teria, as 10 são importantes, né? Mas a exigência, a qualidade, a eficiência no seu serviço, no seu produto. Procure atender bem, procure ser o melhor. Às vezes são gestos que faz com que seu negócio seja qualificado e seu cliente reconheça. Às vezes você tem um comércio, o fato de você olhar no olho e lembrar o nome do seu cliente faz com que ele
1: Toda a
0: fidelize.
1: diferença.
0: Às vezes você mandar uma mensagem, você tem um CRM, um sistemazinho que hoje tem muito gratuito, onde você manda uma mensagem para o seu cliente de agradecimento, isso é importante. Às vezes uma embalagem, isso caracteriza a eficiência e exigência e qualidade no seu negócio. Então, é importante o feedback. Se você tem um prazo, né, dê um prazo maior e procure surpreender, entregar antes. Procure trabalhar over delivery, que é o quê? Entregar mais do que o que você proposto a entregar, o que está pactuado. Então, são questões que são muito importantes e essas características, elas precisam ser destacadas.
1: Gente, eu quero agradecer demais por esse bate-papo tão importante, tão especial. Tem muito mais coisa para a gente poder falar e com certeza teremos outros momentos por aqui, porque os nossos ouvintes não vão querer ficar sem ouvir vocês de novo. Então, Ana, Fabrício, já fica o convite aqui para a gente bater novos papos. Mas antes da gente encerrar, eu quero pedir para vocês deixarem uma mensagem para os empreendedores aí que enfrentam as suas dificuldades no dia a dia, mas que não deixam de acreditar no potencial do seus negócios, também para quem está pensando aí, sonhando em empreender, mas está com medo de dar o primeiro passo. Deixa uma mensagem nessa sexta-feira para essas pessoas, uma mensagem especial.
2: Vou deixar a Fal falar primeiro.
0: Pronto, para você que quer empreender, que pensa em empreender, não deixe que o sono apague a tua esperança e o teu projeto de mudar de vida. Se você tem necessidade, se algo lhe falta, você precisa empreender para mudar essa situação. Então, acredite no seu projeto e dê o primeiro passo. E para você que é empresário, primeiro se sinta orgulhoso, porque em nosso país você tem a possibilidade de empreender, de estar atendendo, de estar investindo o seu tempo para proporcionar às pessoas uma entrega, isso é de grande valor. Então, acredite no seu negócio, busque a orientação de um especialista, busque apoio. Sozinho você não consegue, com apoio você chega muito mais longe. O Sebrae está à disposição para lhe orientar, para fazer com que seu negócio realmente seja perene, que ele cresça e se torne um sucesso.
1: Perfeito, maravilha. Ana, deixa sua mensagem para a gente agora.
2: Bom, né, Fabrício falou muita coisa. E a parte principal é continue sonhando. Sonhar só não vai adiantar, mas se você colocar em prática, com um pouquinho todos os dias, não precisa se acelerar tão rápido. Comece devagar, comece aos poucos, pense, ouça outras pessoas, né, para você poder entender. Como o Fabrício falou, ouvir o cliente é importantíssimo. Para abrir qualquer negócio, você precisa ouvir o seu cliente, entender quem é o seu cliente, para quem você vai vender, para quem você vai oferecer o seu serviço. Então, primeiro, faça a pesquisa, entenda o seu público, entenda o seu mercado e coloque o seu negócio para funcionar. Porque, assim, difícil é, né, no Brasil, como o Fabrício falou, difícil é empreender no Brasil. Mas quando você tem apoio, você consegue chegar longe.
1: Olha aí, gente, os nossos entrevistados dessa sexta-feira trazendo uma injeção de ânimo, de coragem para empresários, empreendedores. Gente, muito obrigada mesmo pela participação de vocês.
2: Obrigada a você, Amanda, pelo convite. Gostaria de agradecer à educadora de Conceição do Jacuípe por aceitar, né, e a gente participar do programa de vocês, chegar aos ouvintes de vocês, passar um pouquinho do nosso conhecimento para vocês. Obrigada.
1: É uma honra para a gente.
0: Amanda, eu também agradeço. E é uma satisfação muito grande falar para esse público e dizer que estamos à disposição, né, através do nosso site, o sebrae.com.br, através do 0800-570-0800, então, a gente, através das plataformas digitais e das agências que temos aí nas regionais que atendem esses municípios. Então, muito obrigado, Amanda. Estou à disposição sempre que, se for necessário, a gente puder, a gente está aqui para poder contribuir aí com esses empresários, com esses ouvintes maravilhosos.
1: Com certeza, iremos remarcar mais vezes. Obrigada, gente. Ana, Fabrício, um abraço. Que Deus abençoe vocês. Um excelente final de semana. Tchau, tchau.
0: Tchau, tchau.
2: Tchau, tchau, Amanda.
1: É isso aí, gente. Vocês acabaram de acompanhar um super bate-papo com essa galera do Sebrae tão bacana. Ana Bárbara, Fabrício Barreto falando aqui com a gente sobre gerir, vender, se reinventar, que é nada mais, nada menos do que a vida do empreendedor e do empresário brasileiro. Muita coisa bacana para a gente continuar conversando, seguir aí pensando. Quem tava com aquela ideia, aquela dúvida, ai meu Deus, será que eu vou abrir meu negócio? É uma injeção de ânimo, de coragem para você realmente, viu? Tomar as rédeas da sua vida, fazer a diferença, se jogar, se lançar aí no mundo. Bora, Lina Santana, que tem ouvinte falando com a gente aqui. Vamos colocar um Fala Cidadão.
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0: Amanda, cadê você que não deu um alô pra mim? Para Antônia.
1: Eu tô com
0: esqueci
1: ela.
0: De mim. Amanda, gostaria de saber como está a Josi. Eu quero o número dela para falar com ela no privado.
2: Esqueci da senhora aonde, dona Antônia? Pelo amor de Deus, o primeiro nome é anotado aqui na minha lista para mandar um cheiro apertado. Um abraço gostoso. Como é que a senhora tá, meu amor? Que Deus lhe abençoe. Pronto, vou lhe mandar o número de Josi aqui no privado. Josi tá super bem, rodando a Bahia toda aí. Pra quem não sabe, pra quem tá ligando o rádio agora, depois de um tempinho aí, quem tava desatualizado das notícias, deixa eu contar. Quem tá falando com você agora é a Amanda Guini. Oxente, não era a Josi nesse horário? Sim, gente, nossa querida Josi precisou se afastar porque ela é pré-candidata a deputada federal e a legislação pede que nesse momento ela se afaste desses veículos de comunicação. Então, eu, Amandinha, que estava aqui nos bastidores o tempo todo, que estou conversando com você. Será assim até o retorno da nossa querida Josi. Então, você continua falando com a gente, mandando seu áudio. Tá vendo, dona Antônia? Jamais esqueço da senhora. Um cheiro, um abraço bem apertado. Conta pra gente como é que a senhora tá. Um beijo também pra Lindy Moraes. Lindy, querida, que tá sempre mandando áudio, sempre conversando com a gente por aqui. Não posso deixar de falar, Lina Santana, dos nossos patrocinadores. Então, vamos fazer o quê? Vamos colocar nosso comercial e daqui a pouco eu retorno mandando um alô pra todos os nossos patrocinadores por aqui.

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0: 13 horas e 45 minutos, quase finalizando nosso programa por aqui, mas a gente ainda tem 15 minutos juntinhos com você. Agradecer aqui a Francisco Valadares, que mandou assim, ó, parabéns pelas entrevistas. Muito obrigada, Francisco, sempre acompanhando a gente. Tem mais áudio de Everaldo Pintor. Fala, Everaldo Pintor, o que, é que você tem para contar? Fale aí, vá, bora.
1: Ô, Amanda Guine, é eu de novo. Rapaz... Eu tava lá onde eu tô fazendo serviço, aí saí mais cedo, fui fazer uma visita a uma pessoa, Dona Ana do Requeijão, minha tia maravilhosa. Ô, oh, que papo gostoso, viu, Amanda? O papo tava tão bom que eu esqueci de pegar sua mãe na escola, Amanda. Mamãe, o papo foi maravilhoso, viu? Foi muito bom mesmo. Um abraço, Dona Ana, um abraço, minha tia querida.
0: Tá bonito isso, rapaz. Pega ele, Gabriel. É brincadeira o negócio desse. Vem cá. Deixa eu mandar primeiro um beijo aqui, um abraço para Dona Ana do Requeijão. Querida Ana do Requeijão, que todo mundo na cidade conhece. Mas me diga, Gabriel, teve requeijão na visita ou como é que é? É bom saber. É bom contar pra gente. É, Lina disse que teve mais coisa, que pelo horário, ela acredita que foi um almoço adubado, um negócio assim, para esquecer de buscar a mulher no trabalho, né? Disse que foi um negócio completo lá em Dona Ana do Requeijão. Como é perto de lá de casa, eu acho que estou pensando até em passar lá quando eu sair daqui. Acho que não vai terminar cedo, né? Ainda dá, acho que ainda dá tempo.
2: Boa tarde, minha filha. Deixa eu te dar uma boa sorte. Eu aqui estou aqui. Assistindo seu programa. Toda sexta-feira não perco, viu?
0: Manjal, um beijo apertado, um abraço gostoso, que Deus te abençoe, Manjal. E olha, ele tá falando mais coisa aqui, Lina.
1: Ô, rapaz, até que ela me convidou pra almoçar, mas eu tava com a pulga atrás da orelha por causa de sua mãe. Você sabe deixar sua mãe esperando, pra mim é problema, você sabe muito bem, né? Mas fiquei de retornar lá pra comer um pedaço de requeijão, tomar um leite de cabra. Bora lá, linda, mas Amanda.
0: Pronto, fechou. Vamos combinar aqui, ó. Depois da rádio, a gente fecha tudo certinho. Encaminha aqui a mensagem pra gente falar o horário, tudo certo. E Dona Ana tá em casa sem nem saber que vai aparecer todo mundo lá. Mas eu tenho certeza, linda. Onde come um, come todo mundo. Cabe todo mundo, eu tenho certeza disso. Que ela não. É, coração de mãe, sempre cabe mais um, não vai deixar a gente desamparado. Mas é bom chegar na hora do almoço que fica um negócio ainda mais forte, né? Não dá pra recusar a pessoa na hora do almoço, não. Bora, bora de giro de notícias, Lina Santana. Trazer aí o que tá rolando lá em Manaus. Bora contar aí pra galera desse giro de notícias que a gente tem pra trazer agora.

Pelo menos 149 pessoas precisaram ser internadas em Manaus, capital do Amazonas, depois de serem atingidas pelo vazamento de estireno em uma fábrica do Distrito Industrial da cidade. O acidente aconteceu ainda nesta quarta-feira, na unidade 4 da empresa Inova. Do total de pacientes que buscou atendimento, 9 seguem internados. O estireno é uma substância inflamável e tóxica utilizada na fabricação de plásticos, borrachas e resinas. O vazamento aconteceu em um dos tanques de armazenamento da substância. A morte de um homem de 67 anos também é investigada. Ele relatou ter sentido cheiro de estireno e morreu durante a madrugada de quinta-feira. Segundo a Secretaria de Saúde do Amazonas, ele tinha múltiplas comorbidades, entre elas doença pulmonar crônica e cardiopatia em estágio avançado. 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Produção e reportagem, Eduardo Amaral.

0: É isso aí, o programa Tô com Ela sempre deixando você informado. Vamos continuar aqui o nosso giro de notícias, que a gente tem mais notícia para trazer.
1: Organizações sem fins lucrativos e coletivos não formalizados podem receber apoio financeiro para ampliar o impacto social da atuação em favelas e comunidades urbanas da região nordeste do país. O edital BNDES Periferias Fortes Nordeste vai selecionar 85 projetos nos estados de Alagoas, Bahia, Ceará, Paraíba, Pernambuco, Piauí, Rio Grande do Norte e Sergipe. Ao todo, serão destinados mais de 17 milhões de reais por meio da iniciativa aberta pelo Banco Nacional de Desenvolvimento Econômico e Social em parceria com o Instituto Eclos. A fundadora do Instituto, Andréa Gomides, explica a importância do edital.
2: Essa iniciativa ela é fundamental porque ela reconhece a potência das nossas favelas e comunidades urbanas. Nós sabemos, né, que o desenvolvimento do país passa obrigatoriamente pelo fortalecimento das lideranças locais. Muitas vezes, quem está lá na ponta, lá no território, ela está gerando transformação social, mas ela tem muita dificuldade para acessar grandes investimentos por falta de um apoio mais institucional.
1: As iniciativas que forem selecionadas poderão receber até R$300 mil, além de participar de capacitações e mentorias em áreas como gestão, comunicação e planejamento. O programa também prevê bolsas de incentivo para as lideranças e valoriza projetos conduzidos por mulheres, pessoas negras e moradores das próprias comunidades. Andréa destaca como o apoio vai além do investimento financeiro.
2: Nós apostamos no desenvolvimento integral das organizações que vão participar. Nós vamos pegar ali na mão dessas organizações para que elas ganhem sustentabilidade, transparência e autonomia a longo prazo. Podem se inscrever no edital tanto ONGs, já formalizadas, mas também coletivos que ainda não estão formalizados, que não possuem CNPJ. O importante para a gente é ter um histórico comprovado de atuação nas comunidades.
1: As inscrições são gratuitas e vão até 12 de agosto. O regulamento e o formulário de inscrição estão disponíveis no site do programa. Basta pesquisar na internet por Periferias Fortes Nordeste. 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Produção e reportagem, Bruno Moreira.
0: Olha aí, como eu disse, o programa Tô Com Ela, deixando você sempre muito bem atualizado. Agora, a gente tem a Dica da Guine dentro do programa Tô Com Ela. 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Falando em hoje... 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Eita, Lelê, tá demais, Lina Santana, que delícia, que maravilha, sexta-feira se finalizando por aqui. Já é 13 horas e 58 minutos, a hora voou hoje, meu Deus do céu. Mas quero agradecer a todo mundo que se fez presente aqui no nosso programa, através dos áudios que mandaram, também todos os nossos ouvintes. Tem uns ouvintes que são mais tímidos, né, Lina? Que fica aí acompanhando o programa inteiro. Mas não manda o áudio, não. Mas manda o áudio pra gente. Já deixa salvo o nosso contato, porque sexta-feira que vem a gente tá aqui mais uma vez, se assim o nosso Senhor Jesus nos permitir, fazendo mais um programa maravilhoso pra todos vocês. O número aqui do programa, tô com ela, gente, é o 759-8216-5496. 759-8216-5496, meu povo. É isso aí, um minuto para 14 horas, eu quero agradecer a todos vocês realmente pela presença, é sempre muito importante contar com a presença de todos vocês por aqui. Quero mandar um beijo especial para toda a galera da Caiçara, da tribo, da Alice, meu amor, um cheiro para você, minha linda, um beijo especial para Lurdinha, toda a galera também da Rua São José, para não ter ciúme, né, Aline, onde eu morava, onde eu tô morando agora, mandar beijo para todo mundo, todos os nossos municípios aí que nos escutam no nosso programa, todo mundo que está nos acompanhando o tempo inteiro. Para você que estava aqui com a gente nessa sexta-feira, um beijo muito especial. Neném, te amo, meu gato. Gente, uma feliz sexta-feira para todos vocês. Fiquem com a presença de Jesus. Que vocês tenham um final de semana maravilhoso e abençoado. Vou ficar por aqui. Beijo da Guine. Tchau, tchau.
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1: 2 horas.

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2: 2:13.
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0: São 2:29. Olá, olá, minha gente. Muito boa tarde. Hoje a voz tá fanhosa, viu? Eita, friozinho arretado. A rinite não aguentou o friozinho, não, viu? E a previsão é de que tenha mais frio por esses dias, viu?
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0: apesar de hoje estar assim, variando, dá uma chuvinha. Há pouco estava chovendo, agora o sol já está brilhando. Mas as temperaturas já baixaram bastante. Estamos agora com 24 graus aqui em Conceição do Jacuípe. Uma sensação térmica também de 24 graus. E a temperatura mínima para hoje pode chegar até os 17 durante o dia. Na madrugada nem se fala, né? Na madrugada frio, frio. Frio, frio como água de rio.
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0: Vamos nos agasalhar bem, né? Aquecer aí, principalmente você que tem as alergias aí, né? Então, vamos nos proteger o máximo que puder, viu? Tomar um chazinho quente, uma sopinha, né? As bebidas quentes são bem favoráveis nessa época e ajuda, né, a manter o corpo bem aquecidinho. Principalmente aí o cuidado com as crianças e também as pessoas idosas, mas as pessoas aí jovens, da meia idade, também precisam se cuidar, viu? Já começando o nosso programa hoje aqui, dando essas dicas de saúde, viu?
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0: Quem já chegou por aí, quem já está comigo para esta sexta-feira, sextou, como diz meu amigo Valdomiro, sextou, lambador, tem discoteca, tem hora da lambada, tem roda de samba. Hoje ainda tem roda de samba, viu? Não está ainda nada definido. A gente está em processo de análise, viu? Mas vamos lá, nos atualizando rapidinho no calendário. Sexta-feira, o calendário marca 17/7/2026, ou 17 de julho de 2026. Estamos vivendo hoje os 198 dias dos 365 do calendário 2026. E faltam 167 dias para a gente chegar ao final deste ano.
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0: Nos fatos históricos e jornalísticos que marcaram esta data, aniversário da Disneylândia.
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0: Criado em 17 de julho de 1955. A famosa Disney.
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0: A queda do Airbus A320 da companhia aérea TAM no Aeroporto Internacional de Congonhas. Este acidente, né, trágico, que abalou o Brasil e o mundo em Congonhas, né, por volta das 18 horas e 48 minutos. 199 pessoas morreram, 181 tripulantes, os passageiros e passageiros do avião e mais 18 pessoas que trabalhavam no edifício da TAM Express.

0: nasceram nesta data, a cantora, apresentadora e atriz brasileira Vilma Betty Wagner. É viver. Nelson Piquet também fazem aniversário hoje, dia 17 de agosto. Ele nasceu no Rio de Janeiro em 1952. Piloto de Fórmula 1 brasileiro, Nelson Piquet.
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0: Beatos Inácio de Azevedo e os seus 39 companheiros são lembrados hoje no calendário dos santos. Em 1570, partiu de Lisboa para o Brasil o beato Padre Inácio de Azevedo, acompanhado de 70 sacerdotes e irmãos jesuítas. Mas eles nunca chegaram ao Brasil, pois a maior parte do grupo foi martirizada por protestantes no Oceano Atlântico.
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0: Chegou a hora da festa, a hora de homenagear os aniversariantes do dia. Você que completa idade nova hoje, dia 17 de julho. É pra você agora as nossas homenagens, nossos parabéns.
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0: E aqui no Tarde Alegre você já sabe que a festa pros aniversariantes com os parabéns, quem canta é Brazilian Boys.

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1: Parabéns, parabéns pra você que completa idade nova hoje, dia 17 de julho, seu dia especial. Deus abençoe a sua vida. Saúde, paz, felicidades, alegria no coração e dinheiro no bolso, que não faz mal pra ninguém.

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1: Sexta-feira hoje, alegria dobrada. Dobrada aqui no nosso Tarde Alegre. Mas antes de entrar no ritmo da festa, no ritmo da alegria, vamos com a nossa mensagem de otimismo para hoje. Nossa mensagem tem o título Dona Felicidade.
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1: Dona Felicidade. Dizem que Dona Felicidade mora longe dos sonhadores, mas não é verdade, não. Dona Felicidade mora sempre onde colocamos os nossos sonhos. Repito, Dona Felicidade mora sempre onde colocamos os nossos sonhos. Uns colocam seus sonhos em lugares muito altos. Imaginam que ser feliz é possuir tudo. Já outros, já calejados pela vida e pelas lutas do dia a dia, aprenderam a colocar seus sonhos em lugares próximos, buscando realizar apenas um sonho de cada vez. Dona Felicidade, ao contrário do que dizem as más línguas, não é exigente, não é Madame Snobre, que se esconde do povo. Pelo contrário, Dona Felicidade é simples e muito humilde. É tão simples, tão humilde, que às vezes está bem na nossa cara e nós nem enxergamos. Quantas pessoas passam uma vida inteira procurando por ela e ela está bem na frente de seus narizes. Mas tem uma coisa que você precisa entender. Dona Felicidade exige que cada pessoa que deseja realmente encontrá-la vá pessoalmente procurá-la. Ai daqueles que entregam a sua felicidade nas mãos dos outros. Ai daqueles que esperam que outras pessoas venham lhe trazer a felicidade para suas vidas. Pobre daquelas que investem as suas vidas em tentar mudar alguém e consertar uma pessoa em julgar outras. Dona Felicidade está sentada à sua frente, está pertinho de você. Basta enxergar a vida com a lente da simplicidade. Dar o primeiro sorriso. Afinal, Dona Felicidade é muito alegre. Dá o primeiro passo para se libertar de qualquer tipo de escravidão. Dona Felicidade é a própria liberdade. Parar de ser a vítima infeliz. Dona Felicidade não acredita em vítimas. Acredita em ação e reação. Por fim, Dona Felicidade manda um recado para você. Que por qualquer motivo esteja sofrendo, esteja triste, desanimado da vida. Olha o recado da Dona Felicidade. O tempo é o melhor remédio e melhor conselheiro para qualquer situação. Não julgue, deixe o tempo trazer a resposta. Não julgue. Deixe o tempo trazer a resposta. Enquanto isso, lute pela sua felicidade. Lembre-se que você é a parte mais importante da sua vida. E muito importante para a própria vida. Então, sorria e seja feliz.
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1: Estou só feliz, não. Eu estou é feliz demais. Não é, Daniel e Samuel?

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1: Aí, nossa mensagem de otimismo de hoje. Ei, minha amiga Aurelinda, você não tinha aparecido. Assim que terminou a mensagem, já estava aqui pensando. Falei, eita, essa mensagem de hoje, minha amiga Aurelinda perdeu. Ela disse que ela mesmo ou não, ela está aqui ligada. Um abraço, minha amiga Aurelinda, minha amiga Branca, Dona Maria. Que alegria receber sua mensagem, querida Dona Maria.
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3: Boa tarde, Lina. Deus te abençoe. Que os anjos de Deus te proteja, te livre e te guarde de todos os perigos. Nossa Senhora te cubra com o manto. Uma abençoada sexta-feira, um final de semana recheado de saúde, paz, bênçãos, resiliência, empatia. Que Deus esteja contigo sempre, comigo e com todos os ouvintes.
1: Amém, amém, amém. Um abraço, minha amiga Dona Maria, né? É, Maria José do Guedes também já está por aqui.
4: Boa tarde, Lina. Tô por cá. O frio tá demais. Vai esquentar, é na hora da lambada.
1: Ô, senhor! Tem
4: que ver esquentar o frio, é só se rebolar na hora da lambada. Passando para dar um alô aí, a Lurdinha, no Baldez, Ana do Requeijão, Braulino do Beiju, você, Gilmara, todos aqueles que assistem a Educadora, a melhor.
1: E ainda tem, para aquecer ainda tem aqui a nossa hora da discoteca. Daqui a pouquinho, depois do apoio cultural, a gente já volta já com discoteca. Já vou logo para dar tempo a gente dançar à vontade, que minha amiga Branca já fez um pedido aqui para a hora da discoteca, daqueles da gente se balançar toda, viu? Dona Moça, aquele abraço, Dona Moça.
5: Esse povo que gosta de ouvir Jau, Pajé, esposa, João Tratorista, esposa, Soninha, Miúda no Mendes, Jau na Torre, Binha, minha irmã, Didi, todos que escutam a Rádio Educadora, esse povo daí de Conceição do Jaqui, toca a lambada daí que eu escuto daqui. Hoje é lambada, né?
1: É lambada sim, vou oferecer aí para todo esse pessoal que Dona Moça está dedicando a nossa hora da lambada. Marenita.
6: Boa tarde, Lina, boa tarde, Bralina, boa tarde para Lina Sapé, boa tarde para Flávio Bidimbal, boa tarde para Laurinha, boa tarde para Seu João Tratorista, para Rodomiro, para Lia do Carrapato e para todos os ouvintes da Rádio Educadora. Olinda, tu botou minha música, eu falei, da mulher que morreu, tu quer pesquisar. Se tu botou, eu não ouvi não, viu? Falando numa carreira mesmo, tu não imagina. E hoje é dia, né, da lambada, né? Minha lambadinha, né? Telefone, né? Você tá o frio tá retado.
1: E eu só vou botar no dia que você parar pra ouvir, minha amiga Marenita. Que se você pedir, você tem que parar pra ouvir, tá na correria, tem que parar um pouquinho, Marenita.
7: Boa tarde, Lina Santana. Amei sua mensagem, Lina. Ah, Lina, que mensagem linda. Pois é, a felicidade é muito linda. Lina, manda uma boa tarde para a minha família em Muritiba, para todos os seus ouvintes, Margot do Rio Seco, Valdomiro do Picado, Lia do Carrapato. Lina, mandar uma boa tarde para Bujão, o pedreiro, sua esposa Ana e seu ajudante, que eu esqueci o nome. Lina, a lambada eu vou deixar por sua conta. Agora, na hora da roda do samba, eu quero ouvir aquele samba do Gavião. Viu, Lina? Um abraço, um bom final de semana. Gratidão.
1: Um abraço, minha amiga Aurelina. E já chegou mais outros, tem um montão aqui de mensagem chegando, graças a Deus. Os nossos ouvintes estão conectados, ligados, todo mundo preparado para esquentar o frio desta tarde de sexta-feira. Mas vamos adiantar, porque senão não dá tempo da gente ouvir a música para dançar, né? Eu vou ouvir aqui off os recadinhos de vocês e a gente faz o registro. Só trazer aqui rapidinho esse do meu amigo Carlinhos, que está mandando aqui um alô.
8: Boa tarde, Lina Santana, boa tarde a todos os ouvintes da Rádio Educadora FM 88.5, aqui quem fala é Carlinhos de Motinha, Carlinhos de Supercompra. Mandar um alô aí para Dona Moça lá no Neto, Dona Sônia e Neide Ofélis, minha mãe. Se possível, aí na hora do baú, você bota uma música aí antiga de Roberta Miranda.
1: Ô, Carlinhos, vou ficar devendo essa pra segunda-feira, viu? Pro baú de segunda-feira, porque hoje é hora da lambada, gente. Vou chamar Neide Alferes, vou chamar Dona Moça e Dona Sônia e Carlinhos, todo mundo aqui pra dançar essa lambada, né? Então vamos pro apoio cultural, a gente volta pra dançar essa discoteca. Minha amiga Branca já pediu uma de beijinhos e já tá no ponto, na ponta da agulha aqui pra gente dançar essa discoteca, aquecer pra hora da lambada. Eu só passei os áudios menorzinhos, viu? Porque se eu passar os áudios, tem áudios aqui maiores, aí eu tenho que ouvir em off, porque se eu passar já é o tempo de duas músicas, né? Então, quem mandou pequenininho aí já deu pra gente botar no ar rapidinho, viu? Mas eu vou ouvir de todo mundo aqui, daqui a pouco eu trago o registro de cada uma das mensagens que vocês mandaram aqui no nosso WhatsApp.
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10: 2h51.
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14: 3 e 1.

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3: Aí esta bela canção, linda canção da Vera Lúcia. Hoje falamos na nossa mensagem da Dona Felicidade. Que tem gente que passa a vida inteira procurando a felicidade. E a felicidade é tão simples, né? A Dona Felicidade é tão simples, tão humilde, que as pessoas às vezes levantam tanto o olhar para procurar a felicidade lá no final da estrada, né? Em algum ponto específico, que não vê a felicidade que está pertinho de você. Como disse a mensagem, sentada na sua frente, Dona Felicidade. Né, está aí, né, está aí pertinho de você, pertinho, pertinho. Às vezes a gente fica distraído com a felicidade do outro e esquece de olhar também, de cuidar da nossa felicidade. Então, a felicidade não é um lugar onde vamos chegar. A felicidade é o próprio caminho que a gente já vai trilhando, vivendo essa felicidade a cada dia. Né, vivendo a felicidade a cada dia. E a felicidade, ela precisa ser vivida também compartilhada. Assim como não nascemos para viver sozinhos, também nós não podemos ser felizes sozinhos. Imagine você em um lugar deserto, sozinho, você tem de tudo. As comidas que você gosta, as roupas mais luxuosas, você tem lá um baú recheado de joias, de dinheiro, né? Você tem aquelas comidas deliciosas, né? Que você gosta, da sua preferência, e você tem um som até tocando, né? Umas músicas que você gosta de ouvir, mas você está só. Você poderia, você materialmente, você tem lá o seu carro, você tem a sua uma casa, um palácio bonito para você morar, com porão, com tudo lá que você precisa, uma boa adega de vinho, como diz meu amigo Ivan Costa, de vinho caro, né? As bebidas que você gosta, as comidas, as roupas, tudo que você gosta, você tem nesse lugar. Você tem tudo materialmente para ser feliz. Mas você está sozinho. E sozinho, ninguém consegue ser feliz. Você pode até se sentir em paz em alguns minutos, em alguns instantes, ou até alguns dias, você ficar sozinho, né? Você até consegue, né, ficar em paz. Mas logo você vai ficar inquieto, porque nós não nascemos para estar sozinhos. E as coisas boas, a gente quer partilhar. A gente quer compartilhar com aquelas pessoas que a gente conhece. Veja, lembre-se quando você come uma coisa, uma comida, né? Você come uma comida que uma mãe, por exemplo, o filho está trabalhando, está longe, viajando. Toda vez que a mãe come uma comida que o filho gosta e que ela gosta de fazer para o filho, porque sabe que ele gosta, ela automaticamente vai lembrar do filho. Será que meu filho já comeu? Será que meu filho já almoçou? Será que está com fome? Né? Já faz nos lembrar. E aí o coração já deseja que esteja perto. Né? Então, a felicidade ela precisa ser compartilhada também. Quando a gente é feliz, a gente quer compartilhar essa felicidade com o outro. Quer também que o outro seja feliz. Porque quando isso não acontece, o nosso coração fica egoísta. Nós estamos vivendo dentro de um egoísmo. Quando a gente olha para o outro e só vê defeito e só vê maldade no outro, nós estamos sendo egoístas. Porque todas as pessoas têm defeitos. Eu tenho, você tem. Mas todos nós também temos muitas qualidades. Então a gente precisa evidenciar e valorizar a qualidade das pessoas. E isso é agir também com humildade, caridade. Isso, essas palavras que a felicidade disse que, ou a mensagem diz que a felicidade tem. A felicidade é simples, a felicidade é alegre. A felicidade, né, mandou até um recado para as pessoas que vivem se fazendo de vítima e só dizendo: ah, eu sou infeliz, eu não tenho nada, eu não sou ninguém. Ela mandou o recado aqui. Né? O tempo é o melhor remédio. E o tempo é o melhor remédio e melhor conselheiro, né? Não vamos julgar ninguém, não estamos aqui julgando e nem vamos julgar, mas apenas um recado: lute pela sua felicidade e lembre-se que você é a parte mais importante. Não dê a autoridade para outras pessoas. Ah, só vou ser feliz quando fulano de tal estiver aqui comigo, do meu lado. Só vou ser feliz quando eu conseguir tal coisa. Não, a felicidade é todo dia, está com a gente sempre. Então, seja feliz, faça alguém feliz ainda hoje.
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3: Vamos rapidinho ao apoio cultural e a gente volta pra dançar umas músicas de discoteca e em seguida já entramos na hora da lambada.
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7: 3 e 10.

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4: 3:19.
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1: Aí o ritmo dançante da nossa discoteca. E vamos ficando por aqui. Logo em seguida do apoio cultural, a gente já volta com nossa Hora da Lambada. Aqui no nosso Tarde Alegre, né? Educadora de Conceição do Jacuípe, pra gente dançar sexta-feira é assim, viu? Cadê Valdomiro, gente?

0: 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Rapidinho, apoio cultural, a gente volta dançando lambada.
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11: 3h44.
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Aí a famosa lambada do telefone pra minha amiga Marinita e minha amiga Ivone de Amélia Rodrigues, que gosta muito também, viu? E minha amiga Branca disse que tá faxinando e dançando lambada. Pra todos os lambadeiros aí que gostam da hora da lambada.

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1: Minutos, alegria está no ar e vai continuar, porque eu estou por aqui, continuo por aqui e você continua aí ligadinho também com a gente no Tarde Alegre, viu? Eita, hora da lambada boa, retada! Minha amiga branca disse: não sabe se faxina, não sabe se dança. Abraçar meu amigo Antônio, irmão de branca, ligadinho, João Tratorista, obrigado aí pelo carinho da audiência.
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1: Conceição do Oitizeiro, minha amiga Binha, aí do Neto, aquele abraço, dona moça. Minha amiga Rita, lá de Humildes, ligadinha também com a gente. Olha a mensagem da minha amiga Ivone falando da mensagem do nosso momento de reflexão. Boa tarde, Ivone.
3: Boa tarde, Lina. Que mensagem profunda, Velena. Verdadeira. Verdade, tudo verdade. Que mensagem profunda. Muito verdade. Muita verdadeira.
1: Um abraço, minha amiga Ivone de Amélia Rodrigues.
4: Boa tarde, Lina. Ô, Lina, frio. Tá um friozinho bom, né? Mas não tô aparando, não. Tô na faxina. É, tô limpando a casinha. Minha casa, que eu gosto de minha casa limpa.
1: Aí esquenta mesmo, viu? Fazer a faxina esquenta tudo. Um abraço, meu amigo, minha amiga Gal, do Parque Ouro Verde. Um abraço, meu amigo Oswaldo, taxista. Final da nossa hora da lambada. Vamos rapidinho, apoio cultural. A gente volta já no mesmo ritmo, na mesma alegria, com nossa roda de samba.
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6: 4 e 18.
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5: 4:26. 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
1: 4,37.
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9: 4:48.
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10: Alô, essa menina é que é mesmo Lina Santana. Isso é o nome da moça. 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
1: Tudo que tenho foi Deus que me deu, e Deus só nos dá o que é bom, porque Deus é bom todo tempo Deus é bom. 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Alô, meu amigo Jonga, meu amigo Francisco, aquele abraço. Obrigada aí pelo carinho da audiência. Mandaram aqui as promoções, estão sintonizados, estão ligadinhos, meu amigo Carlinhos também, sempre ligado. Amiga Conceição do Oitizeiro, aquele abraço. Olha pra Conceição do Oitizeiro, mandou uma panela aqui, acho que é um caldo. Eita, que esse caldo quentinho, eu falei mais cedo, né? No início do programa, vai fazer um caldozinho quentinho, um chazinho, essas bebidas quentes, uma sopinha. É muito bom pra esse tempo frio, viu? Pra aquecer o coração e para aquecer também o físico, né? Que perversidade da minha amiga Conceição do Tizeiro agora, viu? Aqui com esta rinite atacada, com esse friozinho, com essa voz fanhosa, e ela manda só a foto.
2: É isso mesmo, minha querida. É um caldo de aipim daquele arrumado, nesse friozinho, né? Com a calabresa, uma carne de sertão, bem temperadinha. Cai bem, não cai não, e um temperinho, ó, bem temperadinha, ó, pra de noite, por causa do frio.
1: Misericórdia, aí cai bem demais. Eu vou até embora com essa, viu?
0: 4h52.
3: Ô, não há não, fica aqui mais um pouquinho, tá tão bom, fica antes, só um pouquinho, fica antes, pedir de amigo antes. Ô, não há não, tá tão bonzinho.
1: Só porque você pediu, eu vou ficar, viu? Sexta-feira, a gente fica até as 19 horas, daqui a pouquinho o programa Juliane Vieira. Eu vou finalizar aqui, mas ainda tem uma roda de samba ainda, viu? Só pra gente ajeitar as coisas por aqui, eu vou finalizando o nosso Tarde Alegre por hoje, pedindo desculpas aí pelo tom da voz, que não está 100%, né? Mas a alegria é a mesma, viu?
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1: Agradecendo ao nosso bom e maravilhoso Deus por mais uma semana de alegria, por mais uma tarde alegre na sua companhia, porque é Deus que nos permite estarmos aqui todas as tardes, fazendo as tardes mais alegres e mais felizes de toda a região aqui na melhor.
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1: Agradecer a você o carinho da sua audiência, muito obrigada, gente. Deus abençoe você, Deus abençoe sua família, com um final de semana de paz, tranquilidade. Aproveite bastante seu final de semana com a sua família, com os seus amigos.
5: Jamais
1: se bastante, você que gosta de se divertir, você que vai viajar, tenha muito cuidado, muita cautela, muita atenção. Isso. Você que vai encontrar os amigos, fazer aquela farra, tomar sua cervejinha, muito cuidado também, nada de beber e dirigir, porque não combina. Leva um amigo da vez, né, e você faz a troca, né? Cada final de semana um vai ser o amigo da vez para você ir, sua viagem, sua diversão e voltar em paz. Você que anda de moto, o cuidado é dobrado e redobrado. Precisa de muita atenção. As pessoas estão perdendo a noção da vida, perdendo a noção do cuidado, do respeito consigo e com os outros. Então você que vai pilotar a moto, né? Vá com cuidado, respeite, né? Tenha cuidado com a sua vida e com a vida dos outros. No mais, aproveite bem seu final de semana. Mas olha, gente, não exagera em nada, viu? Por melhor que seja, nada em exagero presta. E em qualquer situação que você viver, escolha fazer o bem, porque fazer o bem sempre vale a pena. E só quem luta pelo bem é invencível.
5: Senhor.
1: Grande beijo no seu coração. Não esqueça, domingo às 8 da manhã tem a transmissão da Santa Missa direto da Igreja Matriz Nossa Senhora da Conceição, aqui de Conceição do Jacuípe. 8 horas ao vivo a Santa Missa Dominical na Educador. Amanhã tem Débora Evelyn, toda a programação do sábado, você fica ligadinho também. Segunda-feira a gente começa às 5 da manhã com o programa Admário Reis.
4: Mais um.
1: Fique agora ligadinho com Juliene Vieira. O programa Juliene Vieira tá chegando daqui a pouquinho às 5 horas. Tem uma entrevista super especial. Eu não vou contar o segredo de Juliene, né?
4: Senhor,
1: mas fique ligadinho aí. Você vai gostar muito da entrevista que tem hoje, o programa maravilhoso, o programa Juliene Vieira desta sexta-feira. Fique daqui a pouquinho sambando com o Gavião, viu? Até às 5 horas, quando entra aí o horário do programa Juliene Vieira. Beijo no coração, fiquem com Deus, bom final de semana e até segunda, se Deus quiser!
4: Obrigado, Senhor, pelo perdão!
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1: 5 e 1.
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7: Alô. Boa tarde. Boa tarde a todos os ouvintes da Rádio Educadora FM. Estamos aqui. Eu estou simplesmente travada na BR-324, mas nada melhor do que falar de trânsito e sobre essa situação dessa BR, na presença de meu amigo Silvio Dias, na presença de Ratinho. Boa tarde, doutora Cibele, antes de qualquer coisa.
8: Boa tarde, Julie. Boa tarde a todos os nossos ouvintes da Educadora FM. Sempre um prazer estar aqui com vocês. Espero que esta tarde possa colaborar através das nossas informações para que vocês saibam o que, que acontece, né, no mundo todo, aqui na nossa cidade também. Então, sempre um prazer estar aqui com vocês. Boa tarde, Rubens.
9: Boa tarde aí, Juliane. Você está em que altura da BR?
7: Ah, estou tentando passar em Humildes. Foi o que aconteceu aí, gente? Pelo amor de Deus.
8: Não, aí, né? Segundo o pessoal já informou aqui, que eles também passaram por esse trecho, é porque aí no contorno, para o outro lado, acaba dificultando, né? Porque estão fazendo obras, né? Pelo menos essa semana, segunda-feira, foi isso que aconteceu. Estavam fazendo obras e aí, como tem dificuldade para o pessoal passar para o outro lado, interrompe uma das faixas do lado de cá, que é entre Feira e Salvador, né? Feira vindo para Birimbau.
7: É. Pois é, 17 horas e 8 minutos. Silvio, seja bem-vindo ao nosso programa mais uma vez. A gente está aqui, deixa eu lhe dizer uma coisa. Estamos festejando 5 anos de programa. Você já esteve aqui com a gente uma vez. Eu quero lhes apresentar o vereador Silvio Dias, de Feira de Santana, e pré-candidato a deputado estadual, né, Silvio?
8: Um minutinho aqui, é que a gente está colocando... Tudo que é ao vivo é assim. Já tá plugado.
10: Isso. Oi, Julie. Prazer voltar aqui ao programa. Silvio. Programa Juliene Vieira, que tem uma audiência grande. Agradecer aqui a audiência dos ouvintes da Educadora FM 88.5. Júlia, é sempre um prazer retornar a essa cidade maravilhosa, onde eu tenho muitos amigos, muitas amigas, uma cidade bastante acolhedora. E passei também por esse problema há pouco, Júlia. É, tem obras aí na rodovia, tem um problema também no sentido Salvador-Feira, que está impactando no retorno, mas daqui a pouco, tenho certeza que contaremos aqui com sua presença, se Deus quiser. E dizer a você que agradeço muito, porque eu aprendi muito no âmbito da política, seguindo seus passos, vendo seu exemplo. Você é uma mulher que é um exemplo na política, na vida pública, e tenho a certeza que o seu exemplo de honradez, de trabalho, de amor aqui à cidade de Birimbau, né? Eu não consigo chamar diferente, viu, Julie? Birimbau, eu conheço aqui a minha vida toda, então Conceição de Jacuípe, mas o nome Birimbau é um nome que é carinhoso E eu realmente gosto de citar dessa forma. E dá um abraço aqui, a Rubens está aqui, a Cibele, estou aqui ao lado de Paulo Ratinho e Soel. E comigo também na parte de comunicação tem Liz, que está aqui. Então, todos lhe abraçando. Viu, Liz?
7: Amém, amém. Só é um abraço. Falando nisso, deixa eu fazer uma pergunta, inclusive. A gente está aí encostando Jacuípe e Mirimbau aí, Silvia, todos aí presentes, Ratinho também, com o desaparecimento de um menino, né? Menino Gabriel, um menino de 16 anos, que ontem fala-se que foi capturado por uma facção. Eu queria que Rubens desse uma palavra, se já tem a polícia militar, a polícia civil, já consegue identificar para onde levar esse menino, essa violência desenfreada que a gente vive, tão assustadora. Eu queria, Rubens, existe algo já a respeito da localização dele?
9: É que a gente está sabendo há pouco que acharam o corpo lá no, naquela área do... Aquela parte do 12, né? Aquela parte lá embaixo. De mata. Aquela é muito difícil achar alguém ali, né? Não só lá, mas no 7 de setembro também tem uma área extensa. Mas a informação é que acharam o corpo.
7: É mesmo? Rapaz. E disseram que a causa, né, foi a situação de que ele fez um sinal, foi me conhecer. Fala, estava assistindo lá no Juca, daqui a pouco, e os pais, o pessoal, disse que ele tem uma foto, não é envolvido nessa situação de crime. É muito complicado, né, Luiz?
9: Isso, esse negócio de sinal, a gente não sabe, porque o pessoal fala muito, a gente tem que confirmar. Mas o fato é isso, que ele acharam o corpo, né? Infelizmente, a gente tem muito cuidado com isso, rede social, cuidado com a amizade, né? E fica uma coisa complicada realmente.
7: Mas aí hoje em dia ninguém vai poder mais tirar uma foto. Como é isso, gente? Pelo amor de Deus. Não, é muito difícil.
8: É porque hoje, Júlia, existem, como é que se diz? Códigos, né? A sociedade, de um modo geral, está vivendo essa realidade. Né? Principalmente as pessoas que fazem parte de grupos criminosos, elas têm códigos, né, que as identifica. E aí, o que é que acontece? Como nem todo... Eu mesmo não ia saber. A minha sorte é que eu não faço foto, não faço vídeo, não faço nada, então risco, pouco corro nesse sentido. Mas hoje a grande maioria, né, a juventude, de um modo geral, usa muita tatuagem, usa corte na sobrancelha, faz movimentos com as mãos. E, segundo se informa, esse tipo de uma codificação dentro dessas instituições. Então, o perigo é esse. Creio eu que seja, basicamente, pelo menos numa reportagem, foi isso que eu ouvi falar, né?
9: O problema é o seguinte, que as facções mudaram. Não é só mais droga, eles estão lutando por território. Então, quando uma pessoa está em um território, se entra em contato com outro... Até questão em Salvador, se você errar o ponto, você pode até morrer, ponto de ônibus. É uma coisa séria. O crime mudou no Brasil. O crime está por território.
2: A família, Julia, foi criada ali naquela região. O menino é neto de Ed Cabo ou Ed Coach. Que eram motoristas de ônibus. Né? Então, aquela pessoal ali daquela área toda... Com relação a essa família, conheço, porque meus avós faziam farinha lá, perto da casa deles. E realmente é algo da gente sentir muito, porque, infelizmente, o jovem hoje, eles às vezes se aproxima de quem não deveria se aproximar.
7: Mas e a aí, questão não é essa, né, Ratinho? Só isso, né? Não sei.
2: Não sei que não é só isso, mas tem esses cuidados que você vê com quem você anda. É porque, de repente, uma amizade mal, sei lá, por estar perto de alguém que é de uma outra facção, ou ter amizade com isso aí, realmente pode acontecer, perder a vida. E é algo trágico, que a gente tem que se solidarizar com a família e entender que estamos vivendo tempos difíceis. gente não, na minha época, na minha geração dessa faixa etária, a gente não via ocorrer isso. Então, realmente é algo que dói muito, né, para saber que um jovem com 16 anos perde a vida por talvez por simplesmente por ter usado um símbolo. Isso é complicado, mas
7: um sinal. É triste. Silvio, se manifeste um pouquinho também, porque de qualquer forma você é vereador e representante de uma das cidades mais violentas do estado da Bahia, né? Que é Feira de Santana.
10: Eu estava aqui ouvindo e esperando você me convocar para falar. Júlio, o crime organizado, essas organizações criminosas que temos hoje, são um grande desafio para todos os estados brasileiros. O Brasil hoje virou um grande corredor por onde passam as drogas, que são levadas para a América do Norte, para a Europa. E essas organizações criminosas elegeram os estados que têm portos como sendo os principais a serem dominados. E com isso você vê que Espírito Santo, Bahia, Fortaleza e os estados, desculpe, Ceará, tem a capital Fortaleza, e os estados lá do norte, como Pará, Amazônia, são estados que vêm sofrendo. Rio de Janeiro também, sofrem ainda mais com o crime organizado, porque o tráfico de drogas utiliza esses portos para escoar as drogas, que não são produzidas no Brasil. É bom que se diga que a grande parte dessa droga ela não é produzida no Brasil, elas passam por nosso país, e as organizações criminosas então passam a tentar dominar esses locais. O que eu quero dizer com isso é que é um desafio grande para todos os estados, para o governo federal, enfrentar essas organizações criminosas, porque elas não estão isoladas. Não adianta a gente falar em crime organizado na Bahia, falar em crime organizado no Rio de Janeiro, porque todo o crime organizado hoje que atua no Brasil, ele se comunica entre si, e a gente precisa de ações efetivas que busquem sufocar a parte financeira dessas organizações. O governo brasileiro tem agido, e eu tenho visto isso enquanto profissional de segurança pública. Você sabe que eu sou um profissional de segurança pública, que continuo atuando, né, apesar de aposentado, mas estou o presidente do Sindicato dos Policiais Rodoviários Federais aqui na Bahia. E volta e meia estamos no Congresso acompanhando as ações e os projetos que visam melhorar a segurança pública do nosso país. Inclusive temos uma PEC que está tramitando no Congresso, no momento está no Senado. Então, a forma como a gente pode agir para combater o crime organizado em nosso país passa por sufocar financeiramente essas instituições. O crime organizado hoje, ele não está apenas na periferia das cidades, ele está nas grandes áreas econômicas de São Paulo, do Rio de Janeiro, atuando, inclusive, de forma bastante formal, coisa que não existia há alguns anos atrás. Mas hoje nós já vemos o crime organizado com braços comprando estaleiros, comprando usinas de refino de petróleo e álcool também. Então, são situações que impõem às polícias, aos profissionais de segurança pública, uma atenção maior. E não, nós não vamos conseguir resolver o problema. E aí eu volto a dizer, como profissional de segurança pública que tem experiência de 32 anos, nós não vamos conseguir resolver o problema apenas colocando viatura, apenas colocando armamento, apenas colocando policiamento. A gente precisa de inteligência, a gente precisa de integração, a gente precisa de investimento. São os três I's que fazem a base da segurança pública. Sem inteligência, investimento e integração, a gente não consegue uma solução eficaz. Investimentos na base, na parte do policiamento, na parte da direta no combate, digamos assim, a essas facções, né, que eu não gosto nem de nominá-las, porque na verdade acaba romantizando, né, quando você trata as questões, fulano faz parte de facção A, facção B, você acaba romantizando, né, eu não gosto de nominá-las. São organizações criminosas e nós brasileiros temos que enfrentá-las. Então, os investimentos têm que acontecer no âmbito da inteligência, da tecnologia, para a gente sufocar o crime organizado, e aí sim a gente vai conseguir resultados. Porque hoje, quem mais sofre é o nosso povo, o povo pobre que é vulnerável. Imagine, Júlio, você ter uma criança de 12, 13 anos que mora em uma região vulnerável das cidades brasileiras, qualquer cidade, Hoje, ele olha para dentro de casa e vê um pai drogado, preso ao álcool, que não consegue suprir as necessidades de sua casa. Muitas vezes, esse pai envolvido com o crime organizado já pode ter sido morto ou preso. E na rua ele vê um traficante que tem poder, que tem armamento, que tem dinheiro. O que é que essa criança acaba tendo como exemplo, como sonho de vida? Querer tomar o lugar daquele traficante. Então, se a gente dá as oportunidades, e aí passa também para o investimento na área social, se a gente dá as oportunidades, procura proteger as nossas crianças, é uma ação, ajuda. As escolas de tempo integral, independente de questão política, não vou entrar nem nessa questão política ainda, mas as escolas de tempo integral são uma grande luz no fim do túnel. Você proteger as crianças deixando elas dentro da escola. Mas precisa também ter os investimentos na área da inteligência, os investimentos no dia a dia das polícias, mas também a integração. Porque se a gente não comunicar com os países aqui da América do Sul, os estados não fizerem uma comunicação integrada para a gente combater de forma coordenada o crime organizado, não adianta achar que a Bahia sozinha vai resolver, que o Rio de Janeiro sozinho vai resolver. Porque todas elas, todos esses estados que eu citei aqui, que têm portos, sofrem e são diretamente coordenados por esse crime organizado que trabalha basicamente tendo como renda principal o tráfico de drogas. E aí ele hoje vai se espalhando, atuando em outras áreas, atuando em áreas formais, atuando através de milícias, que é um grande problema que a gente tem que enfrentar, e sim, com policiamento, né, na rua, mas passa principalmente por sufocar financeiramente essas organizações criminosas.
8: A gente sabe que esse é um problema realmente de muita complexidade e que exige que a sociedade, de um modo geral, trate ela em diversos âmbitos, né, como você elaborou. O que que o governo do Estado vem fazendo, se você tem acesso a isso, para propiciar que a polícia ou as investigações ou a inteligência, né, dessa polícia possa realmente monitorar de forma global, dentro do nosso Estado, esse tipo de situação?
10: Sibeli, como eu te falei há pouco, para os nossos ouvintes, para vocês, eu tenho 32 anos militando na segurança pública. Quando eu entrei na Polícia Rodoviária Federal, a instituição que eu faço parte, nós tínhamos veículos 1.0 como sendo os melhores veículos. Armamento 38 que nós não sabíamos nem se funcionava, passava de mão em mão. Nós não tínhamos nenhuma tecnologia. Hoje, passados 32 anos, nós temos armamento, nós temos veículos blindados, os melhores veículos estão na mão da Polícia Rodoviária Federal, nós temos tecnologia. E qual o resultado prático que isso trouxe para a redução da criminalidade? Nenhum. Então, ou a gente busca focar no âmbito geral, suprimir os braços financeiros desse crime, a gente não consegue. Uhum. No estado da Bahia, eu vi nós ampliarmos muito, primeiro, os investimentos que foram feitos, né? Valorizar, é um segundo ponto, valorizar o profissional de segurança pública. E, terceiro, a polícia agir de forma inteligente. Detalhando aqui, as polícias, né, de 20, 25 anos atrás não tinham viaturas. Eu cito Feira de Santana como exemplo. Haviam 6 viaturas em Feira de Santana, Opalas, Paratis e 2 caminhonetes. Hoje nós temos mais de 60 viaturas de 4 rodas. Investimento do governo do Estado. Nós temos a Polícia Militar utilizando as melhores armas que nós temos à disposição. Armamento Glock, quem conhece arma sabe o que, é que eu estou falando. Uhum. Glock, armas boas. Nós temos treinamento, nós temos a valorização dos profissionais que não ganham o que merecem ainda, mas tiveram melhorias salariais substanciais, né? Então, houve esse investimento, está havendo também por parte do governo do Estado investimento na área da educação. Agora, como eu falei, ou a gente faz isso de forma integrada, buscando, ou o resultado demora mais. Aqui na região de Feira de Santana, nós temos resultados extremamente positivos. O ano passado houve uma redução de mais de 35% nos crimes de morte letais, nos crimes de morte violenta, né? As chamadas CVLIs, né? Os crimes violentos letais. Foram uma redução de mais de 35%. Falta chegar ainda essa sensação de segurança para a população, porque quando acontece um crime como esse, que é extremamente lastimável, um crime que é extremamente reprovado pela sociedade e ganha repercussão, a sensação de segurança, mesmo ocorrendo uma redução, né, que ocorreu ano passado e vem ocorrendo esse ano, mas mesmo assim nos dá uma sensação de segurança. Então, é claro, os investimentos passados e vem ocorrendo esse ano, mas mesmo assim nos dá uma sensação de segurança. Então,

0: das nossas famílias.
1: Bote no ouvido, tire do Viva Voz. Deixa eu te perguntar uma coisa. Hoje nós temos tecnologias, né, que permitem muitas coisas dentro da segurança pública que eu acho que seriam de grande eficácia se estivessem implementadas. Tipo o seguinte, hoje a gente vê num carnaval uma festa com 1 milhão de pessoas, ou mais do que isso, e nós temos a inteligência artificial monitorando rostos, identificando pessoas, né? E isso tem sido feito em grandes eventos, mas a gente não vê nas delegacias de polícia do Estado, de um modo geral, porque aqui nós temos Coração de Maria, nós temos Amélia Rodrigues, nós temos várias cidades aqui próximas que não têm uma estrutura. Então, o dia a dia das pessoas não está sendo estruturado. Então, eu pergunto a você, existe algum projeto para melhorar essa estrutura? Porque hoje, com a inteligência artificial, você não demanda um grupo tão grande de pessoas. Mas, se você utilizar os programas de inteligência artificial, você vai facilitar, né, identificar crimes, identificar situações, dar uma melhor uma resposta social, entendeu? Mas a condição que as delegacias, de um modo geral, têm, é muito precária para o tempo de hoje, entendeu? Então, eu gostaria de que você respondesse isso para a gente.
0: Respondo, sim. Eu creio que falta muito. Nós pegamos, na verdade, um Estado que não tinha feito investimentos na área de segurança pública, investimentos reais que dessem a condição de trabalho a esses profissionais. De décadas não houve esses investimentos. Então, por mais que os investimentos tenham acontecido, a gente precisa investir mais. É aquela velha história do copo, né? Há uma quantidade que já está no copo, mas a gente sempre olha o que falta para encher esse copo. E falta ainda. A gente tem que reconhecer isso. Agora, hoje, a Polícia Civil, no caso, como você falou, especificamente da Polícia Judiciária, que é a Polícia Civil, né? Ela tem tido uma resposta muito mais eficiente do ponto de vista da descoberta dos crimes, recuperação de veículos. Então, essa forma de agir das polícias tem repercutido aonde? Nos números dos crimes, que tem caído dia a dia, a gente vê essa redução, né? Agora, que faltam investimentos, precisam ser feitos mais investimentos, aí eu concordo. Mas precisam ser feitos investimentos também nos municípios. Eu moro em um município, que é Feira de Santana, onde a maioria da periferia da nossa cidade, as ruas não têm infraestrutura, não têm calçamento, as pessoas moram dentro da lama, iluminação ruim. E iluminação ruim é campo fértil para a criminalidade.
1: Verdade.
0: Feira de Santana recebeu mais de 35 mil unidades do Minha Casa Minha Vida apenas para a faixa 1. Investimentos do governo federal que trouxeram uma dinâmica para a nossa cidade, tanto na parte econômica, que trouxeram uma mudança, uma possibilidade de um lar para muitas pessoas. E aí você vai hoje nessas unidades do Minha Casa Minha Vida e vê-las abandonadas, vê sem iluminação, lixo, você vê o mato crescendo. Quem ocupa esses lugares, infelizmente, é o crime organizado. Então, precisa, como eu falei aqui, haver integração. Precisa que o governo federal faça a sua parte, precisa que os estados façam a sua parte e também que os municípios façam a sua parte para que a gente consiga, de forma concatenada, chegar ao resultado. Passando por escolas, passando por uma saúde pública melhor. Uma família que tem lá uma pessoa que perdeu uma perna porque estava com diabetes sem controle, que tem uma pessoa, como ontem eu cheguei na casa, um cidadão de 57 anos, praticamente inutilizado por causa de um AVC, ou seja, não controlou a sua pressão arterial, chegou até um derrame, né, que é o AVC, e está lá sobre a cama. A família completamente desestruturada por conta disso. As pessoas tiveram que deixar de trabalhar para cuidar daquela pessoa. Então, isso impacta. Veja, estamos falando de saúde pública, mas impacta na segurança pública. Impacta. Se não tem escola, se não tem trabalho para todos, se não tem creche. E aí eu quero, inclusive, parabenizar a prefeitura daqui, porque pegou uma

0: fábrica que tinha lá em Feira de Santana, que não tem creche, trouxe para cá, construiu uma creche que funciona 24 horas.
1: Não funciona.
0: Não funciona? Então, a informação que nós tínhamos funcionava.
2: Bom,
0: então,
2: o papel,
0: veja só. Então, o que nós temos é que precisa de investimentos para que a gente consiga minorar os problemas da população. Se a gente trabalha de forma conjunta, saúde, educação, social, as coisas começam a melhorar.
1: Tem perguntas?
2: Mas é isso assim, sabe? Se, oi.
1: O Júlio está no...
2: Oi.
0: Estou lhe ouvindo, Júlio.
2: Não, a grande questão que eu queria completar, e eu concordo plenamente, é porque se não existir uma ação do coletivo mesmo, união, Estado e município, não vai existir segurança pública. A gente vive uma cidade, eu falei, vou reforçar aqui hoje, onde a gestão não compra merenda escolar, não bota merenda. Então, crianças subnutridas, crianças enfraquecidas, elas não têm como próximo, viu?
0: Exatamente.
2: Crianças sem esporte, onde você pega um município como Conceição do Jacuípe e pega o dinheiro todo do esporte e da cultura e bota em 5 dias de festa, mais de 15 milhões de reais, e o esporte destrói, porque não tem o futebol, não tem o vôlei, não tem o basquete, não tem nada. Nada, por exemplo, Conceição do Jacuípe, a gente não tem uma quadra poliesportiva, o estádio é apenas destinado ao São João. Então, o município ele tem que ser um ator participativo, eu acho uma arbitrariedade, um gestor, uma gestora, dizer que a segurança pública é responsabilidade do Estado. E não é. A nossa fala é que existe um conjunto, é uma ações que andar juntas, para que a gente, de fato, venha ter uma segurança. Como é que Birimbau não tem uma câmara de segurança para nada nas ruas? Não existe nenhum...
0: Acho que o Júlio tocou no ponto principal. Se as prefeituras não fizerem o seu papel, ficar jogando a culpa para o Estado... Se jogar a culpa para o Estado, não resolve. Os municípios têm que fazer o seu papel. Quando se fala responsabilidade do Estado, que é o que está no nosso artigo 144 da Constituição... A responsabilidade de segurança pública do Estado, se fala Estado de uma forma genérica, falando ali, ó, é Estado o governo federal, é Estado o governo municipal e é Estado o governo estadual.
2: Pois é. Tem alguma pergunta aí, Rubens? Rubens não fez pergunta ainda, né?
3: Oi, Júlio. Juliano?
2: Oi.
3: É Paulo. É, David Bacelar quer dar só um oi aí, porque ele está em trânsito,
2: pronto.
3: Viu?
2: E... Beleza, viu?
3: É, ele eu vai falar do meu, vou botar aqui para ele falar no Viva Voz, porque tu tá com o canal aí não tem...
2: Não, mas eu posso te ligar aqui.
3: Pronto.
2: Eu posso, já tô chegando já.
3: Ô, David, dá o oi aí.
4: Sibeli, Paulo Ratinho, Rubem... do Birimbau Notícia e a Juliene Vieira. É, um forte abraço a todos e todas que estamos acompanhando agora aqui na rádio. É, agradeço aí pela oportunidade de estar falando com vocês. Como o Ratinho deve ter dito, eu sou o David Bacelar, natural de Feira de Santana, dirigente sindical licenciado nesse momento, estava aí à frente da Federação Única dos Petroleiros e Petroleiras e nesse momento cumprindo aí uma missão de uma pré-candidatura a deputado federal pelo Partido dos Trabalhadores e Trabalhadoras daqui da Bahia.
3: Sim, David, fale mais um pouco aí, aproveita essa brecha aí, e a gente está programando você para amanhã, né, ver se participa do programa de Alan. Como é o nome do programa de Alan? Tudo importa o programa de Alan, de Procida. É um companheiro nosso que foi candidato a vereador, um jovem, tem 19 a 20 anos, e foi o candidato mais jovem. Então, amanhã você vai ter essa oportunidade, porque você está se deslocando, e a gente estava pressionando aqui, porque você poderia, a qualquer momento, cair a ligação. Mas fale só um pouco aí do que você, o seu projeto mesmo, com relação à sua candidatura.
0: David, me permita só para você entrar no contexto do nosso diálogo, nós falávamos aqui sobre segurança pública. Né, ocorreu um crime horrível aqui em Conceição de Jacuípe. Um jovem foi sequestrado de sua casa e encontrado o corpo hoje pela manhã, né? E isso criou uma comoção grande aqui na cidade, o que é natural, né? E aí falávamos aqui sobre a questão da segurança pública, o que tem que ser feito, o que pode ser feito no ponto de vista municipal, estadual e federal.
4: Eu ouvi um pouco, acredito que seja o Silvio falando agora, um pouco o comentário que você fez sobre o tema, e de fato a segurança pública é um tema mais complexo do que as pessoas imaginam e comentam. Segurança pública não é somente o governo do estado armar mais os policiais militares, contratar mais policiais via concursos públicos. Não é apenas isso. A ostensividade da polícia militar, a inteligência da polícia civil e a prevenção que as próprias polícias fazem são atividades importantes, mas não resolvem o problema por si só. Você bem falou que há também uma necessidade de investimentos e ações que vêm tanto do governo federal como também do poder público municipal. Então, os três poderes executivos, municipal, estadual e federal, precisam agir e atuar em plena articulação, principalmente no sentido da prevenção, e você atuar antes de termos os nossos jovens, adolescentes, cooptados principalmente pelo crime organizado, que hoje está instalado não somente na Bahia, mas em todo o Brasil. Então, ações que são feitas, por exemplo, pelo governo do estado da Bahia, como o Bahia pela Paz, pelo Ministério da Justiça e Segurança Pública do governo do presidente Lula, como Jovens por Direitos, que trabalham nas periferias, nas cidades, onde nós temos taxas de letalidade muito altas, principalmente com populações periféricas, pretas, pobres, é algo que é importante porque traz a prevenção para essas comunidades. Além disso, nós temos visto as ações importantes, tanto do governo do estado quanto do governo federal, vislumbrando a ampliação do acesso à educação e da permanência de jovens e adolescentes nas escolas. As nossas escolas em tempo integral, que já são mais de 700 em todo o estado da Bahia, escolas de tempo integral que garantem a permanência de adolescentes e jovens, tanto pela manhã quanto pela tarde na escola, isso tira a possibilidade do crime organizado acessar com maior facilidade esses adolescentes e jovens. Estamos falando de 700 escolas, dessas 150 são novos equipamentos, que são os maiores equipamentos de boa parte dos municípios. Então, concordando inclusive com o seu comentário, é um tema mais complexo. Às vezes as pessoas pegam um caso específico e trazem para a tona do debate sem avaliar a complexidade dele. Nós estamos falando muitas vezes de cidades e periferias, né? Onde o crime organizado e a milícia, dependendo do estado, Rio de Janeiro é um exemplo disso, elas se instalam como um outro poder paralelo, que acabam, infelizmente, cooptando essa juventude, dando oportunidades que elas não têm no dia a dia. Então, por isso que você dar oportunidades para cidades e periferias de cidades grandes, como Salvador, Rio de Janeiro, através de políticas públicas, tanto a nível federal e estadual, é algo que, ao longo do tempo, principalmente a longo prazo, você traz redução dos índices de violência e de criminalidade. Um grande exemplo que a gente sempre cita, Silvio, é o de Medellín, na Colômbia, uma cidade que tinha índices de violência altíssimos, letalidade gigantesca da polícia local, e não somente com investimentos na própria polícia, ostensiva e investigativa, com a investigação que chegou a pegar e a capturar e, a partir disso, investigar, processar as lideranças do narcotráfico, mas também conjugadas com ações como aqui que nós estávamos falando de prevenção, já a educação, a cultura, o esporte, lazer. Isso fez com que Medellín hoje seja um exemplo para quem estuda segurança pública. Então, estou concordando com o comentário que vocês fizeram, um tema complexo, não é apenas colocar a polícia na rua para prender ou matar bandido, não é apenas isso, isso não resolve o problema, isso é quase que enxugar gelo, e a gente sabe o que significa essa expressão, ninguém consegue, né, enxugar o gelo, porque sempre vai ter água ali no chão. Então, a gente precisa tratar isso de uma maneira séria, e temos visto iniciativas importantes como as que aqui citei, mas, obviamente, isso demora. Isso são sementes que são plantadas, que vão gerar ali uma planta que precisa ser cuidada para que ela, lá na frente, ela possa gerar bons frutos.
1: Rubens, tem perguntas?
5: É, falou?
1: Já. Falei.
5: Silvio, você é do
1: Silvio,
5: sindicato? Não. Não, estou falando de Silvio.
1: Ah, sim.
5: Silvio. É porque ele é presidente do sindicato dos policiais rodoviários, né?
0: Correto.
5: No caso aqui, falando Polícia Federal, Polícia Rodoviária Federal, a Polícia Rodoviária Federal acho que era a que mais apreendia droga, né? Aí tem a Polícia Rodoviária Estadual e a Polícia Militar, a Polícia Civil. Uma integração dessas polícias aí, que são diferentes, né? Atuação diferente. É possível?
0: É possível, sim, e é isso que a gente tem trabalhado. Eu fui chefe da Polícia Rodoviária Federal aqui na região de Feira de Santana.
5: Tinha muita apreensão de drogas.
0: É. A Polícia Rodoviária é a polícia que mais retorno dá à nossa sociedade. É. Isso eu posso falar porque é dado público, né? São dados públicos. A Polícia Rodoviária investiu muito em tecnologia, há um investimento grande na inteligência, e isso tem resultado em número grande de apreensão. É a polícia que mais cumpre mandado de prisões, né? Fruto desses investimentos. Então, hoje nós temos raio-x nas rodovias, nós temos reconhecimento, né? Programas que utilizam a inteligência artificial e conseguem monitorar veículos que rodam pelo nosso país. Se hoje uma pessoa, né, comete um crime, é facilmente descoberto por onde aquele veículo...
1: Faz um rastreamento, né?
0: Rastreamento por onde aquele andou, né? Numa abordagem, o policial consegue ter dados para identificar se aquela pessoa está falando a verdade ou não. Numa entrevista, né, que a gente chama, naquele momento onde a gente faz o contato ali, a gente já tem os dados, por exemplo, se o veículo parou em determinado lugar, onde ele dormiu, quanto tempo ele rodou, quanto tempo ele foi lá e voltou. E, em uma entrevista, muitas vezes, a gente consegue descobrir fatos que são relatados de forma diferente do que foram os reais. E aí a gente consegue, então, levar a essa circunstância. Mas você tratou bem da questão da integração. Isso tem uma PEC, chamada PEC 18, que visa, na verdade, ampliar, inclusive, as funções da PRF. Está no Senado hoje, deixando a Polícia Rodoviária de agir apenas nas rodovias federais e partindo também para agir nas hidrovias. A responsabilidade de fiscalização das hidrovias e das ferrovias passará, que eu tenho certeza que essa PEC será aprovada, há um momento conturbado político no cenário nacional, mas eu acredito que, tão logo se consiga colocar para votar no Senado, isso será aprovado e a Polícia Rodoviária ampliará as suas funções e prevê-se também, através de um trabalho bastante interessante do Mendonça Filho, lá de Pernambuco, que foi o relator, fazer uma forma de integração entre as polícias, inclusive dando liberdade para que essas polícias possam fazer os procedimentos iniciais sem necessidade de uma polícia ter que estar levando para outra. Isso. E isso vai facilitar e, com certeza, agilizar os processos.
5: Tivemos um problema uma vez aqui.
2: Que...
5: Ô,
2: Rubens, sabe o que é está acontecendo?
5: Oi?
2: Ainda está no ar?
5: Não sei.
2: Vamos terminar com ele.
4: Ouvindo. Eu até gostaria aqui de
2: porque Rubens, convente.
4: Mais corretamente aqui, porque é o Silvio Dias, rapaz, vereador de Feira de Santana, grande amigo, companheiro, ele que também é pré-candidato, mas a deputado estadual. Silvio, eu tô falando Silvio, o Ratinho não me disse que era Silvio Dias. Ele disse que era Silvio, tô pensando que é um outro apresentador do programa. Aqui todo o respeito aqui a Silvio Dias, ele que é um profissional da segurança pública, conhece o tema, inclusive citou aqui a PEC 18, que nós do PT temos feito todo o esforço para aprovação dela, mas a maioria do Congresso ainda não se atentou à importância desse tema, até porque o crime organizado, as milícias, infelizmente, financiam a parcela desses parlamentares que não são a favor, obviamente, do fortalecimento. Geral, Silvio Dias, mil desculpas, meu companheiro, eu tô ouvindo sua voz bonita, eu conheci, ah, esse é o Silvio Dias, rapaz. Forte abraço, Silvio.
0: Obrigado, David, grande parceiro, grande profissional da área da energia, né? Ele como presidente da FUP, né? Coordenador-geral da FUP, Frente Única dos Petroleiros, uma categoria que tem, além de uma responsabilidade social muito grande, é uma categoria muito forte. E David, agora como pré-candidato a deputado federal, tenho certeza, David, que você trará muitos ganhos para o nosso Estado, em especial para os trabalhadores, de uma forma geral, pelo seu conhecimento, pela sua luta social, pela sua visão de mundo que você tem. E estamos aqui já com a querida Juliene.
6: Acabei de chegar.
0: Juliene, ela que está aqui ao meu lado, viu, David?
6: Tudo bom, David? Seja bem-vindo à nossa cidade, à nossa audiência. Eu tenho certeza que é através da construção de políticas públicas reais e que a gente possa sentir. A política ela não precisa estar só lá, né? Na Assembleia, nas câmaras. No... Ela tem que ser sentida por nós. E eu acabei de passar agora na BR, aqui na Mário Covas, né, BR, e o carro do Rabecão, a família lá na BR, aqui, foi encontrado o corpo dessa criança. Eu tenho um filho de 17 anos e, para mim, continua sendo uma criança.
0: Eu tenho de 33, é uma criança.
6: A gente nunca vai deixar, porque vai ser sempre um filho. E a gente tratar desses assuntos é uma pauta que nunca pode ser deixada de lado. A gente nunca tem que estar... A gente tem que sentir a segurança pública na nossa casa. Eu vou lhe contar, David, uma realidade vivida por mim. E eu quero aqui, porque é uma pauta que tem que ser, porque todo mundo já viveu um momento de insegurança. Em um momento, minha casa foi invadida por dois ladrões, né, há alguns anos. Por dois ladrões, minha família foi feita de refém, eu, meu marido e meus dois filhos. E eu sou vizinha da Polícia Civil de Conceição do Jacuípe. Eu sou vizinha da delegacia. E no primeiro momento... Eu saí correndo quando eles liberaram a casa e eu pedi ajuda através de um site de internet, que eles levaram o celular, levaram tudo, mas deixaram o computador. Eu tinha o Instagram ali, entrei em contato com algumas pessoas do Instagram e pedi socorro. Mas a gente, como estava trancado por dentro, a gente conseguiu sair e correr para a porta da delegacia. A delegacia estava fechada, porque a delegacia não funciona à noite. Então, essa insegurança, e eu vou lá hoje, eu sei que ela está fechada agora. E a gente precisa mudar isso, Silvio. Isso não existe. Uma polícia civil não funciona em uma cidade como a nossa, que se você for pegar os índices de violência, eles são gritantes. Nós tivemos um rapaz assassinado no São João, no circuito absurdo, do São João, rapaz. Filmado, você
0: imagens
6: viu?
0: Imagens circularam por todo o país.
6: Em todo o país. E aí a gente tem uma polícia civil que não resolve, não é resolutiva. A militar, ó. Eu acho que está chegando junto. A gente vive, a gente vê a polícia militar em Conceição de Jacuípe. A presença é uma realidade da militar. Mas a militar não tem como segurar todo o peso em uma cidade como a nossa. E eu estou lhe pedindo, porque você é um pré-candidato a deputado federal, eu estou aqui com um pré-candidato a deputado estadual, a gente vai viver a eleição, as convenções já são semana que vem. E o que é que a gente vai poder mudar essa realidade para as nossas cidades pequenas? A gente precisa não só falar de segurança, mas a gente precisa sentir a segurança. Por favor, me ajude que sozinho eu não passo, David
1: Barcelar. Até porque a Delegacia de Polícia de Conceição de Jacuípe, eu atuo aqui nessa cidade, basicamente, a estrutura de 40 anos atrás, né, onde a cidade tinha uma população infinitamente menor, ela é a mesma estrutura, modificada em um quarto a mais, entendeu? Só. E agora ela tem, há cerca de uns 10 anos ou 12 anos, ela teve computadores e um ar-condicionado. Mas, no mais, não teve nenhuma mudança. Então, assim, é necessário que se dê uma resposta às cidades. Porque, quando a gente pensa em segurança pública, a gente não pensa num homem engravatado, fazendo coisas mirabolantes. A gente pensa em ir à delegacia, registrar uma queixa, ter resposta da nossa queixa sobre qualquer assunto. E isso, infelizmente, não acontece.
6: Deixa o David, que ele está aí. Venha, David, me ajude também, né, Silvio?
4: Juliane, primeiro, mais uma vez, agradecer a oportunidade de estar aqui com vocês. Eu parei aqui porque o amigo que está conosco aqui no carro, estou eu, a Grace e Jordão, alertou que se a gente andar mais um pouquinho, o sinal corta. Então, eu só quero reforçar a fala da vereadora e também do vereador e próximo deputado estadual aqui da Bahia, o companheiro Silvio Dias, alertando sobre a necessidade que nós temos de, no Brasil, assim como temos o SUS, Sistema Único de Saúde, o SUAS, o Sistema Único de Assistência Social, nós temos o SUSP, o Sistema Único de Segurança Pública, que é o que tem de principal na PEC 18, que foi citada aqui pelo nosso companheiro Silvio Dias. Os estados do Brasil, as prefeituras, elas não conseguem suportar os investimentos que precisam ser feitos na segurança pública da maneira que nós acreditamos e defendemos. Então, nada mais justo que nós tenhamos no orçamento público da União um recurso que seja destinado para esse Sistema Único de Segurança Pública, que consiga suportar toda a estrutura que nós precisamos. E isso vai ao encontro do que fala a vereadora, porque a Polícia Civil é uma polícia importantíssima, a polícia investigativa, é a polícia que age em parceria com a Polícia Militar, com a Polícia Rodoviária, também com a Polícia Federal em determinados casos, e que, apesar de todo o investimento que o governo do Estado fez em armamento, em novos concursos públicos. Eu acompanho muito o Sindipoc, que é o Sindicato dos Policiais Civis. Mando um abraço aqui para o Agrimaldo, para a Carla Sandra, para outros policiais. Minha tia, que é do Jomafa, tia Simone, esposa de Juscelino Machado. Eu sei muito bem das demandas que estão postas. Então, para resolver todas essas demandas, que são muitas, precisamos de financiamento. Nada mais justo que tenhamos aí essa PEC 18 finalmente aprovada. É meu companheiro Silvio Dias, você que entende do tema de forma muito aprofundada, para que nós tenhamos esse Sistema Único de Segurança Pública. Eu vou pedir mil desculpas, eu queria estar aqui nesse bate-papo importante com vocês, mas agradecer mais uma vez pela oportunidade de estar aqui com vocês, Juliane, doutora Cibele, o Paulo Ratinho, Rubem do Birimbau Notícias e o nosso querido amigo, companheiro Silvio Dias, que tem uma caminhada muito bonita na política e que faz política, como disse aqui a vereadora Juliane, política para servir as pessoas, política como instrumento, um instrumento que ajuda as pessoas. E o tema da segurança pública é um tema importante que vai ser pauta, com certeza, nas campanhas desse ano e principalmente aqui com relação à campanha majoritária para a presidência da República e para o governo do Estado da Bahia. Um forte abraço, muito obrigado pela oportunidade.
0: David, boa noite
6: pra vocês. Eu quero lhe fazer um convite, David, para você vir pessoalmente aqui um dia, a agenda daqui até as eleições, já como candidato. Você vai ser muito bem-vindo aqui. Eu faço questão, certo? O dia você, Juliana, eu estou indo aí. O meu programa é só às sextas-feiras, final de tarde. É um dia meio auspicioso, né? Porque o povo já está querendo se programar para o final de semana. Mas eu sei que você vai estar na batalha, vai estar na rua. E pode, o dia que você, Juliana, estou passando aí, seja aqui muito bem-vindo na nossa casa.
4: David, muito obrigado, agradeço pela oportunidade.
0: Oi, Silvio. Ainda em relação à sua fala, eu creio que o próximo Congresso Nacional, principalmente a Câmara dos Deputados, terá uma imensa responsabilidade na implantação de forma efetiva do SUSP, que deve prever índices para investimentos nos estados. É importante que cada estado tenha que cumprir índices, como deve cumprir, por exemplo, no SUS, né, que está lá a cumprir índice de vacinação, índice de cobertura, e por isso a importância, e se a gente fizer um paralelo com o SUS, por exemplo, índice de cobertura de postos de saúde, que pode chegar, por exemplo, à questão das delegacias. Então, o próximo Congresso Nacional terá essa responsabilidade, e aí vem todo esse contexto aqui que nós estamos falando de pré-candidaturas. E aqui na Bahia, e em especial para a nossa região, é bom lembrar que é importante também essa representação, vai ajudar nessa melhoria. A nossa região, nós temos um cobertor curto, Rubens, e é fato, a Bahia tem tido esses investimentos, mas a Bahia, se você olhar perto de outros estados, é que tem proporcionalmente um dos melhores, um dos menores, uma das menores receitas, né? Comparado com outros estados. Compare a receita da Bahia com a receita do Rio de Janeiro, por exemplo, que você vai ver que a Bahia tem uma receita muito pequena. Então, a gente precisa ampliar essa receita e, é óbvio, dentro desse contexto de pré-candidaturas que a gente está aqui falando, ter na Assembleia representações daqui da região é importante, porque vão, dentro desse cobertor pequeno, esticar para que os recursos e investimentos sejam feitos aqui na região.
6: Pois é. David, então, até a próxima.
4: Obrigado, Juliane. Um abraço para você. Herói Silvio Dias, estaremos juntos nesses espaços a partir do ano que vem, que fé em Deus, fé no povo, para a gente estar representando bem aí o povo de todo o Porto Alto do Sertão e da nossa Bahia. Forte abraço, muito obrigado, Juliane, pela oportunidade. E com certeza faremos questão de estar aí contigo pessoalmente, junto aí com o companheiro Ratinho, grande Ratinho. Forte abraço, muito obrigado, boa noite.
3: Abração, meu irmão. Um abraço, David. Sucesso.
6: 17 horas e 56 minutos, 57 minutos. A gente vai dar aquele pequeno intervalo para a nossa Ave Maria. E voltamos já com outra pauta. Acho que a gente já esgotou um pouco essas questões da segurança, né? Mas a gente tem também as questões da BR. Encontrei, né, já feliz pela batalha a respeito daquele... Como é que eu falo? O redutor de velocidade, eu considero um redutor de velocidade.
1: Foram colocados vários,
6: foram, né?
1: Um aqui, obrigada, logo antes do retorno.
6: É isso.
1: Ali para... Aqui na frente da entrada de Conselheiro do Jacuí.
6: E o ali outro, é a melhor outra.
1: Não, aqui da entrada de
6: Conselheiro. Esses dias eu soube que a situação das questões do território estão meio conflituosas, né? Está judicializada o processo, mas não... Olha... Eu vou trazer os responsáveis aqui.
1: É muita confusão.
6: É muita confusão falar de um território, porque eu acho o seguinte, você ir para a rede social brigar é uma coisa. Agora, o problema, por exemplo, esses dias eu estava conversando com o pessoal de Amélia, quem judicializou as coisas do território foi o pessoal de Amélia. Enquanto que a prefeita daqui ficou blá, blá, blá em rede social, o prefeito de lá foi e agiu. E aí? E Bahia? E Flaviano também agiu. Enquanto que se ficou aqui chorando em rede social, não me chame para chorar, não, viu? Não me chame para chorar em lugar nenhum, não. E o município vai estar perdendo, sabe por quê? Porque fica de boca, gargalhando e não faz nada. Essa é. Não, vai para lá brigar. Se eu tenho um problema com você, a gente vai sentar e vai negociar o que ficou para as duas.
0: As ações têm que ter eficiência, né?
6: Exatamente.
0: Se não for feito da forma correta, não
6: aí
0: fica no ar.
6: Com discurso prolixo, cansado e não resolveu. E quem está. O negócio vai ficar feio para Amélia, ou vai ficar, pelo que eu estou vendo, Amélia vai sair vitorioso no processo e Santo Amaro. Enquanto que aqui, quando a gente podia ter político lutando, né, fica livrando de processo. Obrigada, senhor, até daqui a pouco.
1: Sabe uma coisa que eu notei vou falar aqui para você? É o seguinte, nós tínhamos Conceição de Jacuípe com uma grandeza, assim, um crescimento e tal. Mas isso acontecia porque as duas cidades vizinhas,
6: sim,
1: Coração de Maria e Amélia Rodrigues, não tinham representatividade de altura.
6: Sim.
1: Quando essas duas cidades começaram a ter bons gestores públicos, que é o que está acontecendo atualmente, e a cidade de Conceição de Jacuípe não está acompanhando isso...
6: E não tem dívida com o governo. O Clay não tem dívida com o governo.
1: Você vê que há uma diferença na evolução das cidades. Elas estão, não têm a mesma proporção, porque Conceição de Jacuípe ainda tem uma estrutura financeira patrocinada pela Mondial e por diversas empresas que estão integradas aqui, mas a probabilidade é grande.
6: Vamos para a Ave Maria, a gente volta já.
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9: 6 horas.

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10: São 8 horas e 8 minutos, estamos aqui na presença do pré-candidato a deputado estadual, Silvio Dias. E eu tenho certeza que vai poder nos representar bem na Assembleia Legislativa do Estado da Bahia. Conheço o Silvio, a gente estava aqui falando há pouco a respeito do saudoso doutor Pitangueiras.
11: Saudade, Pitangueira.
10: Eu acho que de uma pessoa que circulava em todos os lugares.
11: Ótimo gestor, ótimo político.
10: Isso. Ótimo dialogava com todo mundo da ótimo política
11: conselheiro.
10: Estadual.
11: Me deu excelentes conselhos.
10: Exato. Eu acho, e a gente se conheceu no gabinete de Pitangueiras, né?
11: Exatamente.
10: Exatamente isso.
11: Exatamente.
10: Porque, para quem não ouviu falar, o doutor Pitangueiras foi o diretor do Hospital Geral Cléstor Andrade durante muitos anos. E no tempo que a regulação começou, e no tempo que ele conseguia lidar com todos os municípios e tinha aquela habilidade para dizer sim e o não. O sim ou não. E ele dizia, olha, dê um tempo, espere 2 dias, espere 1 dia, a gente está resolvendo. Olha, menina, pare de agonia com esse povo de Birimbau. Que eu vou transferir, espere, pare de apertar minha mente. Doutor, foi um acidente, resolva, pelo amor de Deus.
11: A maior defensora de Birimbau é você. Sempre brigando.
10: Era uma guerra
11: pelo
10: com aquele
11: povo de Birimbau.
10: Velho.
11: Já, mas é já teve comigo lá na época, eu tava no Detran também, pedindo coisa para o pessoal de Birimbau, cobrando. E de forma muito justa, inclusive, cobrando as coisas aqui para Birimbau.
10: Né, Silvio? Mas seja bem-vinda de coração. Você sabe que esse espaço aqui também é seu.
11: Obrigado,
10: e vamos Júlio. Tocar, vamos tocar o tema.
11: Júlio, me permita aqui mandar um abraço para algumas pessoas importantes aqui de Birimbau, para a dona Ana do Requeijão.
10: Sim, a
11: querida amiga.
10: Ouvinte
11: minha amiga
10: assídua,
11: né? Minha amiga Uda. Sim. Estive almoçando na casa de Uda tem uma semana.
10: Verdade,
11: 15 dias, né, Valtinho? Nalva, Nalva que tem aqui a floricultura.
12: Sim. Ah, minha amiga.
10: Ouvinte.
11: Nalva, com certeza. É. Nalva, e tem que falar, claro, e Maria e Pedro, né? São meus assessores. Pedro é meu assessor 01, viu? Minha amiga Gilmara também. Rosângela, que tem ali a lanchonete em frente à Mundial.
10: Sim.
11: Minha amiga
10: sim.
11: Rosângela deve estar nos ouvindo também, né? E você falou há pouco da Polícia Militar, eu tenho que registrar aqui. Um abraço também para a Rosa Wilson, que é o comandante aqui da companhia e que tem feito um trabalho excelente junto à Polícia Militar em toda a região aqui que tem sob sua jurisdição.
10: E só é o que está aqui do lado, viu? Só é o meu apoio para a deputada da última eleição, viu? Seu genro, é genro, né?
11: É genro.
10: É genro.
11: Deixa eu contar uma história. A minha família tem uma relação muito grande, muito forte com Conceição de Jacuípe, né? Só eu hoje integrando aqui a família junto a minha filha Glória, mas o meu tio Enoque foi delegado aqui muitos anos aqui lá no passado, coisa de 45 anos atrás, ele foi delegado aqui.
10: Amém, cidade. Meu Deus, não é de meu tempo.
11: Coisa de 45 anos atrás, na época onde existiam os delegados calça curta, né? Ele era policial militar, sargento da Polícia Militar e foi aqui delegado durante muito tempo. Então, a minha família tem essa relação aqui, muito próxima com a cidade de Birimbau.
13: Sim. Pronto, eu vou abrir aqui o nosso tema.
10: Fale, Raptones.
13: Mostrando que a gente fez um procedimento logo no começo, lá no mês de maio, com relação à situação da BR-324, quando nós mandamos um ofício para o ilustríssimo senhor coordenador estadual do DENIT, para ele ver a situação que estava ocorrendo na nossa BR-324, né, quando sentimos as faltas dos equipamentos de segurança, redutor de velocidade, radares, sinalização vertical, horizontal, falta das ambulâncias que operavam com a Via Bahia, as viaturas, os equipamentos de guindaste e tal, que aconteciam os acidentes, eles conseguiam desobstruir mais rápido. Claro que houve falhas à Via Bahia, a gente sabe disso, acho que foi descumprimento de contrato, mas não justifica que o órgão que ficou responsável por esse vácuo que deixou a Via Bahia não correspondesse, pelo menos, com as mesmas condições, mesmo falha que estava tendo o DENIT, e conseguiu ficar pior. Ponto. Então, em face disso aí, a MAC, Movimento de Ação Comunitária Cidade em Movimento, fez esse ofício. Posteriormente, encaminhamos ao excelentíssimo senhor procurador-chefe da Procuradoria da República na Bahia, uma representação de probidade administrativa e crime de responsabilidade ao coordenador do DENIT, pela negligência e por não ter dado resposta, pelo menos nesse período, que ficou o vácuo da Via Bahia. Essa correspondência, o Ministério Público Federal nos respondeu e nos arremeteram para a MPF de Feira de Santana, para que a gente se anexasse a um processo que já tinha desde 2025, para que realmente as coisas entrassem no eixo que desse a condição de trafegabilidade, porque tinha vidas em curso. Nós fizemos movimento em prol da vida e fizemos essa pressão, tivemos o apoio aí do nosso companheiro Silvio Dias, por ser o presidente licenciado aí do Sindicato dos Policiais Rodoviários Federal. Tivemos também o apoio de um amigo nosso que nos apresentou, que deu uma retaguarda legal, não vamos colocar aqui o nome, porque é um chefe, foi um chefe, então, cargo de confiança. Mas nós vimos resposta, o DENIT nos mandou uma carta no dia 2 de junho, colocando que estava ciente da situação, que já estava tomando as providências, e nós vimos, de fato, quem está dentro da BR-324, ver o que aconteceu de junho para cá. Então, é uma ação de uma instituição, MAC, através da minha pessoa, que sou o presidente, e ficamos satisfeitos de já estar sendo tomadas as devidas providências. Eu tenho certeza que muitas vidas foram preservadas nesse tempo e queremos que as coisas fiquem, de fato, em condições 100%, para que a gente dê a condição de segurança à BR-324. Eu me preocupo muito com a questão de segurança, porque eu tive a oportunidade de ser vice-presidente da CIP em 2 mandatos na Caribe Metais, né? E aí a gente levantou essa luta, então está aí, mas a luta não acabou, a gente tem que ficar 24 horas vigilante, atentos, vendo se os equipamentos que foram colocados estão de fato em lugares estratégicos. Eu creio que tem a engenharia de tráfego que vai fazer e vai estar olhando essas situações, apesar de algumas pessoas leigas me falar que tem lugares que não está colocado tal, corretamente. Mas isso a gente deixa para os técnicos, né, para que eles, de fato, observem, olhem, e que a gente tenha a consciência que foi uma ação que realmente tem melhorado a situação de lá. É o cidadão, uma pessoa que resolveu abraçar essa causa, e graças a Deus que está vindo mais outras pessoas, e a gente tem, né, recebido assim, apoio e agradecimentos. Pessoas mandam nas redes sociais me falando e agradecendo, sim, pelas nossas ações.
10: De imediato, eu quero assim, parabenizar ao meu amigo Silvio e a todos envolvidos nisso. E eu quero aqui falar uma coisa para vocês, ouvintes. A gente observa muitas... Eu já fui pré-candidata, eu já fui candidata a deputada do município.
13: Tive 4. Eu também.
10: Isso, nós fomos. 4.222 votos.
11: Hoje, excelente votação.
10: E hoje eu me considero como representante, porque eu votei, eu precisava recuar naquele momento e dizer assim, pô, eu gosto de política e voltei como vereadora. Mas existem casos, a gente precisa realmente pensar em quem votar nas próximas eleições e que, de fato, essas pessoas alcancem o cargo. É disso que eu estou falando. Que a gente possa ter um Silvio, que a gente possa ter os candidatos e que a gente possa ter pessoas que realmente representem a nossa cidade. Porque hoje eu vejo aí candidaturas, sim, a gente está vendo a cidade largada às traças. Vai mudar o que nessa realidade? Estão fazendo o que para poder mudar a realidade? Porque o município está abandonado. O hospital, mais um ano, prorrogou por mais um ano a obra do hospital. Saiu. Foi diário oficial. Prorrogado por mais um ano a obra do hospital. Desde 2023. E esse povo está saindo. E eu não estou entendendo, porque a cidade está abandonada, vai abandonar o Estado. Como é que vai ser isso? Vocês comecem a pensar em que vocês vão votar nas próximas eleições. Porque estão cobrando muito da gente. Cobram muita gente. Ah, porque não tem água, porque a estrada, porque não tem luz, porque não tem isso. E na hora H vocês vão votar em quem?
13: Será que vai ser
10: quem está ajudando a destruir ou a construir a cidade? Uhum. Eu estou falando atenção mesmo, sabe por quê, Silvio? É muito fácil cobrar da gente o tempo todo. É mensagem, é Jacuípe Notícias pedindo reportagem.
13: E se escondendo. Todo mundo,
10: e se esconde porque eu não posso dar meu nome. E na hora H vocês vão votar em quem? Quem está ajudando a construir ou a destruir?
13: Boa pergunta, Júlio.
10: É uma pergunta sim. E vocês têm que começar a entender, porque a gente também não vai ser feito de besta eternamente, não. Estou falando honestamente, sabe o que é, Silvio? É muito fácil. Ah, Juliane, corre aqui. Ah, Radinho, corre aqui. Ah, Rubens, corre aqui. Doutora Cibele, pelo amor de Deus. Sim. Renato Dantas, Admário Reis, não para de denúncia aqui 24 horas por dia. E na hora H, vocês vão receber R$100 e votar em quem? Porque é R$100.
11: Pois é. Obrigado, cobra, por cobra, favor, cobra na, durante o período, essas cobranças acontecem lá em Feira de Santana. Você falou aí do Hospital Municipal, pensei até que você estava falando de Feira de Santana, que a cidade sim, também não tem hospital municipal. Sim, né?
10: Exatamente.
11: Então, a gente vê as cobranças, a população cobra, mas na hora de voto, do voto não dá o devido valor ao voto e acaba entregando o seu voto, o seu principal...
13: Só principal arma, né?
11: A arma que ele tem para mudar acaba entregando por uma cesta básica, por R$150.
13: Por um tanque de gasolina.
11: Depois passa 4 anos sofrendo. Ou muitas vezes votando em pessoas, né, lideranças que acabaram recebendo dinheiro. E nessa época de eleição a gente vê muito isso, né? Você sabe como, infelizmente, como o que a gente tem que... enfrentar, nós que fazemos uma política, eu digo que a minha política é feita no sapato, no solado de sapato, andando. E você sabe que é a mesma política que você faz, de proximidade, de andar. E a gente acaba enfrentando aqueles que foram comprados, né, aquelas lideranças que foram compradas por muito dinheiro, que eu nunca vi uma política tão com tanto dinheiro rolando como está ultimamente. E você tem que enfrentar isso. E a população que poderia fazer diferente, né, que pegue até o dinheiro, mas na hora de votar, vote pela consciência. Sim. Vote sabendo que vai precisar de um hospital, que vai precisar de uma estrada, de uma escola, de uma iluminação. Mas na hora, vote sabendo quem realmente está ao seu lado, quem passa os 4 anos isso, com o telefone à sua disposição para que você para ligar, para pedir, para cobrar. Mas na hora do voto, infelizmente, as pessoas acabam...
10: Não, e na hora que pega os 100 reais, só está devolvendo algo que é seu, porque esse dinheiro é fruto de corrupção.
11: Exatamente.
10: Entendeu? Não é dinheiro limpo, dinheiro de trabalho de plantão, de um dia do seu, que você é policial rodoviário, não é da advogada, nem do guarda.
13: Pode ser dinheiro sujo também, né? De sangue, de mão de sangue. De tudo. Principalmente. Porque a gente está vendo aí o crime organizado, como é que está.
10: Pois é, vamos lá, Sibeli.
12: Olha, eu sempre falo aqui, aquilo que você pautou, eu acho que, primeiro, teriam que ter as creches em funcionamento, não sei se 24 horas, mas pelo menos das 6 da manhã às 20 horas seria perfeito, perfeito, perfeito. Segundo, termos as escolas de tempo integral funcionando, não só a fachada funcionando, mas oferecendo música, esporte, cultura.
11: Dando oportunidade.
12: Né? Dando oportunidade, porque todos esses três instrumentos, eles... Exatamente. Você tem que pensar e colocar em prática. Eu acho que está faltando. E, assim, os municípios, essa integração com o governo do Estado, não tem que ser só pedir dinheiro. Entendeu? Porque a gente vê... Pede dinheiro, o governo até vai e traz o dinheiro para o município. Mas você não vê uma efetiva aplicação. Dinheiro, né? Eu acho que a maior parte... Eu ouço muitas pessoas dizendo assim, Sibeli, esse país cobra muito imposto, a gente paga muito imposto. Eu digo, o problema não é pagar imposto. Qualquer lugar do mundo paga imposto e não paga pouco, não paga muito. O problema é, esse dinheiro se reverte em prol dessa população? Não se reverte. Então, a sensação é, eu pago imposto, eu jogo dinheiro fora. Né? Essa é a sensação que a população tem, de um modo geral. E a gente está precisando mais, como o Juliane falou, eu penso dessa mesma forma. Eu, população, preciso ser conscientizada de que o meu papel não é só votar, é cobrar. Porque, assim, joga nas costas dos vereadores... principalmente os vereadores que, de certa forma, fazem oposição ao que não está dentro do que deveria ser, e ele próprio, o povo, fica lá, calado. Eu tenho medo. E o mundo muda com alguém que tem medo? Agora, eu digo uma coisa, quando o povo entende o poder da sua voz, como a gente vê todas as vezes que houveram manifestações e a população aderiu, todas as vezes o poder público deu uma resposta. E essa resposta, normalmente, é positiva e é favorável a esse povo. Então, nós estamos na iminência, realmente, de uma eleição, e a gente precisa muito falar nisso, da importância, né, de a população não votar apenas por eu não gosto de fulano, eu gosto de Beltrano. Gente, eu tenho que avaliar projetos, capacidade de gestão, capacidade de diálogo, interesses que estão realmente em jogo. Porque se alguém está vindo de encontro ao que eu realmente preciso, eu não posso votar nessa pessoa. Eu já vi inúmeros vídeos de alguns influencers que fazem perguntas aos seus eleitores. Aos eleitores, de um modo geral. Você vai votar em quem? Você vai votar em quem? Aí a pessoa diz assim, eu vou votar em fulano. Mas você vai votar em fulano por quê? Eu vou votar em fulano porque eu odeio Beltrano. Eu vou votar em fulano porque ele é o melhor. Certo. Me conte, então, um projeto dele. Ah, não sei, não.
10: E aí vai.
12: Pelo amor de Deus, minha gente. Se você quiser sentar e chorar a vida toda, vai ser isso aí. Você tem que saber em quem você está votando. Que projetos essa pessoa tem. Que trabalho ela já realizou. Quem é essa pessoa? Porque o nosso trabalho nos respalda. Em algum aspecto, o nosso trabalho nos respalda. A gente não vai agradar todo mundo, porque nem Jesus Cristo conseguiu. Essa que é a grande realidade. Mas o trabalho que cada um realiza é o que fala por ela. Exatamente. Não é isso?
10: Vamos lá, Silvio.
14: Vamos voltar a falar de segurança. Ô, Silvio, teve um...
10: O homem nem falou do trânsito.
14: Mas a insegurança é mais importante, eu
10: acho. Olha pra rua.
14: Mas veja só.
11: Tá tudo no mesmo contexto, né, Rubens?
14: Tá no contexto. É Polícia Rodoviária.
10: Ele tá vermelho.
11: Trânsito
10: da
11: segurança, não?
14: É Polícia Rodoviária Federal, certo? Aí aconteceu um período aqui, um tempo, faz um bom tempo, né? A polícia entrou e prendeu um cidadão em América. Prendeu, né? Cidadão, a gente pode chamar de bandido, né? Aí o pessoal de América se revoltou. Como é que a Polícia Federal entra aqui? Não pode. Tá vendo? A polícia não é organizada. Pode, não? Organizada é o crime. A polícia não. É o caso, a polícia é a integração das polícias federal. Organizada é o crime. A polícia não. É o caso, a polícia é a integração das polícias.

0: É.
1: É a polícia deve. Então, se houve um crime e aquele cidadão tentou evadir para determinado local dentro da cidade, a polícia deve, sim, continuar para prendê-lo. Houve, é o que está em jogo ali, é a sociedade que foi atingida por conta de um cidadão que agiu contra a sociedade, né? Então, a polícia tem a obrigação de agir. E os limites que estão lá conceituados na Constituição da Rodovia Federal, eles são, digamos, elásticos quando você vai em busca de um crime. Como você impedir que a Polícia Militar combata o crime na Rodovia Federal? Não existe isso. Pode sim, está lá tendo um crime, a polícia deve, a obrigação da polícia agir. A mesma coisa, a Polícia Rodoviária Federal, se estiver aqui no centro da cidade passando e visualizar um crime, é obrigação dela agir. Então, eu não conheço bem o caso do Infoco, mas vejo que que a situação, de uma forma geral, pode ser tratada assim. E em relação à BR-324, eu quero parabenizar o movimento de ação comunitária, parabenizar Paulo Ratinho, parabenizar Berimbau, porque é através das ações aqui que a gente está vendo efetivamente ações contundentes para cobrar, né? Eu, enquanto policial rodoviário federal, vi aqui acidentes graves nessa BR e me preocupou muito a saída da Via Bahia, porque a Via Bahia ela pode não ter feito a obrigação dela em relação ao pavimento, isso é fato, todos reconhecem isso, todos sabem que nós pagávamos caro para o retorno que tínhamos, principalmente em relação ao pavimento. Mas ela prestava algum serviço, o serviço de guincho, o serviço de assistência, que é um serviço extremamente importante. Quem sabe é quem fica à noite com sua família parada, às vezes até por uma falta de combustível, né? Que pode ocorrer, um pneu que estourou. Então, tinha esse serviço de auxílio, né, ao longo da
2: vida. Eu tenho até exemplo de um que aconteceu comigo, Silvio, depois eu falo.
1: Pronto, então, tinha um serviço de guia, tinha um serviço de socorro, de acidente, salvamento, que é importantíssimo, né? Então, quando a Via Bahia sai, fica esse vácuo e o DENIT assume sem ter nenhuma, digamos assim, nenhuma experiência. Foi a primeira...
2: E sem estrutura nenhuma, né?
1: Exato, sem estrutura, porque não tinha experiência. Uhum. Foi a primeira vez que o DENIT, no Brasil, assumiu a operação de uma rodovia. Eu falo operação, esse serviço. Porque o DENIT, principalmente, ele, né, trabalha na construção, na manutenção de vias. Então, foi a primeira rodovia no Brasil onde o DENIT assumiu a operação dessa rodovia. No primeiro momento, houve problemas. No segundo, começou a se ajustar. Agora, nós estamos já indo para uma nova licitação, que é o que se espera, toda
2: já
1: a sociedade
2: feita,
1: espera. Não, ainda não. A licitação que ocorreu foi de um outro trecho, fala-se BR-324, mas é a BR-324 Norte, que é aquele trecho que pega ali na 116 até a cidade de Jacobina. Não é esse trecho nosso aqui da BR-324 que pega até
2: Salvador.
1: A BR-116 Sul até Conquista. Então, a previsão é que aconteça até o final do ano essa licitação. Nós esperamos que o pedágio não seja tão caro, né? Que o que nós esperamos, mas principalmente nós esperamos que tenha um serviço de qualidade, né? Então, hoje é inadmissível que se vive, e eu falo como um político que é ligado ao campo do governo do Estado, ao governo federal. Mas é inadmissível que se gaste 5 horas, como eu já gastei, nessa rodovia. Então, nós esperamos que logo se venha a ter uma solução. Paralelo a isso, é importante que o motorista, o piloto de moto, esteja também consciente das suas responsabilidades, porque, infelizmente, e nós estamos aqui elogiando colocar radares, né, quando nós deveríamos, na realidade, estar elogiando a conduta do motorista de não precisar colocar radar. Se a gente coloca radar,
2: em outras
1: é porque
2: em
1: nós temos,
2: países.
1: E é a realidade, nós temos um condutor que não respeita a velocidade, não respeita a segurança.
3: O cinto,
1: infelizmente,
3: de segurança.
1: Pois é.
3: Silvio, eu tenho uma pergunta ali fazer, de algo que me chama muita atenção. Para quem viaja aqui pelo Nordeste, você pega o carro, você chega ali, já próximo a Aracaju, você já tem a BR duplicada.
1: Né?
3: É isso. Aí você vai Pernambuco, a Maceió, toda duplicada,
1: quase
3: até o Rio Grande do
1: Norte.
3: Quase
1: todo
3: o Nordeste. Por que na Bahia não termina essa duplicação?
1: Boa pergunta. Boa pergunta. Eu me lembro que no governo passado, inauguraram aqui, acho que foi 3 ou 6 quilômetros. Foi. Aqui, né?
2: 3 quilômetros.

0: festa, né?
1: Foi, Bolsonaro, velho. É, mas o problema é que o governo então, também agora não continuou, né?
0: Então, a
1: também.
0: Gente precisa ter esse investimento. O ministro do Transporte, da última vez que esteve aqui em Feira de Santana, sim, anunciou que iria fazer investimentos para completar a duplicação aqui da região norte, né, que é o trecho aqui da TR-24 até Aracaju, e iria iniciar a licitação do trecho sul, seguindo aqui sentido Itabuna, Ilhéus e Eunápolis, mas nós estamos aguardando agora. Eu volto a dizer, Júlio, sim, a gente precisa ter representação política aqui na região para cobrar isso.
1: Pois é.
0: Né? Hoje, quais são os deputados estaduais que nós temos aqui da região? Cadê eles? A gente precisa fazer essa pergunta. Então é importante, né? Imagine se nós tivéssemos, sim, uma Juliane eleita em 2022.
1: Meu Deus, será que imagine, eu ia brigar com o Jerônimo? Né?
2: Mas tinha que brigar.
1: Tem que brigar.
0: Eu tenho certeza que brigando ou não,
1: a gente ia se
0: acertar. Ela estaria lá, com certeza, lutando para que as coisas acontecessem aqui na região. Conhecendo o Jerônimo como eu conheço, eu tenho certeza que talvez ele já tivesse abraçado você e levado para o lado dele. Mas, mas veja a importância, sim, da gente, claro, ter deputados aqui na região,
1: com
0: representantes
1: certeza,
0: eleitos.
1: Sim,
0: né?
1: Deve.
0: Você teve uma votação absurda do ponto de vista positivo, né? De votos aqui em uma cidade. Isso demonstra a sua capacidade de dialogar com a sociedade, demonstrar que você está ali fazendo o seu papel no dia a dia em prol da cidade. Então, primeiro, parabéns. Eu lhe conheço desde lá, como você falou, na época de Pitangueira, onde você já era vereadora, e a cidade de Birimbau tem que se orgulhar de ter uma pessoa como você na vida pública.
1: A gente precisa de mais, né? Cada dia mais. Mas, voltando para essas questões, e ali a duplicação da...
0: O anel de contorno
1: atualiza, pronto, a gente também,
0: você,
1: que é uma obra também bem
0: importante. Você cobrou o governo federal em relação à duplicação, agora deixa eu elogiar.
1: Sim.
0: O governo federal prometeu há muito tempo fazer ali a duplicação do anel de contorno, naquele trecho que faltava, que eu digo que é o mais complicado de todo o anel de contorno, o trecho, para quem, situando aqui para quem está nos ouvindo, aquele trecho que inicia aqui no antigo Cajueiro e vai ali para quem vai para a Serrinha. Aquele trecho está em obras, está sendo duplicado, existe a previsão de construção de mais 3 viadutos, ali, para você ter uma ideia, um trecho de 8 quilômetros, existirão, se eu não me engano, 7 viadutos naquele trecho, né, com passarela, com toda uma urbanização. Então, é um momento da gente dar a mão para o palmatória e dizer, olha, está sendo feito, está sendo construído, né? E vamos lutar para a gente ter mais.
1: Sim.
0: A gente precisa ter a duplicação da 101, a gente precisa colocar mais uma faixa da BR-324 nesse trecho aqui, porque é um trecho...
2: Um ainda está atrasado, tinha que ser mais duas.
0: Precisa construir essa nova faixa, e isso se consegue dialogando, inclusive para a gente pensar em ter um novo anel de contorno.
1: Sim.
0: Partindo daqui, passando aqui por Birimbau, né, para sair lá perto de Santanópolis, um novo anel de contorno que vai desafogar.
1: Boa.
0: Então, veja, quando a gente fala de mobilidade, quando fala de trânsito, a gente tem que falar em forma conjunta com todos os municípios. Sim. Tem que colocar na mesa Amélia Rodrigues, tem que colocar na mesa Conceição de Jacuípe, Coração de Maria, Irará, Feira de Santana. Se a gente for falar de esgotamento sanitário,
1: sim,
0: a gente tem que colocar...
1: Então, não.
0: Em resumo, a gente precisa implantar a nossa região metropolitana.
1: Você falou tudo. A região metropolitana de Feira de Santana é composta... Coração de Maria não está. É Amélia, Conceição de Jacuípe, Feira de Santana,
3: Coração,
1: São Gonçalo dos
3: Contos...
1: Por que
3: não está Coração?
1: Não.
4: São 17.
1: Não, não. A inicial da
0: a
1: lei...
0: A inicial no,
1: 2014,
0: não contemplou.
1: Não contemplou, não, Coração de Maria.
3: É
1: Birimbau,
0: mas
1: Amélia...
0: Mas pode ser revisto.
1: Isso. Pode ser revisto. Mas essa questão, você falou de algo muito interessante para mim, que está sendo implementado o saneamento básico em Terra Nova. Né? Com rede de esgoto, com todo o tratamento, Então, quando a gente fala de questões políticas, de representatividade, a gente precisa disso. Né? Por que Birimbau não? Por que só a Vila Esperança, que é aqui um conjunto habitacional que tem, é o único lugar hoje que tem saneamento básico em Conceição de Jacuípe, com rede de esgoto? Estou falando da questão de esgoto sanitário. E Birimbau não tem. Então, quando eu falo de representatividade, de você puxar o político e de você dizer assim, poxa, Jerônimo, você, bom, a gente reverteu o quadro aqui no município. Vem ajudar a gente aqui. Sabe? É disso que a gente fala. É esse o diálogo que a gente precisa com os senadores, com os deputados. Porque Birimbau não dá para viver de carro limpa a fossa mais. Imagine uma cidade como a nossa, uma das rendas per capita maiores do estado da Bahia, e não tem esgoto sanitário. Né? Isso é negociável. Eu acho que é algo negociável. Né?
0: É algo que a gente tem que evoluir essa discussão. Sim. A gente tem aqui a pedra do cavalo, que a gente precisa discutir como fazer isso de forma conjunta, né, com os municípios aqui da região. Agora, você falou bem, a gente precisa ter representação, a gente precisa ter pessoas que tenham a habilidade de cobrar, mas cobrar sentando na mesa para discutir, para dialogar, para conversar dentro de um respeito, mas com altivez, como você falou aí há pouco. A gente precisa ter essa forma contundente de cobrar para a nossa população.
3: E me diga uma coisa, a obra, eu ouvi, não sei se foi Paulo falando, que tá em pauta para colocar, ou é o VLT ou é a linha de férrea para de Salvador a
0: existe feira? Uma discussão, e aí eu quero inclusive mandar um abraço para a OTAN, que é um grande empreendedor e também sonhador, né, do ponto de vista que sonhar é bom quando você constrói. E ele sonha em ter aqui um trem ligando Feira de Santana a Salvador, e que é extremamente viável. E será
1: até o solo
0: uma massa das saídas.
1: É, tudo tem um jeito.
0: Será?
1: A China dá jeito em tudo.
0: Agora, eu quero tocar
3: em um ponto. Faz tudo no deserto, tudo com tédio.
0: Eu quero tocar em um ponto, Júlio, que você trouxe há pouco, mas ficou um pouco... Sim, eu preciso entrar mais nisso, né? Que é a questão da saúde pública.
1: Sim.
0: Né? Nós temos um hospital que você conhece bem, o Hospital Clérice Andrade, que atende Feira de Santana e mais 110 municípios. Um hospital regional e que não está tendo, por parte dos municípios, uma ajuda que é importante, que é necessária. Eu vejo algumas pessoas, um dia desse o prefeito de Feira de Santana denominou a regulação como fila da morte. E aí o próprio governador veio e perguntou, prefeito, o senhor está aí há 25 anos, o senhor fez o hospital municipal, qual a ajuda que o senhor dá na questão da regulação? Então, quando a gente fala de problema de saúde pública, a gente precisa chamar a responsabilidade dos municípios. Porque município que não cuida da atenção básica, não cuida de diabetes, não cuida da pressão alta dos seus moradores, não cuida dos problemas cardíacos, sequer dá remédio, né, não dá essa atenção inicial, isso vai impactar lá no Clérice Andrade. Então, é algo que a gente precisa chamar a responsabilidade dos municípios aqui da região. Porque houve investimentos. Sim, houve investimentos. Concordo. E aí, a gente precisa lembrar, o governador Jerônimo Rodrigues, só nesses 3 anos e meio, construiu 15 hospitais.
1: Sim.
0: 15 hospitais. Construiu e entregou agora um hospital aqui em Alagoinhas. Sim. Mas nós temos um hospital em Santo Antônio de Jesus, nós temos um hospital. O Clérice Andrade II, né? Sim. E quando nós nos conhecemos, não havia o Clérice Andrade II.
1: Foi que construído na época. 32 milhões de reais.
0: Imagine, 32 milhões de reais.
1: E daqui é 36.
0: Né? Construíram um BRT em Feira de Santana que não funciona.
1: Sim.
0: Gastaram mais de 100 milhões de reais. E não se tem dinheiro para construir um hospital lá no nosso município. Então, se a gente quer falar de saúde pública de forma séria, é preciso que os municípios cumpram a sua responsabilidade, tendo hospitais, que os hospitais funcionem adequadamente, que o hospital não seja apenas para dar de pirona, as UPAs tenham realmente um cuidado, uma atenção adequada, porque senão a gente vai ficar enxugando gelo, como o David Bacelar falou há pouco, porque apenas ter uma unidade de saúde para transportar o paciente para o Clérice Andrade não vai funcionar. É importante que aqui o paciente seja atendido, tenha a atenção inicial, tenha o cuidado, e muitas vezes ele vai voltar para casa bem, curado, porque dentro da própria UPA, da policlínica ou do hospital municipal, se houver as condições necessárias, vai tratá-lo e ele volta para casa bem.
1: Silvio, se hoje, um parêntese, que eu estava vendo a diretora do Clérito falando a respeito do seguinte, que cerca de quase 70% dos leitos do Clérito são ocupados com acidentes de trânsito.
0: Principalmente motocicletas.
1: Motocicleta. Se hoje Feira de Santana tem um hospital, só falando rapidamente, especializado para cirurgias ortopédicas e desobstruísse o leito do Cléston, eu tenho certeza que a gente ganharia mais de 100 leitos hoje disponíveis, para você ter uma ideia. Porque boa parte também dos acidentes são de Feira de Santana. Né? Então, eu concordo plenamente com você. É uma falha real.
0: Só,
1: né,
0: para lhe dar um dado. Sim. Esse dia nós tivemos uma reunião com a região para falar sobre acidentes de trânsito. E lá estava o gerente, um dos diretores da Mundo, não me lembro se gerente ou diretor. Ele disse o seguinte, que a Mundo tem 4.300 funcionários. 2.300 tem motos. 2.000, para ser melhor, 2.000 tem motos. 2.000. Pesquisa interna daqui da Mundo. Né? E aí eu brinquei com ele e disse, os outros 2.300 estão juntando dinheiro para comprar.
1: Para comprar.
0: Né? É. Ou seja, como não falar da política municipal relacionada à segurança do trânsito? Como não envolver o município?
1: Perfeito.
0: Como não envolver o município nessa questão? Porque grande parte dos que estão lá são de Feira de Santana, mas também tem gente daqui de Birimbau.
1: Não falta.
0: Tem toda gente de Santo Estevão. Tem. Então, a gente precisa, né? Tem de todos os municípios da região, então a gente precisa que cada município faça o seu papel, cumpra o seu papel, para que a gente possa desafogar os hospitais regionais que são para alta complexidade, para atender aquele que realmente precisa ir para alta complexidade. Júlia, esses dias eu recebi um pedido, as pessoas acabam ligando para a gente, nós somos vereadores, me ligaram, olha, eu estou aqui com meu irmão que caiu de moto e está aqui no hospital, na Policlínica do Tomba, lá em Feira de Santana, e tem um pedido de regulação. Aí eu me preocupei, disse, pô, caiu de moto, o cara deve estar todo quebrado. Vem cá, como é que está ele? Está acordado? Não, ele está bem, está falando. Espera aí, está bem? Aí liguei para o diretor da policlínica. Meu amigo, qual é a situação? Ah, não, é que ele precisa fazer raio-x, que ele é um acidentado, politraumatizado. Disse, meu amigo, um raio-x, precisa ir para o Clérison Andrade.
1: Vai ficar difícil, realmente.
0: Aí, não, a gente vai ver o que é que faz aqui. Passou uma hora, eu liguei para a irmã do rapaz. Ela disse, não, a gente já está em casa, está bem, está... Mas como é que coloca na regulação uma pessoa que uma hora depois está em casa bem?
1: É difícil.
0: Então, isso impacta na fila da regulação. Isso. Essa utilização demasiada, de forma irrestrita da regulação, impacta que aquele que está lá esperando acaba entrando na mesma fila daquele que precisa efetivamente. Então, os municípios precisam ter a sua responsabilidade. E aí... Exatamente. O cidadão precisa cobrar. Não pode esperar que somente Júlia chegue aqui cobrando, não. Precisa cobrar. Não pode ser só Rubens, Sibeli.
1: E vocês,
0: Júlia,
1: lá?
0: Minha amiga Lina, que está ali, cobrando, não. E aí, Júlia, me permita aqui mandar um abraço também para minha amiga Andressa, do Ponte do Chá.
3: Sim.
0: Alan, de Procida, que eu tive aqui com ele.
1: Esse menino bom. Dias,
0: muito bom.
1: Vai ganhar essa eleição. A gente vai formar um grupo bom aí, viu?
0: Se ele tiver um deputado apoiando ele, eu tenho certeza que ele ganha.
1: O importante, sabe o que é que eu acho? Assim, a gente ter organização, ter coerência, né, ter firmeza. Eu digo a todo tempo, essas eleições eu vou ficar meio que na minha em relação a muita coisa, exatamente para não contrariar o grupo que eu participei, principalmente por eles. Principalmente. Eu acho que a gente tem que ter gratidão às pessoas que andaram com você. Esses dias uma pessoa me procura, ah, você tem que apoiar fulano Bertão. Eu não tenho que nada, eu tenho que ser fiel às pessoas que foram fiéis a mim.
0: Claro.
1: Entendeu? Que não desviaram no percurso. A gente não desviou do percurso. Ah, não sei que tal governador, porque a prefeita tem que dar palanque. Eu não vou subir nenhum. Pronto. Meu aceito com eles é esse. Porque se eu bato de frente hoje com um sistema, e o sistema hoje está prejudicando a minha cidade, eu não vou estar onde esse sistema está. Eu deixo isso muito claro, sabe, Silvio? Mas eu também não vou contrariar eles. Tá? Não contraria o ratinho de jeito nenhum. Porque no dia que a prefeita saiu de dentro do seu gabinete e foi dizer desaforo na minha cara dentro da câmara, quem estava comigo foi ele.
4: Filmando.
1: Danado, não é, gente?
2: Filmando. Entendeu? Enfrentando. Vieram me enfrentar um dos capatazes dela.
1: Não, eu vou contrariar o ratinho? Não vou.
2: Eu não disse vou. Com ela, não mexe, não. Filmei até não ela entrar ratinho, no carro. Foi. Não deixei isso ninguém.
1: Você só foi comigo até o carro.
0: Você vê, né?
1: Foi.
0: Quem é fiel, quem
1: não é fiel,
0: realmente
1: não
0: fiel,
1: é
0: principalmente aos seus princípios.
1: Aos princípios. Pois eu vou contrariar um homem desse. Não contrariou nunca, não, entendeu, Silvio? Não vou, não.
0: Ratinho tem uma história.
1: Vida, a gente não pode.
0: História de coerência política.
1: Tem coerência.
2: Deixa eu te dizer uma
1: pode
2: coisa.
1: Pode ser bom, ruim, o que for. Ele, às vezes, chega lá na câmara brigando, não sei o quê. Às vezes briga comigo, mas eu não vou trair ele nunca. Porque foi com a gente até ele morreu abraçado.
2: Pois é. E a gente enfrentou, quem sabe, foi nós, né, Júlio, que a gente enfrentou lá, aquela loucura lá. Eu só queria ressaltar uma coisa e falar aqui, também falar um pouquinho.
1: Fala.
2: Eu fui o percussor aqui, né, o precursor da eu fui candidato a deputado estadual e tive 4 mil votos também.
1: Pois é.
2: Em 2002. Isso. Entendeu? Sem rádio, sem televisão.
1: Mas
2: só
1: já
2: em cima,
1: adaptados.
2: Eu sei, mas é isso. Eu tenho que falar que foi algo assim que até eu mesmo me assustei.
0: E a população porque, menor, eleitorado menor.
2: Exato, não, aqui é um terço do que está hoje, né? Então, foi isso. E eu dizer também que eu apoiei um candidato aqui a deputado estadual, foi o mais votado da base do governo, e nós conseguimos vários e vários benefícios para o município, porque eu disse a ele, eu não quero cargo nenhum, não. Ele me deu o cargo de... para ser gerente da Cesta do Povo, eu rejeitei e coloquei Geovane, que foi demitido da Cesta do Povo, e tirei uma pessoa que foi secretária de administração da prefeita, que estava lá e deu dois tapas nas minhas costas, porque eu critiquei uma fala dela. Eu disse, vou tirar você daí. E fui, levei o rapaz, Geovane, lá no gabinete do nosso deputado, na época, Bira Coroa. E, pois é. E Bira... quase me bate, porque eu disse que não queria o cargo dele, não, que eu queria botar para lá, que eu apoiei ele para ajudar a cidade. E conseguimos o trecho da BR-101 até aqui no Bar do Gordo, sim, o asfalto da Mondial, que eu vi os trabalhadores da Mondial se acabando, caindo em buraco. E ele conseguiu, através de Afonso Florense, trouxe o asfalto de lá da 101 até o Bar do Gordo. Também conseguimos, junto com ele e com Wagner, a ampliação do sistema de abastecimento de água do Pé do Cavalo para Birimbau, que faltava água direto. Trouxeram água, mas a gente conseguiu isso. E foi feito, lá em Amélia Rodrigues, foi feito o festejo desse grande conquista nossa. Então, quando a gente apoia o deputado, quando a gente coloca, pede que ele assuma um compromisso com o município, pelo menos.
1: Também
2: comigo
1: acho.
2: Foi assim. Eu não dei cargo para nenhum filho meu, nem para ninguém, não aceitei. Porque o compromisso que eu pedi, ó, Bira Coroa, ajude o meu município. Trouxemos Ciretran. Enfim, a gente conseguiu várias coisas, porque o compromisso que a gente assumiu foi esse. Assumiu o compromisso com você, é esse compromisso também. Que zele, que ajude o povo da nossa cidade e da nossa região. Então, a gente faz política com ideologia, porque nós viemos do movimento sindical. Eu fui demitido em 81 a participar de uma greve e tal. Essas coisas todas é sinal de que a gente...
1: Se deixar, ele vai até Maomé.
2: Pois é. Então, gente, é isso aí, mostrando que quando a gente está apoiando alguém, é que a gente está assumindo um compromisso pelo município, não para benefício próprio.
1: 18:49. Vamos já finalizando. Gostou, Silvio?
0: Muito, viu? Saio daqui satisfeito, porque primeiro tem um compromisso com o Birimbau, tem um compromisso com o povo daqui, e saio daqui satisfeito por participar de um programa tão bom, a coisa fluiu tão
1: bem. Viu?
0: Agradecer aqui as perguntas de Rubem, do Birimbau Notícias, agradecer
1: a Jacuípe,
0: Cibeli.
1: Jacuípe Notícias. Anda Birimbau todo aí, viu?
0: Eu digo a você que eu conheço.
1: E aí ele é a prova viva de muita coisa em Birimbau. Esse arquivo aí, Ave Maria.
0: Pronto. Minha colega Cibeli, também sou advogado, Cibeli. Então, muito obrigado também pelas perguntas, viu? Minha amiga Lina, deixar um abraço para Admário Reis, né? Sim. Que é o diretor daqui.
1: Exato.
0: Agradecer a você, Júlio. Eu tenho muito a agradecer, porque você, para mim, foi um grande exemplo a ser seguido quando eu pensei em entrar na política. Eu tive em sua casa, não sei se você lembra.
1: Doutor Pitangueira gostava de comer uma galinha cozida.
0: E Ave Maria, uma galinha molho pardo, então. E com isso, a gente vai, para a gente aprender um pouco, a gente tem que ter o exemplo de pessoas que deram certo, que sabem fazer a coisa bem feita, e você sabe fazer a política bem feita, a política do ponto de vista do que tem que ser a política, não a politicagem, a política realmente defender o povo. E eu me espelhei muito no seu exemplo. Então, fico muito agradecido de estar aqui participando do programa ao seu lado.
1: Ah, que bom. É bom a gente ouvir esses, São detalhes, são de mulheres.
0: Mais mulheres na política, viu? Diga essa passagem.
1: A gente precisa ser representada, né?
0: Isso.
1: Nós somos muito violentadas em todos os aspectos. É o assédio, é a violência física, é a violência moral. São várias formas que a gente, que o homem não consegue entender que a gente pode conviver no mesmo espaço. Eu acho que você talvez tenha visto isso muito ao longo da vida.
0: Quando a mulher, ela tem compromisso, porque a gente encontra algumas que não tem. Sim. Mas quando a gente encontra uma mulher com compromisso, com uma responsabilidade da forma como você tem, a gente tem que abraçar, sim. Né? A gente precisa ter pessoas que realmente tenham dignidade na política. E você tem. E é
1: a gente não venha só para poder ser coeficiente. Chega. Mas obrigado a todos, obrigado a Deus, a Nossa Senhora. Essa semana eu vi uma menina, uma jornalista entrevistando uma menina, ela dizendo assim, hoje é dia de quem? Uma determinada santa, eu esqueci o nome da santa. Eu achei tão engraçado, tão interessante.
0: Me permita, para não cometer a falha aqui, mandar um abraço aqui para meu amigo Antônio, que é Antônio da Autoescola.
1: Sim.
0: Né? E também para a Maia, presidente do meu partido aqui, minha companheira Mai, presidente do PT. Grande abraço, Mai. E volta aqui para a Júlia.
1: Pronto, fechou. É só isso, dizer assim, que a fé, né? Naquele momento, não sei se você viu, Cibele, você vai encontrar uma jornalista pernambucana perguntando o que aquela menina está fazendo na igreja. Ela disse, eu vim aqui para poder agradecer a uma determinada santa, não me esqueci. Aí fala que ela perdeu a mãe, mas que ela estava ali para poder desejar o bem a todas as pessoas. Então, a criança, diante de dores e de momentos difíceis, também se permite ser grato. Então, acho que essas reflexões que a gente traz aqui no dia de hoje, um dia muito difícil para a nossa cidade, onde a criminalidade, nós precisamos de ser e disseminar o bem. A gente precisa ser veículo do bem fazer, do bem desejar, gente. Isso não nos pertence. A violência não é nossa. Ela não vai habitar nosso espaço. Eu acho que a gente precisa fazer isso na nossa casa e dizer assim, isso não é para nós, Conceição do Jacuípe. Chega disso. Não é nosso, não nos pertence. Não vamos deixar mais isso acontecer, porque dói. Eu não quero estar no lugar daquela mãe, vendo aquela cena terrível no dia de hoje. Conceição do Jacuípe não merece viver isso. É isso, Cibele. E eu quero agradecer a todos. E vocês se despeçam a partir de aí agora.
3: Eu aproveito a sua fala para dizer o seguinte. Hoje, mais um lar perde um filho. Né? Uma mãe perde um filho. Uma irmã perde um filho. Uma vizinha perde uma pessoa próxima. Quer dizer, toda uma sociedade está consternada. Então, é muito importante que a gente entenda que os nossos jovens, eles, por serem jovens, eles ainda não têm o nível de maturidade que é necessário, às vezes, para as escolhas que precisam ser feitas. Então, o que é que nós, adultos mais amadurecidos, precisamos alertar? Que os pais, de um modo geral, possam começar a realmente pensar em políticas. Porque a gente olha assim uma coisa, um fato como esse que aconteceu na nossa cidade, e a gente dissocia isso do que a política pode mudar. Né? Se nós tivéssemos hoje mais investimento em esporte, em cultura, se a gente tivesse mais investimento em estrutura para as nossas cidades, em todos os aspectos, como foi dito aqui, talvez essas mortes não estivessem alcançando os nossos jovens. Né? Então, as mães e pais que estão nos ouvindo, que reflitam bem sobre em quem vocês vão votar agora nas eleições de outubro e nas próximas que virão. Porque vocês é quem podem mudar tudo aquilo que não está do agrado de vocês e desequilibrado na nossa sociedade.
1: E o racismo. E as questões do racismo estrutural estão ali. Eu estava vendo no Alojuca alguns comentários. Eu tenho certeza que se fosse um menino branco, não teria aquele tipo de comentário. Porque é um menino negro de cabelo pintado. Aí você rotula, não é justo. Não é justo. Sabe? Eu vejo muito isso. Racismo, esse racismo estrutural e doentio que vive nossa sociedade. Se fosse um branco, não era ali.
0: As vítimas dessa guerra urbana que a gente tem, invariavelmente, são negros, pobres, vindo de famílias que estão em situação de vulnerabilidade.
1: Exatamente.
0: Como é que não fala em racismo?
1: Não.
0: Há um racismo. Há um racismo institucional a um racismo que está entranhado no nosso dia a dia, onde esses pretos não têm as mesmas oportunidades daqueles que têm uma cor da pele mais clara.
1: Exatamente.
0: Que vieram, tiveram outras oportunidades.
1: Isso é vida estatística, né?
0: Isso.
1: É. Rubens!
5: Ei, vamos, final de semana, vamos buscar Deus, porque esse negócio
1: Amém,
5: só piora.
1: Tchau, Lina. Até semana que vem.
3: Até semana que vem, pessoal.
0: Muito bom.
2: Abraços.
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1: 7 horas.
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4: Olá, boa noite.
3: Boa noite para você que nos acompanha em todo o país.
4: Sexta-feira, 17 de julho de 2026.
3: E vamos aos destaques do dia na Voz do Brasil.
4: Empresas afetadas por tarifas impostas pelos Estados Unidos terão apoio do governo.
3: A Apex prepara plano de abertura de novos mercados para exportadores afetados pelas tarifas. Luciana Colares, de Holanda.
5: No início de agosto, a Apex Brasil deve apresentar um plano de diversificação de mercados, especialmente para os exportadores impactados pelo tarifaço.
4: E ainda, Banco Nacional de Antígenos integra a estratégia brasileira de defesa agropecuária contra a aftosa.
3: A estrutura permite a produção emergencial de vacinas em prazo reduzido em caso de necessidade sanitária. Thaís de Araújo.
6: O banco integra a estratégia nacional de preparação para emergências sanitárias, juntamente com ações permanentes de vigilância e monitoramento da sanidade animal.
4: E vamos falar também sobre o El Niño, que traz fortes chuvas no sul do país, ondas de calor e seca no norte.
3: Risco também de incêndios florestais, especialmente na Amazônia, no Cerrado e na Caatinga.
4: Para entender mais sobre os impactos para o Brasil, nós conversamos com o Gilvan Sampaio, do Instituto Nacional de Pesquisas Espaciais.
7: As previsões indicam que será um El Niño de forte intensidade, a muito forte intensidade, mas não há motivo para pânico. Nós temos que nos prepararmos para fazer com que os impactos sejam os menores possíveis.
3: Na apresentação da Voz do Brasil, Mariana Jungmann e Nazi Brum.
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3: Empresas afetadas pelas tarifas anunciadas pelos Estados Unidos vão ter apoio da Agência Brasileira de Promoção de Exportações para encontrar novos mercados.
4: Para isso, a Apex vai implementar um plano de 130 milhões de reais com foco na descoberta de novos parceiros comerciais.
3: A meta é chegar a países da União Europeia e países asiáticos.
5: A aplicação da tarifa de 25% sobre os produtos brasileiros, anunciada em 15 de julho, atinge 2.375 produtos. 7 bilhões e 200 milhões de dólares são impactados pelas novas tarifas. De acordo com a Agência Brasileira de Promoção de Exportações e Investimentos, o processo de busca por novos compradores internacionais vem sendo intensificado desde o ano passado, após as primeiras medidas tarifárias adotadas pelo mercado norte-americano. Atualmente, 72% das empresas brasileiras que vendem para os Estados Unidos já adotaram pelo menos mais um país de destino para as mercadorias. E já no início de agosto, a Apex Brasil deve apresentar um plano de diversificação de mercados, especialmente para os exportadores impactados pelo tarifaço. Como detalha o presidente da Apex Brasil, Laudemir Miller.
8: Nós vamos anunciar um plano de 130 milhões em parceria com o setor privado, mas evidentemente que a implementação do acordo Mercosul-União Europeia, para que as empresas possam de fato aproveitar as oportunidades desse acordo, é um dos elementos centrais do nosso plano. Mas enfim, isso é importante, são os setores, né? Mas pegando pesadamente a indústria, né? Então o setor de móveis, o setor de cosméticos, o setor de plástico, o setor de calçados, enfim, esses setores que estão tendo esse impacto.
5: Laudemir Miller ressalta que outros destinos já estão mapeados, como os países da Ásia Central.
8: O mundo olha de um jeito diferente para o Brasil, de um país estável, um país democrático. Então, a gente está sendo demandado pelos países asiático. O Brasil abriu, até semana retrasada, 651 mercados. Então, imagina a oportunidade que nós temos.
5: O impacto das novas tarifas anunciadas pelos Estados Unidos varia de acordo com o setor e a região. São Paulo registra o maior impacto em valor absoluto, 3 bilhões de dólares. Já Santa Catarina tem o maior impacto proporcional, com 68% das exportações afetadas. Outra região afetada é o Paraná, estado que concentra 70% das exportações brasileiras de madeira para a construção civil americana. Reportagem Luciana Colares de Holanda.
4: O Brasil conta com o primeiro Banco Nacional de Antígenos para a resposta emergencial à febre aftosa.
3: A estrutura foi desenvolvida em parceria entre o Ministério da Agricultura e Pecuária, o Instituto de Tecnologia do Paraná e empresa privada.
6: O Banco Nacional de Antígenos integra a Estratégia Brasileira de Preparação para Eventuais Emergências Sanitárias relacionadas à febre aftosa e para manutenção da segurança sanitária da pecuária. A estrutura foi desenvolvida em parceria entre o Ministério da Agricultura e Pecuária, o Instituto de Tecnologia do Paraná e a empresa Biogênesis Bagó. A parceria foi formalizada nesta sexta-feira em Garim, na Argentina. O ministro da Agricultura e Pecuária, André de Paula, falou sobre a parceria.
0: Porque esse é um laboratório reconhecido internacionalmente e ele nos empresta a credibilidade que chega com isso. Esse também é um laboratório que atende a grandes mercados, a exemplo do que ocorre conosco.
6: O Banco Nacional de Antígenos mantém armazenados, em condições de alta segurança, antígenos dos sorotipos de interesse para o Brasil. Em caso de emergência sanitária, esse material permite iniciar a produção de vacinas em menor prazo, sem depender de fornecimento externo. O Brasil possui reconhecimento internacional como país livre de febre aftosa sem vacinação. O banco integra a Estratégia Nacional de Preparação para Emergências Sanitárias, juntamente com ações permanentes de vigilância e monitoramento da sanidade animal. Reportagem Thaís de Araújo.
4: São estudantes que se inscreveram no processo seletivo do programa Universidade para Todos, o ProUni.
3: O resultado da primeira chamada para o segundo semestre de 2026 já está disponível.
4: Os candidatos pré-selecionados têm até o dia 24 de julho para comprovar informações da inscrição junto às instituições de ensino.
1: O processo seletivo do programa Universidade para Todos, o ProUni, recebeu cerca de 530 mil inscrições para o segundo semestre de 2026. Ao todo, mais de 1 milhão e 100 mil estudantes participaram das duas edições do programa neste ano. Cada participante teve a opção de selecionar até duas opções de curso, instituição e turno, conforme as regras do edital. As bolsas integrais cobrem 100% do valor da mensalidade, enquanto as parciais correspondem a 50%. Os cursos com mais inscritos nesta etapa foram Medicina, Direito e Psicologia. Criado em 2004, o ProUni oferece bolsas de estudo em cursos de graduação e sequenciais de formação específica em instituições privadas de educação superior. Para a classificação dos candidatos, o programa utiliza as notas obtidas no Exame Nacional do Ensino Médio, o Enem. Em 2026, os dois processos seletivos somaram mais de 2 milhões de inscrições, realizadas por cerca de 1 milhão e 100 mil candidatos. O resultado da primeira chamada do ProUni já está disponível. Os candidatos pré-selecionados têm até 24 de julho para comprovar as informações da inscrição junto à instituição de ensino e apresentar a documentação exigida. O cronograma prevê a divulgação da segunda chamada em 5 de agosto. O resultado desta etapa será divulgado em 1º de setembro. Saiba mais em acessounico.mec.gov.br/ProUni. Reportagem Edinaldo Júnior.
3: E as inscrições para a formação continuada de escolas de tempo integral foram prorrogadas até o dia 24 de julho.
4: O curso é destinado a gestores escolares e coordenadores pedagógicos de instituições que ofertam essa modalidade de ensino.
3: Nos estados, no Distrito Federal e em municípios de maior porte, também podem se inscrever profissionais das redes de ensino que atuarão como multiplicadores na formação.
4: As orientações sobre a etapa das inscrições estão disponíveis na página de documentos do Ministério da Educação, no portal gov.br/mec.
3: O Ministério do Meio Ambiente e Mudança do Clima apresentou as projeções mais recentes para o fenômeno El Niño após a reunião técnica de monitoramento climático realizada esta semana.
4: O cenário prevê redução das chuvas em parte das regiões norte e centro-oeste e temperaturas acima da média em grande parte do país.
3: E também aumento do risco de incêndios florestais, especialmente na Amazônia, no Cerrado e na Caatinga.
4: Já para a região sul, a previsão é de chuvas acima da média.
3: Os efeitos do fenômeno climático devem se intensificar a partir de agosto, mas serão mais sentidos no fim deste ano, segundo o pesquisador Gilvan Sampaio, do Instituto Nacional de Pesquisas Espaciais, o INPE.
4: Eu conversei mais cedo com ele para saber mais sobre o que esperar do El Niño e como tem sido feito o monitoramento dele pelos órgãos técnicos do governo federal. Acompanhe. Doutor Gilvan Sampaio, é um prazer para a gente ter o senhor com a gente aqui na Voz do Brasil. Vamos começar falando dessas perspectivas para o El Niño esse ano? A gente deve começar a sentir os efeitos mais graves a partir da semana que vem? Como é que tá as previsões de chuvas intensas aí, especialmente para o sul do Brasil?
7: Bom, nós temos aí os impactos do El Niño, eles são gradativos ao longo dos próximos meses. Os primeiros impactos nós começamos a observar ao longo das próximas semanas. E nesse segundo semestre de 2026, o primeiro principal impacto está relacionado às chuvas no sul do Brasil, principalmente Rio Grande do Sul e Santa Catarina. Então há a tendência de chuvas mais volumosas, alguns períodos com chuvas intensas, mesmo porque o auge do fenômeno El Niño se dá normalmente no mês de dezembro. Então, entre novembro e janeiro, né, nós teremos o auge do fenômeno, que é quando nós observamos os principais impactos. Isso em relação às chuvas. Em relação à temperatura, aí sim, todo o Brasil, nós devemos ter, a partir do final do inverno, depois da primavera e verão, períodos com temperaturas mais altas do que a média histórica e, ao longo, principalmente da primavera e verão, alguns períodos com ondas de calor.
4: Pois é, eu ia até perguntar isso para o senhor, até o fim do ano, como é que eram as perspectivas, né? O senhor falou das chuvas mais intensas que devem começar no sul do Brasil e a seca, doutor Gilvan, a gente deve esperar também alguma seca atípica, em que regiões, como é que deve acontecer?
7: Em relação às secas, aí é mais no norte do Brasil, norte e leste da Amazônia e norte da região nordeste, onde ocorrem os impactos do El Niño em relação às secas, né? Ou chuvas abaixo da média. Só que esses impactos, diferente do que acontece no sul, que os impactos são a partir de agora, nós esperamos os impactos mais para o final do ano, começo do ano que vem. Né? Especialmente no norte e no leste da Amazônia, né? Nós devemos ter, a partir do final da primavera, déficits de chuvas. Não dá para qualificar ainda exatamente a severidade desse déficit de chuvas. Nós vamos tentar qualificar isso ao longo dos próximos meses. E no norte da região nordeste, que é a região semiárida, aí sim é somente em 2027, né? Porque o período chuvoso principal daquela região é de fevereiro a maio. Ela tem uma componente também associada ao Oceano Atlântico, então nós devemos aguardar mais para o final do ano para avaliar a possibilidade de secas no norte da região nordeste.
4: E aqui na região centro-oeste, alguma questão em especial?
7: O principal impacto do El Niño na região central do Brasil, que inclui a região centro-oeste, a região sudeste, o sul da região amazônica e o sul da região nordeste, é o aumento das temperaturas, né? Não tem um impacto no volume de chuvas o El Niño nessas regiões, nessa região central. Portanto, o que tem que se prestar atenção nesse momento? Nós estamos no período seco da região. Essa região central do Brasil, o período seco normalmente se estende até meados de outubro, que é quando começam as chuvas mais frequentes e regulares. Com temperaturas altas, período seco, então isso faz com que a vegetação possa ficar mais seca. E aí a atenção maior é justamente com as queimadas, né? Porque com a vegetação mais seca, temperaturas mais altas, o potencial para a ocorrência de queimadas aumenta. Então esse é um ponto de atenção para os próximos meses na região central do Brasil.
4: Agora, o Instituto Nacional de Pesquisas Espaciais, o INPE, onde o senhor, inclusive, é pesquisador, está atuando com diversos órgãos federais no monitoramento do clima, justamente para a preparação de todos esses eventos que o senhor mencionou agora. A partir daí foi lançada uma plataforma, né, doutor Gilvan? Queria que o senhor falasse para a gente como é que funciona esse trabalho, quais são os órgãos envolvidos.
7: Nós fizemos um trabalho, porque o que acontece? Existem, quando ocorre um fenômeno como o El Niño, existem muitas fake news, né? Então, nós juntamos os órgãos principais que monitoram o clima e meio ambiente no Brasil, que são o INPE, através do Centro de Previsão de Tempo e Estudos Climáticos, que é a instituição a qual pertenço, o Instituto Nacional de Meteorologia, a Defesa Civil Nacional, a Agência Nacional de Águas, o Serviço Geológico do Brasil e o CEMADEM. Então, essas seis instituições, elas publicaram agora no mês de junho uma nota técnica, né, chamado Painel El Niño, onde nesse Painel El Niño nós avaliamos justamente a situação atual e como é que o que nós esperamos para os diversos setores, por exemplo, a agricultura, para a defesa civil, a questão de desastres, a questão de águas, ao longo dos próximos meses. Esse Painel El Niño, ele vai ser renovado a cada mês e essa é uma informação que vai auxiliar não somente a população, mas também os diversos setores e também os tomadores de decisão.
4: Principalmente aí as autoridades estaduais, municipais também, né, que vão poder se precaver de maneira mais específica, né?
7: Exatamente, porque existe, inclusive, algumas pessoas falando alguns termos até coloquiais do tipo, olha, vai ser um El Niño Godzilla. As previsões indicam que será um El Niño de forte intensidade, há muito forte intensidade, mas não há motivo para pânico. Nós temos que, obviamente, nos prepararmos para os impactos do El Niño. Os principais impactos do El Niño nós já sabemos. E aí acompanhar ao longo dos próximos semanas e meses como é que será a evolução desse fenômeno para fazer com que os impactos sejam os menores possíveis.
4: O senhor tocou num ponto interessante aí, porque, de fato, o senhor até mencionou antes, né, existem muitas fake news, e existe também algumas equiparações que são um pouco equivocadas que as pessoas fazem. Eu ouvi recentemente que era um furacão, que o El Niño era um furacão. E são eventos climáticos diferentes, né? Eu gostaria que o senhor ajudasse também um pouco aqui a explicar essa diferença, inclusive, de preparação, se fosse eventualmente um furacão, é diferente do que a gente vai viver com o El Niño. Se é necessário as pessoas fazerem, por exemplo, provisionamentos, estoque de comida, porque pode ter inundações ou secas extremas que falte comida. A gente vive uma situação nesse sentido. Qual é a diferença?
7: Não. O El Niño é um fenômeno que nós já sabemos quais são os impactos. Os impactos vão ocorrendo dependendo da região. Por exemplo, no sul do Brasil, nós sabemos que há a tendência de chuvas volumosas e chuvas intensas, né? Então, por exemplo, dizer que vai acontecer novamente um episódio como aquele de 2024 no Rio Grande do Sul, não dá para dizer com tanta antecedência. Mas existe a possibilidade dele ocorrer? Existe a possibilidade. Quando é que nós conseguimos prever? Nós conseguimos prever isso com no máximo aí 15 dias de antecedência. Né? Aquele episódio, por exemplo, de 2024, ele começou no comecinho de maio, final de abril, comecinho de maio. Os modelos meteorológicos, já na segunda quinzena de abril, indicavam um volume de chuvas muito expressivo para o Rio Grande do Sul. É óbvio que os modelos não conseguem dizer exatamente o volume que ocorreu, e foi um volume realmente muito extremo, né? Então não há essa questão da população fazer estoques de alimentos ou qualquer que seja o pânico associado. É claro que nós temos que nos preparar para os eventos extremos. Então, no caso de chuvas, tem que haver toda uma preparação, por exemplo, do poder público com limpeza de galerias, né? Eventualmente revisar sistemas de comportas, etc. No caso de secas, tem que haver toda uma preparação por conta da questão da água, né? Não é o momento de desperdiçar água, e aí eu estou falando do norte, do leste da Amazônia, do norte da região nordeste. Então tem que haver toda a preparação para poupar ao máximo a água, haja visto que o El Niño traz esse déficit de chuvas nessas regiões. Então, é esse tipo de preparação. Agora, tem que haver uma preparação não só do cidadão, mas também do poder público, das instituições e todo o trabalho que tem que ser feito em função dos impactos do El Niño. O furacão, quando ocorre, é um evento muito extremo, que ocorre num horizonte de horas, há poucos dias, né? O que dá para comparar são as chuvas intensas que deverão ocorrer no Rio Grande do Sul e Santa Catarina, principalmente. Então, é tomar cuidado em relação a esses episódios extremos no Rio Grande do Sul ao longo dos próximos meses.
4: Muito bem, nós conversamos com o Gilvan Sampaio, pesquisador do Instituto Nacional de Pesquisas Espaciais, o INPE. Muito obrigada, pesquisador, pela sua entrevista aqui à Voz do Brasil.
7: Muito obrigado.
3: A Defesa Civil Nacional reconheceu hoje a situação de emergência em mais de 23 cidades atingidas por desastres.
4: Entre as cidades contempladas, há municípios que enfrentam a estiagem e a seca, enquanto outros foram atingidos por fortes chuvas.
3: As cidades ficam nos estados da Bahia, Ceará, Minas Gerais, Paraíba, Paraná, Pernambuco, Rio Grande do Norte, Rio Grande do Sul e Santa Catarina.
4: Cidades com o reconhecimento federal de situação de emergência ou estado de calamidade pública podem solicitar apoio financeiro por meio do sistema integrado de informações sobre desastres.
3: O período de seca em várias regiões do Brasil traz o surgimento de praias de água doce, que viram pontos de lazer e comércio.
4: Mas você sabia que para realizar eventos ou montar estruturas nesses locais é preciso autorização do governo federal?
3: Quem traz os detalhes sobre essas regras é Uriel Ricardo.
9: No Brasil, existem praias que se formam temporariamente durante alguns meses do ano. Você já ouviu falar sobre as praias fluviais ou praias de água doce? Elas surgem quando a estiagem reduz o nível dos rios e expõe bancos de areia e trechos das margens, que passam a receber visitantes, estruturas de lazer, eventos e atividades comerciais. Quando essas praias estão localizadas em rios federais, a instalação de estruturas, eventos, atividades econômicas e outros tipos de intervenções dependem de autorização do governo federal. Os rios federais são aqueles que atravessam mais de um estado e as áreas banhadas por eles são patrimônio da União. Por isso, é necessário ter permissão de uso para explorar esses espaços, conforme explica André Luiz Nunes, coordenador-geral de Gestão de Territórios Costeiros e Marginais da Secretaria de Patrimônio da União, a SPU.
10: A permissão de uso serve para eventos de curta duração, de natureza recreativa, esportiva, cultural e religiosa. Então, para qualquer uso privativo dessas áreas, tem que ser autorizado pela União. E além de outras licenças lá, não dispensa licença ambiental, licença do município.
9: As orientações sobre a permissão de uso se aplicam a qualquer praia formada em rios federais, especialmente nos estados de Tocantins, Goiás, Pará, Amazonas, Mato Grosso do Sul, Maranhão, Amapá e Mato Grosso. No Tocantins, por exemplo, há a formação de praias sazonais em Porto Nacional, Luzimangues e várias outras cidades. A capital do estado, Palmas, também conta com praias como a Graciosa, a Praia do Prata e a Praia do Caju. A permissão de uso pode ser solicitada por municípios, pessoas físicas ou empresas. No caso de particulares, também é necessário ter as devidas licenças locais. Mas atenção, a autorização só vale para eventos de curta duração, como detalha André Luiz Nunes.
10: A permissão de uso para eventos de curta duração de até 90 dias, incluída a construção e a desocupação da área, outro pode, querendo lá, sendo necessário, prorrogar isso por mais 90 dias.
9: Quem pretende solicitar a permissão de uso pode procurar a Superintendência do Patrimônio da União no respectivo estado. Os formulários estão disponíveis na página da SPU no portal gov.br. Também é possível obter informações pelo telefone 0800-978-9005. O canal recebe ainda comunicações sobre restrições de acesso às praias, ocupação irregular, acúmulo de lixo e problemas ambientais ou sanitários. Para quem pretende aproveitar as praias fluviais, a orientação é colaborar com a preservação desses espaços, descartar o lixo nos locais adequados, respeitar a sinalização, evitar fogueiras e preservar a fauna e a vegetação local. Reportagem Uriel Ricardo.
4: Desde Desde o início da semana, a ANP, Agência Nacional de Petróleo, Gás Natural e Biocombustíveis, realizou 268 ações com foco no combate a preços abusivos de combustíveis em 14 estados.
3: Foram aplicados 14 autos de infração por não cumprimento de envio de documentos para avaliação dos preços.
4: Isso porque, nessas ações, a agência também coleta informações a partir das notas fiscais fornecidas pelos postos de aquisição dos combustíveis.
3: Esses dados são analisados pela ANP e, em casos de caracterização de preços abusivos, podem ser geradas autuações, processos administrativos e multas.
4: O valor das multas varia de 50 mil a 500 milhões de reais, dependendo da gravidade do caso.
3: Lembrando que denúncias sobre irregularidades no mercado de combustíveis podem ser enviadas à ANP por meio do telefone 0800-970-0267.
4: Foram as notícias do Governo Federal.
3: Uma realização da Secretaria de Comunicação Social da Presidência da República.
4: Com produção da empresa Brasil de Comunicação.
3: Fique agora com as notícias do Poder Judiciário e do Congresso Nacional. Uma boa noite e um bom fim de semana.
4: A gente volta segunda-feira. Boa noite.
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12: Conselho Nacional de Justiça está com inscrições abertas para o Prêmio Pena Justa de Jornalismo e Comunicação.
13: Paciente ressarcido por erro em cirurgia odontológica não pode exigir também o custeio de nova operação.
12: Justiça determina que o Hospital Público em Belém, no Pará, retome atendimento à pessoa com autismo.
13: Boa noite, eu sou Marcela Luiza.
12: E eu sou Walter Lima.
13: Estão abertas até 17 de agosto as inscrições para a primeira edição do Prêmio Pena Justa CNJ de Jornalismo e Comunicação.
12: A iniciativa reconhece trabalhos que contribuam para ampliar o debate sobre o sistema penal brasileiro. Marcelo Della Libera.
14: O plano foi criado após o Supremo Tribunal Federal reconhecer em 2023 que o sistema prisional brasileiro vive um estado de coisas inconstitucional. Para enfrentar esse cenário, a Corte determinou a elaboração de um plano nacional para reorganizar a execução penal. Para enfrentar esse cenário, a Corte determinou a elaboração de um plano nacional para reorganizar

0: Texto, áudio, vídeo e fotografia, as inscrições são gratuitas e seguem abertas até as 23 horas e 59 minutos do dia 17 de agosto. O regulamento do plano está disponível no site fazendojustiça.org.br.
1: Paciente pode receber de volta valor pago e indenização por danos morais e estéticos no caso de erro em cirurgia odontológica.
2: Mas, segundo o STJ, se escolhe desfazer o contrato e obter a restituição, não pode exigir também que os profissionais paguem outra cirurgia feita por terceiro. Fátima Uchoa.
3: Em ação de reparação por danos materiais, morais e estéticos, um paciente afirmou ter ficado com assimetria facial após cirurgia odontológica. O Tribunal de Justiça do Rio de Janeiro reformou a sentença e condenou os profissionais a restituírem o valor gasto no procedimento, custear nova cirurgia reparadora e pagar indenização por danos morais e estéticos. A terceira turma do STJ afastou a obrigação de os dentistas pagarem a nova cirurgia, mas manteve os demais pontos. Segundo a relatora ministra Nancy Andrighi, acumular os pedidos de restituição do valor pago pela primeira cirurgia e o custeio de uma nova geraria enriquecimento sem causa, o que é proibido por lei.
1: TST garante direitos de radialista a uma diretora de imagem que trabalhava em uma instituição de ensino à distância em Londrina, no Paraná.
2: A decisão reforça a proteção dos direitos da categoria. Mila Amaral.
4: A decisão foi da terceira turma do TST. O colegiado entendeu que, mesmo sem ser uma emissora de rádio ou TV, a faculdade usava a transmissão ao vivo pela internet via satélite. Por isso, a profissional deve ser enquadrada assim como radialista. Com o reconhecimento, ela terá direito à jornada de 6 horas diárias e ao pagamento de horas extras, além de adicional por acúmulo de função. O relator do caso, o ministro Alberto Balazeiro, reforçou na decisão que a lei protege quem exerce funções típicas de radialista, independente da atividade principal da empresa.
1: Justiça determina que o hospital público em Belém, no Pará, retome atendimento a pessoas com autismo.
2: O hospital tem 30 dias para regularizar o atendimento, sob pena de multa diária de R$10 mil. Sabrine Menezes.
5: De acordo com o Ministério Público Federal, o Hospital Betina Ferro paralisou o atendimento de pacientes com autismo que não possuem também outras comorbidades ou doenças raras. Além disso, a unidade de saúde também está recusando novos pacientes com o transtorno do espectro autista enviados pela regulação municipal. Na decisão, a justiça acolheu os argumentos do MPF de que a restrição viola os princípios da universalidade, integralidade e equidade do Sistema Único de Saúde e os direitos das pessoas com deficiência.
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1: Uma boa noite.
2: Bom fim de semana e até segunda-feira.
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8: Eu sou Paula Groba.
9: E eu sou Ricardo Nakaoka.
8: E estes são os destaques de hoje do Jornal do Senado, que começa agora.
9: Sugestão popular que destina fundo eleitoral a calamidades públicas vira projeto.
8: Regularização de lotes de igrejas pode ser simplificada.
9: Senado terá esforço concentrado em agosto e setembro.
8: Boa noite.
9: Boa noite.
8: Uma sugestão apresentada por um cidadão pode mudar o destino de parte dos recursos dos fundos eleitoral e partidário.
9: A Comissão de Direitos Humanos aprovou a proposta que autoriza o uso desse dinheiro em ações de enfrentamento a calamidades públicas. Os detalhes com Patrícia Oliveira.
10: Os partidos políticos poderão renunciar aos recursos totais ou parciais do fundo partidário ou do Fundo Especial de Financiamento de Campanha e direcionar destinar esse dinheiro ao Tesouro para custear despesas em situações de calamidade, como enchentes, deslizamentos ou outras emergências reconhecidas pelo poder público. A sugestão é de um cidadão de Santa Catarina que recebeu mais de 20 mil

0: meios online e foi aprovada na Comissão de Direitos Humanos. A ideia surgiu em 2020, durante a pandemia de Covid-19, e defendia o uso desses recursos para reforçar os gastos com a saúde. Como a emergência sanitária já terminou, o relator senador Márcio Bittar, do PL do Acre, adaptou a proposta. O relatório, lido pelo senador astronauta Marcos Pontes, do PL de São Paulo, cria uma regra permanente para todas as situações de crise, evitando que seja necessário aprovar uma nova lei sempre que ocorrer uma calamidade.
1: E fortalecer a resposta ao poder público a emergências de natureza sanitária, econômica, social e ambiental.
0: Com a aprovação, a sugestão legislativa vira projeto de lei e segue para a análise das comissões e do plenário do Senado.
2: A Comissão de Segurança Pública aprovou uma iniciativa que aumenta as penas para crimes de furto, roubo de câmeras de vigilância e sistemas de monitoramento eletrônico.
3: A proposta, que seguiu para a Comissão de Constituição e Justiça, também pune a receptação e a interrupção de serviços de vídeo monitoramento remoto. Repórter Bruno Lourenço.
4: O relator, senador Wilder Moraes, do PL de Goiás, defendeu a necessidade de endurecer a resposta penal para esse crime em virtude das consequências sofridas pela população.
5: As câmeras de vigilância utilizadas por empresas privadas geralmente possuem infraestruturas conectadas à rede elétrica, sistema de armazenamento em nuvens e comunicação de dados em tempo real. Quando subtraídas, além da perda material, há comprometimento imediato na integridade dos dados coletados, da continuidade do serviço de segurança e da resposta à ocorrência por elas registrada.
4: De acordo com o projeto de lei aprovado na Comissão de Segurança Pública, o furto de câmeras ou itens de monitoramento eletrônico instalados em vias públicas ou áreas privadas com acesso ao público, passará a ser punido com reclusão de 2 a 8 anos e multa. O texto estabelece ainda que quem receptar esses aparelhos, sabendo de sua origem criminosa, terá a punição em dobro. A proposta também pune quem sabota ou interrompe os serviços de vídeo monitoramento remoto de forma intencional.
2: E a Comissão de Constituição e Justiça pode votar o projeto que trata da simplificação da regularização de lotes de igrejas.
3: Pelo texto, essas instituições poderão ter seus lotes regularizados por meio do REURB, o programa que regulariza assentamentos urbanos informais. Mais informações na reportagem de César Mendes.
6: Enviado à análise da CCJ, o projeto do deputado Dr. Jaziel, do PL do Ceará, permite que instituições religiosas, de assistência social e entidades sem fins lucrativos façam uso de procedimento simplificado para obter o título de propriedade de terrenos públicos ou privados. Instituído por lei em 2017, a ferramenta, chamada de REURB, é uma política pública voltada à regularização de áreas urbanas ocupadas informalmente, permitindo que alguns tipos de ocupantes tenham acesso ao título de propriedade, a serviços públicos essenciais e à segurança jurídica do proprietário. Relatora da proposta na Comissão de Assuntos Sociais, a senadora Damares Alves, do Republicanos do Distrito Federal, disse que muitas dessas entidades ocupam áreas consolidadas há anos, mas a falta de documentação dificulta os investimentos e a continuidade dos serviços prestados à população.
7: A regularização fundiária constitui um importante instrumento de promoção da segurança jurídica, da ordenação territorial e da função social da propriedade. Desde a edição da Lei 13.465 de 2017, o ordenamento jurídico passou a contar com mecanismos mais ágeis para enfrentar situações consolidadas de informalidade urbana, conciliando o direito à moradia, a segurança das relações jurídicas e o planejamento da cidade. Nesse contexto, revela-se oportuno o aperfeiçoamento contínuo dos instrumentos previstos na legislação.
6: O texto inova ao prever que a regularização seja feita para um único imóvel isolado, sem a necessidade de abranger os lotes vizinhos, além de permitir que técnicos industriais e agrícolas validem as informações técnicas do processo, de forma a agilizar o trabalho nos cartórios.
2: E o Senado Federal terá 2 semanas de esforço concentrado em agosto e setembro. O presidente do Senado, Davi Alcolumbre, anunciou a medida e informou que as atividades serão concentradas entre os dias 10 e 14 de agosto e 31 de agosto e 3 de setembro.
3: Alcolumbre enfatizou que é fundamental que o Senado Federal, a Câmara dos Deputados e o Congresso Nacional se organizem para conciliar as deliberações legislativas legislativas necessárias durante o processo eleitoral. Ele ressaltou ainda que a iniciativa foi acordada com o presidente da Câmara dos Deputados, Hugo Mota, e que a intenção é garantir a aprovação de propostas pelas duas casas legislativas na mesma semana.
8: Que o calendário é exatamente o mesmo que será adotado pela Câmara dos Deputados, permitindo que o Congresso Nacional funcione em plenitude e de modo eficiente e harmônico neste período eleitoral.
2: As férias de julho oferecem uma oportunidade para conhecer de perto o Congresso Nacional e, desta vez, de forma diferente.
3: O programa Visite o Congresso preparou uma programação especial entre os dias 18 de julho e 2 de agosto, com experiências imersivas, apresentações teatrais e atividades educativas para crianças e adultos. Os detalhes na reportagem de Yasmin Rodrigues.
9: Durante as férias de julho, o Congresso Nacional prepara uma programação especial para receber cidadãos de todo o país. Entre os dias 18 de julho e 2 de agosto, o programa Visite o Congresso funcionará todos os dias da semana, com visitas gratuitas e sem necessidade de agendamento. Em entrevista à Rádio Senado, Fábio Duarte, coordenador de visitação do Senado Federal, listou as novidades que o público vai encontrar nesse período.
10: O visitante terá a possibilidade de conhecer uma apresentação teatral em homenagem aos 200 anos da Câmara dos Deputados e do Senado Federal. Essa apresentação teatral acontece em espaços diferentes do roteiro e apresenta personagens históricos. Além disso, temos o Visita 360, que é uma experiência imersiva que usa óculos de realidade virtual. A gente tem a apresentação do filme Eunice, a primeira senadora. Teremos também programação infantil, com atividades lúdicas no espaço plenarinho que acontece no Salão Negro do Congresso Nacional.
9: A programação completa, com os horários e as atividades específicas, está disponível para consulta em senado.leg.br/visitação, sem cedilha e sem o tio.
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3: Com edição de Paula Groba e trabalhos técnicos de João Lira, o Jornal do Senado fica por aqui. Acompanhe agora as notícias do Tribunal de Contas da União e da Câmara dos Deputados. Boa noite.
2: Boa noite e um bom fim de semana.
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13: O Tribunal de Contas da União lançou um novo portal para ampliar a transparência sobre o uso da inteligência artificial no setor público. A plataforma mostra como o TCU utiliza essa tecnologia em auditorias, atividades internas e serviços prestados à sociedade. O site reúne informações sobre as ferramentas de inteligência artificial em uso, os resultados alcançados e as regras adotadas para garantir o uso responsável da tecnologia. Também apresenta medidas de segurança, governança e proteção de dados. O objetivo é compartilhar experiências, estimular boas práticas e apoiar outros órgãos públicos a usarem a tecnologia com transparência, ética e responsabilidade. O portal é aberto ao público e pode ser consultado por gestores, pesquisadores, estudantes e qualquer cidadão interessado. Saiba mais em tcu.gov.br.
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14: Câmara aprova medidas provisórias com verba para emergência climática.
15: Mota anuncia acordo com o governo sobre dívidas dos produtores rurais.
14: Parlamentares autorizam o uso de elementos tradicionais em fotos oficiais.
15: Plenário suspende prescrição de pena para condenado que estiver foragido.
14: Boa noite. A Câmara aprovou a suspensão da prescrição da pena para condenados que estiverem foragidos.
15: Atualmente, se o condenado não voltar para a cadeia, existe o risco de o prazo de punição acabar sem que ele termine de cumprir a pena. A reportagem é de Daniele Lessa.
16: O plenário da Câmara aprovou o projeto que suspende a contagem do tempo de prescrição da pena de um crime no período em que o condenado estiver foragido ou quando tiver a liberdade condicional revogada. Prescrição é quando o Estado perde o poder de punir o condenado e o prazo para isso varia de acordo com o crime cometido. Hoje, quando o condenado foge, o prazo para a prescrição continua a ser contado normalmente e só zera quando ele é recapturado. Se o condenado não voltar para a cadeia, existe o risco de o prazo de punição acabar. O projeto, apresentado pelo deputado Kim Kataguiri, do Missão de São Paulo, altera o Código Penal para deixar claro que o prazo para a prescrição deixa de ser contado enquanto o condenado estiver foragido. Para justificar a proposta, ele argumentou que hoje a lei premia quem afronta a justiça e penaliza o detento que cumpre integralmente sua pena.
17: O que a gente está fazendo agora é uma coisa muito simples. Você foi condenado, você fugiu, você perdeu o direito à prescrição. O crime não vai prescrever enquanto você estiver foragido, que é o óbvio, senão você está premiando, você está estimulando o sujeito a fugir, porque se ele for competente na sua fuga, não for pego num determinado período de tempo, que vai depender do crime que ele cometeu, ele pode voltar como se nada tivesse acontecido.
16: O projeto recebeu parecer favorável do relator, deputado Alberto Fraga, do PL do Distrito Federal. Ele argumentou que a proposta corrige uma distorção ao impedir que a fuga seja usada como caminho para escapar do cumprimento da pena. A deputada Adriana Ventura, do Novo de São Paulo, disse que o texto aprovado torna o cumprimento da pena mais eficaz.
18: Que a partir do momento que esse projeto impede que a fuga de condenado gere benefício indireto, né, decorrente de decurso de tempo, ele reforça a efetividade da execução penal.
16: A mesma regra valerá no caso de revogação da liberdade condicional, que acontece quando a pessoa condenada recebe autorização para cumprir o restante da pena em liberdade. Se o benefício for revogado, a prescrição também ficará suspensa até a captura ou a reapresentação do condenado. O projeto que suspende a contagem do tempo de prescrição de um crime no período em que o condenado estiver foragido ou perder a liberdade condicional, agora será analisado no Senado. Da Rádio Câmara de Brasília, com informações de Antônio Vital, Daniele Lessa.
12: Segurança Pública.
14: Chico Alencar, do PSOL do Rio de Janeiro, parabeniza a Polícia Federal pelo indiciamento de 48 suspeitos de envolvimento em fraudes contra aposentados no INSS. Na opinião do deputado, as investigações revelaram uma atuação isenta e profunda da instituição.
15: Chico Alencar repudia o uso de falsas entidades rurais para aplicar golpes e desviar recursos públicos destinados à Previdência. O parlamentar também celebra a devolução de mais de 3 bilhões de reais aos aposentados lesados.
14: Kim Kataguiri, do Missão de São Paulo, critica projeto que criminaliza a misoginia. O deputado acredita que a proposta confunde o enfrentamento à violência contra mulheres com gírias e piadas usadas por jovens nas redes sociais.
15: Kim Kataguiri defende que o debate sobre proteção às mulheres priorize punições mais duras para crimes hediondos e feminicídio. Ele também critica o fato de partidos de esquerda serem contrários à redução da maioridade penal e ao endurecimento das regras de execução penal.
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12: Justiça.
14: Adriana Ventura, do Novo de São Paulo, critica os salários do judiciário que ultrapassam o teto constitucional e cobra o fim dos chamados penduricalhos. Ela cita que mais de 600 juízes furaram o limite em maio, com pagamentos que chegaram a R$500 mil em um único mês.
15: Para Adriana Ventura, as gratificações tornam o judiciário brasileiro o mais caro do mundo e ofendem a realidade dos que vivem com um salário mínimo. A parlamentar contesta a defesa desses benefícios e cobra respeito ao dinheiro pago pelos contribuintes.
12: Presidência.
14: O presidente Hugo Mota anunciou acordo com o governo sobre as dívidas dos produtores rurais. O repórter Luiz Gustavo Xavier acompanhou as entrevistas após o encontro.
20: O presidente da Câmara, Hugo Mota, anunciou que foi fechado um acordo entre o governo, representantes do setor e a Frente Parlamentar Agropecuária sobre a renegociação de dívidas de produtores rurais. Um dos pontos do acordo é que o projeto que tratava do tema não será votado e que o governo vai encaminhar uma medida provisória abrangendo os termos do acordo. De acordo com o Ministério da Fazenda, serão aproximadamente 100 bilhões de reais em dívidas renegociadas. Participaram da reunião os ministros da Fazenda, Dario Durigan, das Relações Institucionais, José Guimarães, o líder do governo, deputado Paulo Pimenta, do PT do Rio Grande do Sul, o deputado Arnaldo Jardim, do Cidadania de São Paulo, e a senadora Tereza Cristina, do PP do Mato Grosso do Sul, integrantes da Frente Parlamentar Agropecuária. O presidente Hugo Mota explicou as medidas.
21: No intuito de podermos anunciar o acordo feito em relação ao projeto do endividamento dos produtores rurais do nosso país. Quero registrar que essa matéria foi colocada em votação na Câmara dos Deputados há um ano atrás, um dia antes do recesso parlamentar. E durante todo esse ano, no Senado Federal principalmente, foi travada uma negociação que se buscava com o governo alterar os pontos que foram aprovados na Câmara no intuito de poder ser mais abrangente no que diz respeito a essa renegociação.
20: O líder do governo, deputado Paulo Pimenta, ressaltou ainda que a MP vai suspender o pagamento dessas dívidas por 30 dias. Já o ministro das Relações Institucionais, José Guimarães, afirmou que o acordo é resultado de uma regra que tem se mostrado eficaz na Câmara, que são o diálogo e a negociação. Segundo ele, os temas mais polêmicos têm sido conduzidos por meio da construção de consensos amplos. O deputado também destacou o papel do presidente da Câmara na articulação do entendimento e ressaltou que o resultado foi fruto de uma construção coletiva. Da Rádio Câmara de Brasília, Luiz Gustavo Xavier.
12: Trabalho.
15: Pastor Henrique Vieira, do PSOL do Rio de Janeiro, cobra aprovação pelo Senado da proposta de emenda à Constituição que acaba com a escala de trabalho 6x1. Ele reforça que a Câmara já cumpriu seu papel e o Executivo espera os senadores para sancionar a matéria.
14: Pastor Henrique Vieira argumenta que o atraso imposto pelo Senado vai na contramão dos anseios dos trabalhadores, já que a proposta tem o apoio de 70% da população. O deputado pede prioridade na votação do texto para garantir mais dignidade ao povo.
12: Desenvolvimento regional.
15: Porto Piauí, no município de Luiz Correia, iniciou oficialmente suas operações de exportação com envio de minério de ferro de Piripiri diretamente para a China. Flávio Nogueira, do PT, celebra um marco, ressaltando que a nova rota vai impulsionar a economia do Nordeste.
14: De acordo com Flávio Nogueira, serão 200 quilômetros a menos que o trajeto rodoviário utilizado antes para escoar a produção até o Ceará. A operação da empresa Lion Mining inaugura a nova era com a expectativa de exportar grãos para o mercado mundial em breve.
12: Economia.
15: O plenário da Câmara aprovou 6 medidas provisórias com recursos para emergências causadas por desastres climáticos e para evitar aumento no preço do gás de cozinha. O repórter Antônio Vital acompanhou as votações.
22: Na véspera do início do recesso parlamentar do meio do ano, o plenário da Câmara aprovou 6 medidas provisórias que autorizam o uso de recursos públicos não previstos no orçamento desse ano para ações emergenciais, como combate a efeitos de desastres climáticos e para evitar aumento do preço do gás de cozinha. Uma das medidas provisórias aprovadas prevê subvenção econômica de 330 milhões de reais para empresas importadoras de gás liquefeito de petróleo, o gás de cozinha. Subvenção é quando o governo repassa dinheiro para as empresas, ou para estimular a atividade econômica ou para enfrentar os efeitos de crises climáticas ou conflitos internacionais. Nesse caso, a subvenção foi necessária para evitar que o aumento do preço internacional do petróleo seja repassado aos consumidores. Outra medida provisória abre crédito extraordinário de 20 milhões de reais para recuperar os estragos causados pelo tornado que atingiu municípios do Paraná em novembro do ano passado. A medida foi aprovada de maneira simbólica, com apoio inclusive da oposição, como a deputada Adriana Ventura, do Novo de São Paulo.
23: Que esse crédito tem por objetivo atender a situação de destruição nos municípios de Guarapuava, Quedas do Iguaçu e Rio Bonito do Iguaçu, no Paraná, por conta das famílias assentadas que foram atingidas. E realmente, a gente acha que é um crédito necessário, a gente tem que atender e dar suporte a essas famílias.
22: Também foi aprovada a medida provisória que autoriza o uso de 285 milhões de reais para financiar ações de recuperação em municípios atingidos por desastres climáticos no Brasil. O dinheiro é destinado à Defesa Civil. Segundo o Sistema Integrado de Informações sobre Desastres, os meses de janeiro e fevereiro foram marcados por eventos climáticos severos que afetaram diretamente cerca de 2 milhões de pessoas, deixando mais de 70 mil desalojados ou desabrigados em 733 municípios de todas as regiões. Outra medida provisória aprovada libera 75,3 milhões de reais em auxílio financeiro para 10 mil famílias da região da Zona da Mata, no sudeste de Minas Gerais, atingida por enchentes no início do ano. Também foi aprovada a medida provisória que abre crédito extraordinário de 49 milhões para o Programa Segurança Alimentar e Nutricional e Combate à Fome. O objetivo é ampliar o atendimento às populações atingidas por desastres climáticos registrados em maio, especialmente nos estados de Pernambuco e da Paraíba. O líder do PT na Câmara, deputado Pedro Czai, do PT de Santa Catarina, defendeu a necessidade de recursos extraordinários previstos nas medidas provisórias.
0: Falar da importância de todas essas medidas provisórias que hoje estão se definindo aqui no Parlamento. Desde o tema dos desastres naturais, o tema dos tornados no Rio Grande do Sul, o tema das secas, o presidente vai enfrentando os problemas, não só diante da guerra, que vivenciamos o risco de aumento dos combustíveis, o governo subsidia os combustíveis para não produzir inflação no país.
22: Foi aprovada ainda a medida provisória que libera 337 milhões de reais para combate a incêndios. Os recursos são destinados ao IBAMA e ao Instituto Chico Mendes de Conservação da Biodiversidade, o ICMBio, e atendem decisões do Supremo Tribunal Federal em ações que cobram providências do governo contra o aumento de incêndios florestais na época da seca. Todas as medidas provisórias foram enviadas para análise do Senado. Da Rádio Câmara, de Brasília, Antônio Vital.
1: Política. Rodrigo Hollenberg, do PSB do Distrito Federal, faz um balanço do seu mandato parlamentar. Ele destaca a autoria de 23 projetos, como o que aumenta o limite de faturamento anual dos microempreendedores individuais.
4: O parlamentar ressalta o envio de emendas para hospitais, universidade pública e instituições de pesquisa locais. Rodrigo Hollenberg defendeu também proposta de sua autoria que proíbe o funcionamento de plataformas de apostas em território nacional.
1: Raimundo, do PT do Rio de Janeiro, cobra esclarecimento sobre o crescimento patrimonial do senador Flávio Bolsonaro, que, segundo notícias recentes, ultrapassaria os 600 milhões de reais. O deputado questiona a origem dessa quantia e exige uma apuração rigorosa dos fatos.
4: Na visão de Raimond, é preciso investigar se o montante está relacionado a articulações com grupos criminosos e esquemas de corrupção. Para ele, o esclarecimento sobre a origem dos recursos é fundamental para a moralidade pública.
5: Direitos Humanos.
1: Leonardo Gadelha, do Podemos da Paraíba, alerta que o Brasil precisa se preparar para a transição demográfica, com o envelhecimento da população. Ele observa que as cidades e a legislação nacional precisam de adaptações estruturais para acolher de forma digna o público idoso.
4: De acordo com Leonardo Gadelha, é importante manter as pessoas idosas ativas e integradas ao mercado de trabalho. Para o parlamentar, aproveitar a plena capacidade física e cognitiva desse público traz benefícios sociais e econômicos ao país.
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5: Votação.
1: A Câmara aprova o uso de elementos tradicionais em fotos de documentos oficiais. A repórter Daniele Lessa acompanhou a votação.
16: O plenário da Câmara aprovou o projeto que garante a povos indígenas e demais povos tradicionais o direito de usar elementos culturais, étnicos ou religiosos em fotografias de documentos oficiais. Entre os exemplos previstos estão o cocar indígena, o turbante dos povos de matriz africana e outros elementos étnicos, culturais e religiosos. O projeto, que foi apresentado pela deputada Célia Chacriabá, do PSOL de Minas Gerais, diz que a autorização valerá para documentos oficiais de identificação, como carteira de identidade, carteira de habilitação, passaporte e carteira de trabalho. Na prática, a proposta busca evitar que pessoas sejam obrigadas a retirar símbolos de sua cultura ou religião para tirar fotos para documentos. A única exigência é que o elemento usado não impeça o reconhecimento da fisionomia da pessoa. A relatora no plenário, deputada Sônia Guajajara, do PSOL de São Paulo, lembrou uma situação em que uma mulher negra escutou que só poderia tirar foto para a carteira de habilitação usando o seu turbante se apresentasse uma carta da sua mãe de santo ou um documento comprovando que tinha câncer. A deputada disse que é preciso impedir que episódios como esse se repitam e que usar esses elementos em fotos oficiais é ter o direito e a liberdade de viver de acordo com crenças pessoais.
2: São expressões visuais de culturas e tradições, como o cocá indígena, que representa a relação com a natureza e com os animais, o vínculo espiritual com a terra e os antepassados. Assegurar aos povos indígenas, aos afro-brasileiros e demais povos tradicionais o uso em documentos oficiais de símbolos de sua comunidade é assegurar a dignidade humana.
16: Segundo a relatora Sônia Guajajara, a proposta deixa expresso em lei um direito que já deveria ser garantido pela Constituição, que protege a liberdade religiosa, e por convenções internacionais assumidas pelo Brasil. Ao defender o projeto, o deputado Wildo Rocha, do MDB do Maranhão, disse que esses elementos, como o cocário turbante, valorizam a cultura do país.
3: Isso promove a cultura brasileira, isso é respeito à cultura indígena, é respeito aos povos originários.
16: Alguns deputados no plenário disseram que seria incoerente exigir que as pessoas tirem óculos e enfeites para fotos de documentos e, ao mesmo tempo, permitir o uso de elementos tradicionais. O deputado Alberto Fraga, do PL do Distrito Federal, defendeu que a proposta também poderia incluir a autorização de uso desses objetos pessoais nas fotografias. O projeto que autoriza o uso de elementos tradicionais em fotos de documentos oficiais agora será analisado no Senado. Da Rádio Câmara de Brasília, Daniele Lessa.
5: Cultura.
4: A Câmara aprovou o projeto que reconhece o hip-hop como manifestação da cultura nacional. Inácio Arruda, do PCdoB do Ceará, destaca que o movimento representa a cultura popular das periferias e a voz de trabalhadores e jovens que buscam melhores condições de vida.
14: Inácio Arruda compara a força poética do hip-hop ao repente e aos cantadores de viola do Brasil profundo. Ele acredita que o movimento se consolida como um pilar do desenvolvimento social e de geração de riqueza econômica nas comunidades brasileiras.
4: Termina agora o Jornal Câmara dos Deputados, produzido pela Rádio Câmara, com trabalhos técnicos.

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2: 8 e 7.

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1: 8:33.
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5: 8:39.